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0: Vivendo na
1: Vida. Vocês, meus irmãos, muito obrigado.
2: Essa, essa marcou gerações. Quem sabe solta a voz, canta com a gente assim, ó.

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1: Chega pra cá, Hugo e Guilherme, teu segredo!
2: Oh,

0: Sete Romanos.
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0: Quase Latinha!
1: Quase Matheus!
2: Obrigado, é uma honra muito grande estar aqui participando desse momento tão especial para o Mato Grosso e Matias. São lendas da música sertaneja. Sucesso! Costuma com nós, né?
3: Costuma com nós.

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Vocês não sabem o que significa tudo isso.

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0: Valeu, Jadson e Jadson.
1: Valeu demais,
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1: Cumprimento e saúdo a todos que já estão a nos prestigiar, sintonizados nesta emissora parceira dos serranos, nossa rádio do coração. É o Encontro com os Serranos que já está com vocês, sendo que hoje, final de mês, teremos a Tertúlia Serrana, um programa eminentemente musical, rodando obras dos serranos e de um artista ou de um grupo musical especialmente convidado para estar conosco. 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

0: 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Meus ouvintes, o grupo que escolhi para tocar e cantar conosco nesse palco imaginário da Tertúlia Serrana tem sua sede no Paraná. Chama-se Grupo Minuano, um conjunto musical de grande valor e de grande projeção em nosso meio musical do Sul. Abrindo a parte musical, o Grupo Minuano executa a música Ninguém Vê os Tombos Que Eu Caio, tendo a participação do colega Gaúcho da Fronteira. E depois os serranos interpretam Namoro de Sítio. Vai lá, Ganso!
1: Vai, che, bacudo velho! Eu que sou da fronteira, me lembro do Grupo Minuano, do compadre Yé, quando estavam começando a ensaiar, rapaz! Mas...

0: se segurando pela parede afora. E a comadre tá limpando a sacada, né? 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Ah, seu bêbado, não tem vergonha, tu não é homem.
1: E o bêbado deu um olhar pra senhora. A senhora também não é homem, não, velho.

0: Senão o Jango Velho ficava muito nervoso e perigava que ele ia embora. Lá pelas tantas daquele mundo de doce, o Jango dizia: minha sogra, coisa engraçada.
1: Que houve? Não acredito, tá passando mal?
0: Não.
1: Vamos fazer o seguinte: o senhor flocha a guaiaca lá no fundo, perto do pé da laranjeira. Cuidado, mas o cachorro tá amarrado, não tem problema.
0: Não, não, não é nada.

Rodamos com o grupo Minuano, Ninguém Vê Os Tombos Que Eu Caio, obra composta por Criolo Batista e depois de minha autoria, Edson Dutra, com os Serranos, um de nossos

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1: A Epagre está investindo na qualificação de profissionais para fortalecer a produção de derivados de leite nas pequenas propriedades rurais do estado. Um grupo formado por extensionistas de diversas regiões catarinenses participou de uma capacitação voltada à produção de queijos, massas filadas e doce de leite. A iniciativa surgiu após técnicos da instituição conhecerem experiências em Minas Gerais, referência nacional na fabricação de produtos lácteos. O objetivo é unir conhecimentos para desenvolver receitas, técnicas e processos que possam ser levados aos agricultores familiares. Nesse primeiro momento, o foco está na produção de queijos tradicionais, como frescal e colonial, além de produtos de massa filada, como nozinho e trança, e também doce de leite. A proposta é permitir que os produtores iniciem a fabricação para autoconsumo e futuramente avancem para a comercialização, agregando valor à produção leiteira.
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0: De volta à agradável companhia de todos vocês, queridos ouvintes, com o programa Encontro com os Serranos. 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
0: 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Regressando com o programa na nossa tertúlia serrana, chamamos novamente o famoso grupo Minuano para cantar conosco. Eles interpretam Gritos do Gaiteiro, obra composta de Sidenor Bittencourt Ramos, o Cid, e depois os serranos executam o medley de Chão Batido e Rancho de Beira de Estrada, gravadas essas músicas ao vivo. Vai lá, Ganso!

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Rodamos com o grupo Minuano Gritos do Gaiteiro, composição de Sidnor Ramos, o Cid. E em seguida os serranos interpretaram gravações ao vivo as músicas de Chão Batido, de João Alberto Preto, Agnoleto e do Pedro Neves, e Rancho de Beira de Estrada, de minha autoria, Edson Dutra. Pequena interrupção quando ouviremos as mensagens dos apoiadores do programa e logo voltaremos com todos vocês, com muita música em nossa tertúlia serrana. Hoje tendo como convidados para atuarem com os serranos os queridos talentosos colegas e amigos do Grupo Minuano do Paraná.

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0: Regressando com o nosso encontro, a agradabilíssima companhia dos nossos fãs e amigos, por essa que é a sua rádio favorita, sua rádio do coração. 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
0: Novamente com vocês, dando prosseguimento, rodaremos duas músicas do grupo Minuano: O Casamento da Doralice, composta pelos irmãos Bertucci e também por Adenir Seifert, na parte da letra. E como segunda obra, Te Amo Guria, composição de Sidenor Ramos, o Cid. Para encerrar o bloco, os serranos interpretarão a milonga Esta Saudade, composta por Everson Maré. Vai lá, Ganso!

Ouvimos com o grupo Minuano a clássica Casamento da Doralice e depois Te Amo Guria. Com os Serranos rodamos Esta Saudade. Breve pausa e logo voltaremos com o programa. Até já!

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0: De volta com o nosso encontro sobre o prestígio da companhia de todos os nossos queridos ouvintes. 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
0: 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Meus amigos, retorno com o programa. E o Grupo Minuano sobe mais uma vez nesse palco imaginário da nossa tertúlia serrana para cantar a música Vida de Peão, composição de Jefferson Gamin, o Bacudo, e ainda eles cantam outra, cujo título é O Garrafão, música composta por Antônio Marques e Carlos Marques. Encerrando o bloco, os serranos tocam e cantam Domador Apaixonado, composição de minha autoria e Arabi Rodrigues. Vai lá, Gansou!

Caros ouvintes, rodamos com o grupo Minuano as músicas Vida de Peão e O Garrafão. Encerrando o bloco, os serranos tocaram e cantaram a vaneira Domador Apaixonado. Breve intervalo e logo estaremos de volta. E peço, com todo respeito, permaneçam conosco. É uma honra tê-los na audiência.

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0: O programa Encontro com Serranos volta à audiência de todos que nos prestigiam com essa amável sintonia. 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
2: Senhoras e senhores, vocês estão acompanhando o programa Encontro com os Serranos, na faceta de final de mês, Tertúlia Serrana, quando nós convidamos um grupo ou um artista para que suba num palco imaginário e juntamente conosco brindarmos com músicas bonitas todos que nos prestigiam. Hoje, como já estamos fazendo, é o Grupo Minuano, famoso grupo do Paraná, que toca e canta agora o Tchamamê. É isso, tchê, composição de Elto Saldanha. E depois os Serranos vêm com duas obras: Inverno Serrano, composta por mim, Edson Dutra e João Francisco Becker, e Bailes dos Serranos, igualmente composta por mim, Edson Dutra. Vai lá, Ganso!

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2: Ô, sim, milagre, milagre.
1: Ah, não, não, eu vou junto, mulher, para lá.
2: Te vira aí, te vira.
1: Onde é que tá minhas bombachas e minhas cuecas?
2: Mas falei, me larga, te vira aí e eu vou pra lá. E ó, vou te dizer uma coisa.
1: O quê?
2: Quando eu estiver lá na frente do palco olhando aqueles meninos lindos, ah, faz de conta que não me conhece.
1: Não mesmo, eu vou junto lá.
2: Com não, eu quero ficar lá olhando aquele louro alto, Daniel Hack. Eu quero olhar aquele, o cabeludo, aquele de olho azul, o Madruga. Sabe? Sabia que eu sou amiga dele?
1: Tu é amiga dele?
2: É, eu sou amiga no Face.
1: Ah,
2: é, sim. Eu também gosto muito da voz do Kiko, sabe? Do Alex, aquele Catarina que adora camarão. Sabia? Sei, ele adora camarão. Sei. É. E também eu gosto muito desse gaiteiro novo que entrou, o William. E não esquecendo também do baterista, né? Do Candinho, o Cândido. Sim. A mulher velha já foi boa em bater também.
1: É mesmo?
2: É, mas batia a roupa no tanque.
1: Eu sei.
2: Sem falar, não esquecendo nunca dos dois irmãos, né? Ah. O Bigode, que é o Edson Dutra, e o irmão do Bigode. Ah. O irmão do Bigode é o Topo.
1: Ah, bom, pois é. Então
2: é isso mesmo. Eu vou.

Rodamos a todos que nos acompanham com o Grupo Minuano, a música É Isso, Tchê. E na sequência os serranos cantaram o bugio Inverno Serrano e o xote Bailes dos Serranos. Breve pausa e logo voltaremos.

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0: gente. Gostosão.
1: Que nojo, que nojo.
2: Isso não existe.
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0: O Bandido tá cantando 200 anos já essa música e não acertou bem certo. Isso sim é triste, meu Deus do céu. Isso aí não existe, cara. O cara canta todo dia e não...
1: Isso não existe.
0: E não acerta a letra. Pode abandonar. Que foi? Pode abandonar, tem coisas que pode abandonar, rapaz. Ah, eu não vou fazer fofoca aqui, rapaz. O outro cara falou isso, você pode abandonar, rapaz. Isso aí não adianta mais.
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0: Que foi? Quem foi?
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0: É nóis mesmo, estamos chegando devagar.
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0: É ele mesmo. É ele mesmo que tá chegando.
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0: Tá bom, chega duas vezes, porque sabe que eu tenho que xingar tudo aqui no começo. Tem que chegar xingando o Abel. Nós tínhamos uma professora lá na linha gaúcha que ela já entrava xingando. Ela já chegava e ela já dizia, ó, cada um no seu lugar e fiquem bem quietos.

0: quebrar. Mas não vamos deixar quebrar mesmo, porque nós, a vida continua. Nem que seja o último cartucho do mês de maio, é hoje. É o último cartucho do mês de maio, mas nós estamos chegando. Abraçar o São João aí, que é o junho, né? As noites de São João. E nós, primeiro, nós temos que agradecer o que se passou durante esse mês de maio, porque nós temos que, é muito que agradecer a Deus pela vida e pela... O que foi, Virgínia? Pela vida, pela saúde, por tudo que você viveu nesse mês de maio. E eu também, né? Agradecer porque o mês de maio é o maio que eu nasci, né? O mês que eu nasci, né? Tamo aí, completamos 59 maio já. 59 maio já. Mas nós vamos agradecer a Deus perante o microfone da rádio aqui, a 100.9. Vamos agradecer em pensamentos. Você que tá aí acabrunhado, você que tá meio triste, você que não consegue dar a volta, sempre pensando no que eu podia fazer de melhor. Não faça nada de melhor. Entregue na mão de Deus. Entregue na mão de Deus. E você diga assim: hoje cedo eu acordei e sorri, pois no coração sinto alegria. E a palavra mais importante: sinto gratidão. Gratidão, Pai. Gratidão pelo novo dia. Esse dia que começa para nós. Pela esperança que se renova dentro de nós. Obrigado, Pai. Obrigado pela tua mão. Amiga. Amiga. Nos ajudando. Nos amparando. Nos momentos difíceis. Abençoa, Pai, nosso dia. Dai-nos a perseverança diante dos impossíveis, na estrada da vida. Cuida, Pai. Proteja nossos lares, famílias, filhos e amigos. Nada faltando, nada quebrado e nada fora do lugar. E hoje o nosso dia será de muitas bênçãos. Obrigado, Pai.
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2: Que as crianças aprendam no colo o sentido da vida.

0: Ai, é uma benção, é. Obrigado, Valdir Gorchevski, o Polaquinho chegando por aqui para mais um Cordona e Viola.
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0: Por que que será que a saudade bate mais no domingo, né?
1: Na capital de São Paulo, numa noite de São João.
0: No domingo é o que bate a saudade, né?
1: Na mansão.

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1: oro. Ma obrigado, meu sapaioso, obrigado por me ajudar aqui, rapaz. É 6h50, oh, acordando. Acorda, acorda, acorda, Pinharzinho. Acorda, município da região. Vamos acordando. É domingo, dia 31 de maio. Amanhã já é junho.
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1: Esqueça um pouco as duplicatas. Esqueça, esqueça. Amanhã tu lembra das duplicatas, né? Eita, nós. Pega uma viola aí, esquece tudo. Né? Não adianta, né? Um violão esquece os que tem de haver, né? Quem tá aparecendo?

0: Ei, coisa boa no inverno, um chapéuzinho de couro, né? Eu tenho dois. Eu tenho dois, o marão e o preto. 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
0: E de São João, viu? Já tá aí o São João, né?

0: quando subiu daí no meio dessa música, né? Já tem na música e o Varginha fica subindo, daí não dá, né? Pam, pam, pam, pam, pam, pam, pam, pam, pam. Você que tá levantando, dá uma dançadinha em roda cama assim, ó. Tom, tom, tom, tom. Mas a mulher fica feliz.
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0: O Bernardo fazia fogueira lá na linha gaúcha, né? O seu Arbino ficou um meio ano lá com... Apesar que tinha o carcanhar meio grosso, né? Que trabalhava de pé no chão da roça, né? E queimou igual, né? Quer dizer, só pegou tudo. Virou e ferido o carcanhar do seu Arbino, porque eles passavam de pé no chão na brasa, né? Pra mostrar pra nós que não queimava, né? E eu acho que tava com o pé meio úmido, né? Grudou o braseiro, aquilo voou brasa de 5 metros pra cima, né? Que coisa, né?
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0: Mas faz parte da vida, né? Já vamos atender os ouvintes, porque agora tá chegando música nesse programa, né? Tem que botar música, né? Senão fica que nem a como é que é lá? Aquele guri falou no começo do programa. Esse aqui, ó.
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0: Então tá bom, vamos. Tonico Tinoco vai cantar agora. Ó. Tô nem com o Tinoco.

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2: Mas é pra nossa responsabilidade, né? Tá certo, né? Tem que ter responsabilidade. Quanta palavra, quantas letras, né? A palavra responsabilidade. É, uma vez assisti um vídeo ali de um candidato, de um vereador, né? Ele não conseguia falar uma palavra, não tive jeito, né? Daí o pessoal entrou um pouco em risada, né? Mas não é pra qualquer um falar palavras difíceis, né? Nós que fomos pegos a laço lá na costa do rio. Não é fácil falar palavras difíceis, né? É pra quem estuda direito, né? Começou, estudou, foi e se aperfeiçoou. Mas nós, né? Nós não, né? Nós vamos pegar laço, né? Isso não existe, né? Mas isso eu sei que não existe, né? Mas, oh, meu Deus, o quê? O que é? Aqui vai ter.
3: Isso não existe.
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2: Eu também não gosto de estar beijando sem abraço. Oh, que coisa, né? Vamos lá, vamos atender os ouvintes, vai dizer que tá cheio de ouvintes aqui, rapaz.
4: O dó, chora viola.
2: Chora viola, 73. Vamos ver quem que tá com nós aqui, o Marcelão Stiburski, primeiro chegou às 5h57, já tava mateando. Ô Marcelão, mas que coisa mais boa, né, levantar cedo, não dê muito volume lá, né, porque pode acordar os vizinhos, né, pode ficar meio brabo, né. Ô Marcelão, um abraço pra ti, meu querido, obrigadão pelas felicitações que me mandou essa semana, porque essa semana, pra quem não sabe, eu tava completando mais um maio na minha vida, mais um maio, né, o maio, o mês de maio, né, o pai sempre diz assim, o mês de maio tem que vir desse tamanho, né, porque é o mês das contas, né, tudo era pra mês de maio, né, a troca de mil é pra mês de maio, era tudo pra pagar em maio, né. Ô Marcelão, um abraço pra ti, vamos ver o que o Marcelão mandou aqui. A música de Vieira e Vidrinho, é uma coisa assim? Ou deve ser Vieira e Vieirinha, pode ser, mas vamos achar, né? Beicinho Vermelho. Mas eu confesso que eu nunca escutei essa música, mas nós vamos achar, né? Vamos achar. É assim que faz o programa, né? A preferência do ouvinte com coisas diferentes, né? Eduardo Frasnelli oferecendo aí pro Eduardo, o Adão Marmite, o Velamir Barcarolo, o Rudivano Boles, o Carlinhos Rosseto, o Vardir Canabaro, também o Laudinor Kunz, o Bazanella. Bazanella é aquele lá da camisa do Grêmio, né? E a todos os amigos, um abençoado domingo. Aí, é assim que é bonito, né? Desejar um abençoado domingo pra todo mundo, né? Que coisa boa, né? É coisa show de bola, coisa show de bola. Hoje, o tio Carreiro tá com tudo hoje aqui, né? É, vamos ver aqui a participação de quem? É uma mensagem aqui que eu não consegui entender muito, né? A gente vai ver o que, que é que mandaram aqui. É um pouco de política, eu acho que não, meio, não me pertence isso aí. O programa não é para essas coisas, né, meu amigo querido, né? É, me perdoe, né, mas eu não vou conseguir, né, entrar nesse detalhe aqui, né? Ouvinte, um abraço para ti, meu querido. Um abraço, tá bom? Um abração, tá? Um abração, tá? Obrigado por ter entrado aqui no meu programa, tá? É, bom dia, Polaquinho, estamos aqui um alpestre, Rio Grande do Sul, curtindo o seu programa. Mas que coisa, curtiu o meu programa cedo? É, aqui é o Adilson Espada, ele não teve uma noite boa, eu acho, o Adilson Espada, para levantar tão cedo. Teve insônia, o Adilson. A verdade é cristalina. É, mas o povo é acostumado a levantar cedo, né? O Adilson tá lá em Alpestre. Ô, Adilson, obrigado por levar nós de carona, caramba. É, o Adilson Espada, tem a chapeação, né? E também para sua mãezinha Inês Espada, né? Que sempre ouve nós. Um abraço, meu povo, que estão passeando lá no Rio Grande e estão ouvindo nós. Dão carona para nós lá no Rio Grande do Sul, tchê. Atravessamos o Uruguai, né? Obrigado, Adilson. A mensagem aqui da, vamos ver, da Ivone Gaspari, né? É isso aí?
5: Tudo bem? Aqui é a Ivone Gaspari, do Alto Recreio, Sul Brasil. Uhum. Gostaria de homenagear minha irmã Inês Spies, que está de aniversário hoje. Ah. Desejar ela muita saúde,
2: parabéns,
5: paz, amor.
2: Parabéns pra ela.
5: Felicidades, tudo de bom. E queria música Feliz Aniversário.
2: Mas vamos tocar sim depois. Eu
5: agradeço,
2: né?
5: Se for atendida.
2: Mas tchau. Com certeza nós vamos tocar essa música. Porque eu vou tocar pra mim também essa música, né? Eu também estava comemorando essa semana. Mas eu comemorei bem, dona Ivone. Eu comemorei bem trabalhando. Foi quinta-feira, não tinha como fazer festa, né? É, a participação do ouvinte aqui, vamos lá. Agora são 7:08 já, mas tem muita gente levantando, né? Parabéns, feliz aniversário, Polaquinho. A saúde e muitos anos de vida. Que coisa boa. Eliane Svirtes mandou aqui. Obrigado por ter me felicitado.
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2: Me felicitado, obrigado, tá? É, vamos ver o que ela mandou aqui. Com a bênção de Deus, continue sendo essa pessoa maravilhosa. Mas eu fico mais feliz, né? Cuida que eu fico me gabando depois, né? Obrigado, gente, né? A pessoa tem que ser o que é, né? Não podemos mudar muito, né? Pode até mudar o penteado, mas a noiva continua a mesma. Então seja o que tu é, né? Um abraço do Eloy, da Elaine, do Fernando. Ô, Fernando, já tá acordado, Fernandão? Mas o Fernando não é fraco, né? Um abraço pro Fernando. Muito querido esse garoto aí, né? De vez em quando a gente se encontra por aí, né, Fernando? Um abraço pra tu, ó. Umas palmas pra tu, ó. Coisa boa. E a participação. Obrigado, famílias Virtus lá da Machado. E o Elias Pinheiro, sabe que arrumou aquela moto ronquenta dele lá, que mas vive roncando a moto.
7: Bora, levantar.
2: De novo.
7: Tá sempre barulho esse diabo. Ó,
2: essa moto.
7: Pega esse demônio, não. Vontade de quebrar tudo.
2: Mas devia ter quebrado já de tempo essa moto, rapaz. Isso aí, mas não tem mais remédio pra essa moto velha aí, ó. Ô, Elias Pinheiro, pega e compra uma mula, ó, no lugar dessa moto aí, porque essa moto aí não vai dar mais de jeito.
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7: E já estamos na empolgação. Hoje ninguém segura, vai. Temos que nem 11 e 13 nas descidas. Indo passear. Sem freio.
9: Eu não sei vocês, mas eu tô indo pra bodega, tá?
2: Mas essas horas, Elias Pinheiro.
10: Não gostei nem um pouquinho, mostrei pra mãe e a mãe mandou bloquear você.
2: Mas essas horas indo pra bodega.
11: A festa não era o meio local, é muito concorrido os locais aqui, só tinha lugar pequeno, né? Lugar grande eu não consegui, então eu vou ter que deixar mais pra frente.
2: Esse Elias Pinheiro me mandou os parabéns, né? E ele gravou a minha mensagem, porque ele tava me cobrando festa quinta-feira, né? E eu mandei a mensagem pra ele assim, ó, e ele gravou.
11: 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Lugar grande eu não consegui, então eu vou ter que deixar mais pra frente.
2: O que que achou, Elias Vieira? A desculpa do aleijado é a muleta, né? Isso aí não existe. Isso sim não existe, né?
3: Isso não existe!
2: Eita, Elias Pinheiro, não dá pra brincar com o Elias, ele gravou minha mensagem aí e me mandou agora, né? Que bom, né? Não tivemos lugar, né? Obrigado, Elias Pinheiro, obrigadão, meu querido. Sabe que a vida é feita assim, né? De amizade, de companheirismo, né? Lauro.
12: Lauro. Sim, tem um galo aí cantando aí, seu Valdeiro.
2: Ah, eu. Esse aqui é o. É o nosso amigo Lauro Birk, lá de saudade. Já tá ouvindo nós. Obrigado, Lauro Birk. Um abração, meu querido, um abraço, tá? Pessoal lá de saudades, ouvindo nós. Ô, povo de saudades. A participação aqui de mais um ouvinte, já vai ter música, né?
13: Bom dia, Polaquinho, tudo bem?
2: Tudo bem.
13: Espero que vocês estejam bem.
2: Obrigado.
13: Eu peço a música... A menina não corta o cabelo, ofereço para vocês e para tudo que estão escutando.
2: Ah, sim.
13: Agradeço o atendido, ao lindo do Baile Pioneiro.
2: Aí, loguinho, vamos tocar uma debanda. Vamos tocar, menina não corta esse cabelo, porque apesar de tudo, o cabelo tá lindo demais, né? O cabelo tem que continuar, né? Mais uma participação, bom dia.
14: Bom dia, senhor. Maria Cirlei, classe, minha linda hípica.
2: Sim.
14: Viu? Tu capricha com uma música do Sul Encanto, para Jesus dos Santos. Pode ser uma valsinha, tá?
2: Pode.
14: E para você e a tua família, na rádio, tá?
2: Mas que coisa boa. Um abraço, pessoal, que tá... Tá verde aqui a telinha, rapaz do céu, quanta gente que escuta o rádio cedo, né? Eu fico feliz, né? Luiz Beal, Plaquinho, na escuta desse lindo programa, Londrina do Paraná. Ô, pessoal do Paraná, ô, pessoal aqui do nosso oeste que estão lá no Paraná, ouvindo nós, o nosso amigo, o Luiz Beal, né? Carreteiro da estrada, nossos irmãos da estrada. Sinto-se abençoado. Obrigado por ter lembrado de eu lá no Londrina do Paraná, ouvindo nós. Que Deus te abençoe, hein, meu querido? Um abraço, tá? Estamos perdendo... O que é bom dia? Estamos perdendo a sensibilidade em lidar com outro e suas manzelas. Vamos ver aqui. Muitas vezes esquecemos dos outros, podem ter as mesmas dores e angústia que nós. Alguns preferem olhar para o lado e às vezes de melhorar a própria vida. Isso é ruim. Eu falo porque não podemos melhorar o que somos por dentro. Nunca seremos maiores e nem melhores de ninguém. Um ótimo domingo, abraço saboroso. Um abraço com um almoço saboroso em família, todos. Não sei quem que mandou aqui, mas tudo bem. Eu não tenho o nome, né? Mas bonita mensagem, né? É isso aí, não podemos mudar. Não podemos. Não podemos mudar, então continuemos assim mesmo, né? Meu compadre e parceiro aí que mandou essa mensagem muito bonita, né? Onde é que tá que o Marcelo pediu a música, né? O Marcelo pediu uma música aqui, ela é... Como é que é, Verdine? Não sei como é que eu não consegui ainda localizar a música, mas eu vou localizar a música aí pro Marcelão Stibusk, né? Porque ele tá ouvindo o nosso programa e ele... É, então, Vadir, eu acho que vai dar certo aqui, Vadir. Tá certo, já achei a música aqui do Beicinho Vermelho, o Marcelo pediu. É. Vamos lá, vamos ver se toca essa música, Vadir. Não quer tocar? Por que que não quer tocar? Vamos lá. 1, 2, 3...

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1: A todos os aniversariantes de hoje, de ontem, essa semana que passou, felicidades e muitos anos de vida, que Deus abençoe todos nós, aniversariantes do mês de

0: Chaves, que o Polaquinho!
1: Minha Nossa Senhora, que não vai crescer nunca. É que não foi desverminado, né? Não cresce muito, não foi desverminado. Que coisa, né? Mas vamos lá, meu povo, vamos falar aqui da Mecânica Progresso. A Mecânica Progresso, meu querido. Ah, mandar um abraço aqui antes que eu esqueça, porque eu marquei num bilhetinho aqui. O rapaz puxou o telefone e disse que estava com o volume no 12. Volume no 12, lá em Nova Erechim. Um abraço pro Nadir Bet. Ô, Nadir, não vai acordar os vizinhos aí, rapaz. É, não vai acordar os vizinhos aí. As vizinhas, tomar um mate cedo. Tá bom, meu querido? Um abraço aí pro Nadir Bete. O Nadir Bete lá em Nova Erechim me ligou pra cá. Obrigado, meu querido. 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Né?
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1: 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Quem que tá aqui no meu celular? Marcelo, esse músico, obrigado, meu querido, um abração. Eliandro Martininski, o homem do Big John. O Big John, ele é... Olha, Leandro Martinez, que já tá viajando. Já tá entregando chope e o povo não tem, né? Deixa que é isso aí. Mas o chope não podemos deixar de tomar, né? O Big John aí, loguinho, vai estar com nós, né, Big John? Loguinho. Um abraço aí pro Leandro Martinez. Um abraço pra sua mãezinha lá, né? Eu me esqueci o nome dela. Eu sou esquecido mesmo, né? Eu sou esquecido mesmo. Eliano Martininski, onde você estiver, sinta-se abraçado e bom trabalho aí com o Shopping Big John. O Escurinho mandou aqui que o dia nos abrace hoje, que a paz reine e que a alegria faça toda a diferença. Bom domingo também, né, seu Escurinho? E da Ritter. Vadir, essa foi a festa em Ipurã do Oeste domingo. Ah, ele mandou um vídeo aqui, ele tava dançando lá em Ipurã do Oeste. Tu tá viajando pra longe, né? Um abraço e da Sir Ritter, aí na linha Riqueza. Hélio Guerra, bom domingo, dona... A dona Marlene, né, a esposa do Hélio Guerra. Obrigado pela felicitação que você me mandou também. É com o coração cheio de fé e gratidão que começamos mais um dia. Que seja cheio de bênçãos. Bom dia! O Hélio Guerra, um abraço, dona Marlene. Todos vocês, a participação do 20, batem bastante aqui, vamos atender. Vamos atender a participação. Manda uma música pra nós e pra todos que estão te ouvindo. Quem seria aqui? Olá, sou Andréia de Paula de Modelo. Eu e o meu namorado estamos tomando um chimarrão lá em Modelo. Mas que coisa boa, né? Um abraço para vocês que estão mateando. Um casal de namorados cedo mateando é sinal que vai dar certo, né? Vai dar união, né? Claro, porque não adianta só ir namorar e dormir até meio-dia, né? E a sogra ou o sogro chamar para levantar, né? Não faça barulho, que ele tá dormindo. É, não pode, capaz. Tem que levantar cedo e tomar chimarrão mesmo. Um abraço aí pra Andréia de Paula e seu namorado, mateando, mandaram a foto aqui. Obrigadão, viu? Bom dia, Fresnelli.
3: Bom dia, Alemãozinho. Bom dia, Polaquinho.
1: Bom dia.
3: Obrigado, Fresnelli.
1: Aham.
3: Quero agradecer para o seu Marcelo Seguros, que sempre se lembra de mim. Uhum. Eu quero também mandar um grande abraço, que seja sempre aquele guri ativo, assim, levanta cedo. Uhum. Manda seu chimarrão, eu também estou fazendo meu chimarrão. E um grande abraço para a tua família também, para você também.
1: Obrigado.
3: Faz todas essas viagens longe, com a saúde. Que...
1: É, amanhã nós.
3: Eu também estava sexta-feira de aniversário, fiz 7/7.
1: Opa! Então,
3: tamo junto no mês de maio.
1: Parabéns, então, parabéns.
3: Bom domingo e tudo bom.
1: Parabéns aí pro senhor, então. Felicidade pro senhor Eduardo Frasnelli. Parabéns, felicidade pro senhor. Muitos anos e muitos anos de vida. A participação do 20, mais uma participação, depois nós vamos botar música, né, porque senão o pessoal vai botar rádio.
4: Sim, meus parabéns e muitos anos de vida. Briga. E a festa você tem que fazer ainda, né?
1: Aham. Aham. É, a gente não deixou de fazer a festa, ainda tá na data, né? Obrigado, minha querida, obrigado.
5: Podemos melhorar o que
6: bom dia, bom dia, Valdir.
5: Nunca seremos Cirita,
6: linha riqueza, Pionzinho. Toma ligado no seu programa.
5: Vindo, abraço saboroso.
6: Fala pra nós a música Rosa Branca do Sul Encanto.
1: Opa.
6: Certo, um grande abraço, bom domingo.
1: Bom domingo pra vocês também aí da linha riqueza. Adão Samuel Malmão. Bom dia, Valdir, tudo certo? Tamo na escuta com Adão Malman. Aí mandaram já um espeto de carne aqui. É, Adão Malman de linha riqueza. E já espetou um espeto de carne? É. Não, essa é uma postagem da semana passada, né? É, tá tomando chimarrão. Obrigado, gente, obrigado.
2: Não gosta de viola que não põe o pé lá em casa.
1: Uhum.
2: A viola está de nino, o cantador tá de pé.
1: Eita coisa boa!

0: E pedir a música, a menina não corte Cordeona o cabelo. Evio,
1: Valdir
0: Gorgeira. A menina não corte esse cabelo. Deixa esse cabelo cair no ombro e depois você vai ver se corta. Agora não corte esse cabelo, deixa assim. Tá lindo demais.

canais de Varta nesse domingo, dia 31 de maio. Como passou mês de novo, né, meu povo? Como passou mês de novo. Então curta seus momentos de cada dia. É um dia, né? Não se programe tanto para amanhã, curta hoje. Enquanto você pensar de curtir amanhã, de programar tudo para amanhã, e tu tá esquecendo o hoje, né? Então faça hoje o que você almejou ontem, não conseguiu, faça hoje, né? E amanhã o dia nos pertence para Deus, né? É para Ele, a gente a pertence para Ele, né? 7h43. Na escada do sucesso. 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

0: pessoal aí que tá ouvindo nós, o Sebastião Fagundes. Ontem tivemos trabalho aí até a noite, né? E o Sebastião Fagundes, nós somos a Chapecó, e ele não perde um programa. Descobri o rapaz, descobri que ele não perde um programa. Ele que é conhecido da Sul Brasil, União do Oeste, e agora é aqui em Piauzinho, há muitos anos, né, Sebastião Fagundes? E um abraço pra você, meu querido, obrigadão, viu? Um abraço, pessoal da Sumatone, lá o Sandro da Cruz. Estão construindo bem pertinho da minha casa agora, né, Vardir? Aham. O Sandro da Cruz é irmão do Rafão, né? Irmão do Rafão? Vamos ver, escuta o Rafão aqui, ó. Escuta o Rafão mandar um abraço.
1: Manda um abraço pra nós aí, louco, velho.
0: Ah, como é que é?
1: Manda um abraço pra nós aí, louco, velho.
0: Ah, tá. Então vai um abraço pro teu irmão, o Sandro da Cruz, o Paulo Pandolfo. O Paulo Pandolfo aí é a peça mais antiga, eu acho, da Sumatone, né? Ô, seu Paulo Pandolfo, um abraço pra você. Pediu a música do Sagitários Band Show, né? Pediu música do Sagitário. Eu vou tocar depois uma música do Sagitário aí, vamos achar. Ei, cadê aqui a minha caneta? Aqui, vamos deixar escrito aqui. Um abraço, pessoal da Sumatone. Mandar um abraço, gratidão pra minha querida amiga, amiga e colega que nós fomos uma vez aqui nos bombeiros, né? A Benigda Cunha me presenteou com um presente aí pro meu aniversário. Obrigado, Benigda, que Deus te abençoe, querida. Mas o meu abraço é pra Benigda, sabe por quê? Porque amanhã a Benigda Cunha tá de aniversário. Vai os parabéns pra você, minha querida. Pra senhora, não é pra você. É pra senhora, né? Que coisa mais linda do mundo, né? Obrigado pelo presente, Benigna Cunha, e parabéns para a senhora e felicidades que amanhã a senhora está de aniversário, a Benigna Cunha, né? E presenteou eu com um presente muito bonito. Pediu para mim passar aí na casa dela e eu passei e ela me presenteou, né? Obrigado mesmo, que Deus abençoe a senhora e dê muitos anos de vida. E a Benigna Cunha faz os trabalhos voluntários sempre aqui nessa comunidade há muitos e muitos anos, né? Essas pessoas devem ser muito valorizadas, né? Então tá bom. Obrigado pelo presente, Benigna. E parabéns pro seu aniversário, né? Vamos ver o que eu marquei mais aqui. O Valmor Gorcheves, que quer que é a música Marcas... Como é que é? Mesa de Bar. Fiquei devendo domingo passado, né, Valmor? Essa música pra ti e já vamos tocar ela aqui, né? O Valmor Gorcheves, que é a Beatriz, que pediram a música domingo passado, né? Bom, Sebastião, o Fagundes ficou faceiro. Ele disse que olhou pra doutora, e ficou muito contente que a doutora falou, não, ainda não precisa aquela música do corpo esgolepado ainda, né? Brincadeira, né, Sebastião? Um abraço pra tu.
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0: É isso aí, tem que cuidar.

0: qualquer coisa.
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0: É verdade, é muito melhor no Cordiona e Viola. Mas essa música aqui eu não podia deixar de tocar. Sabe por quê? A Menigna Cunha pediu. Olha só, gratidão, gratidão pela vida, pela saúde que nós temos. Agradeço a Deus todo momento.

Eu quero mandar um abraço a todos os nossos queridos pacientes, pessoal do hospital aqui de Pinhalzinho, meus colegas motoristas, médicos, enfermeiros, técnicas de saúde, pessoal que trabalha na cozinha. E é uma família. Ali, quando tu se depara com o doutor, com o médico, ele é igual a você, igual o motorista que transporta. É a humildade que faz a coisa acontecer, porque o coração dele não é o documento que ele ganhou, não é a formatura, é salvar a vida, é o momento que ele se dedica em tudo para salvar mais uma vida. Não é o diploma que faz o médico, é a humildade, é o caráter, é a vontade.

Vitória chegou! Obrigado, bem-vindo da Conra. Já está ouvindo o programa. E me mandou aqui um abraço. Obrigado, bem-vindo, que Deus te abençoe, tá?

E essa música fiquei devendo domingo passado aí pro Valmor Gorchevski, meu primão, meu irmão, e a Beatriz. Curti ela!

0: Eita, moda boa, né? Essa moda da... E chora, viola. 8 e 2, domingo bonito, moçada, domingo bonito hoje, né? 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Vamos ver o que eu tenho aqui, meu povo.
1: Obrigado. 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
0: Mas eu vou mandar um grande abraço aqui. Ah, pra quem, Vardir? Diz o Marquinho que não tem concorrente, ele tem colega de profissão. Assim que é bonito, né, Marquinho do Querência? Marquinho aí das carnes Querência, ele me falou ontem, eu não tenho concorrência, eu tenho colega de profissão, né? Por isso que eu quero mandar um abraço aqui pra Salete, a Salete do Açougue Montanha. Oh, bem pertinho aqui da Centro-Oeste, pessoal aí, o nosso saudoso Montanha que partiu, né? Partiu jovem, né? Mas a empresa continua em pessoas que querem e gostam ver a empresa crescer, né? Açougue Montanha, bem pertinho aqui, a Salete, quero agradecer ela. Obrigado, querida. Me presenteou com uma picanha essa semana. Eu confesso que eu nunca comprei picanha na minha vida. Eu nunca comprei. E eu fui presenteado essa semana aí por uma picanha através da Salete do Açougue Montanha. Obrigado, querida. Que Deus te abençoe, tá?
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0: Chora a viola, 8:06, enquanto a viola chora, nós não precisamos chorar, né? Ô, Vadinho, aqui tá cheio, cheio, cheio. Cheio a telinha.

É verdade, né? De vez em quando a emoção toma conta, né? A gente lembra muito o passado, né? E a Salete ontem me lembrou, ontem, que ela me presenteou aí do presente. Aí do trabalho, né? Do trabalho que a gente faz aí. Mas é o ofício da nossa profissão, né? É atender nosso povo, atender da medida melhor que podemos, né? E se a gente não pode fazer tudo, não consegue fazer tudo, porque nem tudo a gente consegue, né? Obrigado pelo reconhecimento. Mas eu vou me atender aqui. Gostaria de ouvir a música de Pedro Hortaça. Mas, pois é, rapaz, ontem o Rio Grande do Sul, de luto ontem, né? A partida do nosso querido Pedro Hortaça, né? E ele que foi um ícone, né? Aí da música nativa, gaúcha, galponeira, aí no Rio Grande do Sul, né? Ele que, vamos ver aqui, foi um dos maiores cantores, né? De compositores da música nativa brasileira, considerado um símbolo da identidade missioneira e o último dos quatro troncos missioneiros, né? Foi o último dos quatro troncos missioneiros do Rio Grande do Sul, né? Então, aí os nossos sentimentos a nossos irmãos aí do Rio Grande do Sul, né? Irmãos do Rio Grande do Sul, né? A partida do nosso inesquecível Pedro Hortaça, que jamais, eu digo, que vai cair da nossa tradição, a música galponeira. Tá vivendo com São Pedro.

0: O nosso saudoso Pedro Hortaça, né? Que nos deixou essa semana, mas as raízes, a história continua, né? É, foi nascido de 29 de junho, 1942, né? Localidade de Pontão, Santa Maria, São Luís Gonzaga, Pedro Marques Hortaça. É, desde cedo escolheu a música como um instrumento para preservar as raízes do Rio Grande do Sul, né? Ele foi um dos pioneiros em movimento regional dedicado a contar a história, os costumes, a realidade social do povo missioneiro através da arte e da música. Familiares tradicionalistas, sintam-se abraçados por nós aqui, tá?
1: Menina, casa comigo!
0: Genesi Gisolfi, vamos ver, Genesi, onde é que tu tá? Vadir, quero parabenizar pelo teu aniversário que ocorreu essa semana. Obrigado, querido, obrigado. Colheu mais uma abóbora? É, mais uma abobrona. Essa é grande, é de 59 quilos. Que abóbora, né? No jardim. Meus parabéns pra você, Vadir Gisolfi, de União do Oeste. Ô, Vadir, querido, um abraço pra vocês, meu povo. Nosso povo, é o nosso povo, né? É gente como a gente. Pessoal lá de União do Oeste, Parafusinho, família Gisolfi, aquele abraço, tá? Bom dia, estamos na escuta do programa. É Rubim e Marcele Botti, de linha Coxilha, saudade. Um abraço aí pro Rubim e a Marcele Botti, ouvindo nós. Obrigado, meu povo. Aí de saudade do interior da Coxilha.
2: Nelson chute sol pra cima, próxima música. A tomar-me e lugar de amar-me. E pras amigas de sol Brasil e amigas, amigos de sol Brasil. Parece uma música bem bonita de sul e canta uma rancheira de trombone com Otávio. Eu cada domingo escuto teu programa. Eu já retirei as cadeiras, botei no canto pra dançar aquela laranjeira. Eu cada domingo escuto teu programa. Forte abraço pra teu aniversário. Eu também tava de aniversário este mês. Meus parabéns, Polaquinho.
0: Obrigado, seu Nelson Schuch, lá de Sul Brasil. E lembrando que dia 12 de julho, nós vamos estar lá na festa da Barra Escondida, com a banda completa. Otávio Mila no trombone, o Nini na gaita, Vadinho no teclado, eu na guitarra. Vamos fazer a festa dia 12 de julho, lá na Barra Escondida, Sul Brasil, do padroeiro São Camilo de Leles, né? É, São Camilo de Leles, dia 12 de julho, lá na Barra Escondida. Vamos festejar junto o padroeiro São Camilo de Leles, né? Um abraço para os organizadores lá de Sul Brasil, Barra Escondida. Marque aí na parede, dia 12 de julho. Mas eu quero mandar um abraço aí pro Erni Girelli. O Erni Girelli, que não perde um programa. Toca a Mulher do Baile com o Sul e Canto. Obrigado, meu querido. Um abraço pro Erni Girelli. É uma pessoa muito estimada pela nossa sociedade. Gente séria por demais, tá? Um abraço aí, Erni Girelli. Continue ouvindo nós. Mais a participação do 20 aqui, mais uma participação.

0: 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É, fizeram o nome, a marca do Sabor da Casa, aí o Claudir, o Jean, a dona Célia e todos os funcionários que continuam na luta aí no nome do Sabor da Casa, que é uma marca registrada em nossa capital da amizade. Obrigado, viu? 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Bom dia, sou Rosa Maria Mocelin de Pinhalzinho. Gostaria de homenagear minha amiga Benigna, que amanhã comemora mais um ano de vida. Ô, Benigna, sinta-se abraçada aí pra tua amiga. Aí, é? Quem que é, Vadir? A Mocelin, né, Vadir? Tu leu agora? É, então a Rosa Maria Mocelin, que tá mandando o abraço aí pra Benigna Conra. Coisa boa. Tá bom, Vadir, tá bom. Vamos atender mais um vídeo e vamos tocar música. Bom dia, Polaquinho, bom dia. Participar do sorteio kit churrasco aqui. Ei, rapaz, aqui não tem kit churrasco nenhum. Bom dia. É a Salete Duarte ouvindo nós, né? Aqui não é. Não, essa mensagem foi para outro programa, né? Do kit churrasco, não é do nosso programa. Aqui só tem cheirinho de carne dos vizinhos, né, Salete? Salete Duarte, um abraço para você aí do Diviné ouvindo nós. Obrigadão. A participação do 20, bom dia, bom dia.
1: Oi, bom dia, Valdir.
0: Elídia.
1: Meu amigão.
0: A Elídia.
1: Quero desejar meus parabéns, felicidade e tudo bom pra ti. Tu acha que eu tinha esquecido o teu aniversário?
0: Oh, obrigado.
1: Não esqueci, não. Ah. E quero que você toque aquela música Amor de Sante. Pra ti.
0: Obrigado.
1: Então tá. Tchauzinho.
0: Obrigado.
1: Um abração.
0: Obrigado, parabéns aí. Obrigado.
2: Bom dia, meu amigo Polaquinho. Tudo bem? Bom, temos na escuta do teu programa aí, ó, velho.
0: Ô, vou me usar. Obrigado.
2: Tem a avó aqui hoje, tem a Helena, o Enzo, a Adri e eu.
0: Obrigado.
2: E a nona.
0: E a nona.
2: A escuta do programa aí.
0: Que bom.
2: Quinta-feira fiquei sabendo que deu um foguetório ali no Divinedes que...
0: Não era meu.
2: Não foi fácil, amigo.
0: Não era meu.
2: Foi um clarão lá pro bairro Diviné, mais lá no alto lá, disse que...
0: Não era meu.
2: Era só o barulho de rojão, tinha um cara de aniversário aí.
0: É, mas daí eles esqueceram dos
2: foguetes. Tá bom, meu amigo, tamo na escuta aí, parabéns de novo, felicidades.
0: Obrigado.
2: Tudo é bom pra você aí. Tamo na escuta
3: isso
2: aí.
3: Isso não existe, isso tá bom, não
2: até mais,
3: existe.
2: Meu amigo.
1: Bom dia, Valdir.
0: É, dona Elídia já mandou aqui.

0: Vamos lá, mas, música.
1: Mas aí, louco, velho.
0: A música que o Girelli pediu, Sul Encanto, a mulher do baile. Bom dia. E dia 12 de julho vai ser assim, lá na Barra Escondida, Sul Brasil.

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1: Isso aí! E o pessoal da Sumatone pediu o Sagitários Band Show. E o Sagitário é da nossa capital da amizade.

0: Manda um abraço pra nós aí, louco, velho.
1: Pois é, rapaz, Sagitário Band Show, né? Marcou muito, marcou bastante, né? Marcou na minha vida também, né? Quem foi, Vadir, que marcou? Não posso contar, rapaz. É, eu só falei que marcou. Então, quer saber tudo, por quê? É, marcou bastante, né? Marcou bastante. Claro, marcou bastante os namoros. Quando nós era sorteiro, nós dançava com a banda Sagitário Band Show, né? O Eloy, seu nosso querido Chimitão, né? Na gaita. Quantas festas, né, Chimitão? Ah, quanta história bonita, né, Chimitão? Quem que não lembra do Sagitário Band Show, né? Vamos lembrar mais música em outros programas aí do Sagitário, né? Quantas emoções, né?
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1: O povo lá da roça, povo do sertão. Aquele abraço. 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Então, mas fica aí a moda, vamos lá, moçada. 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Depois nós vamos ter que tocar um Teixeirinha, né? A participação do 20, tem bastante participação. A música... Ferro a Brasa. Que música é essa? Aqui é a erva mate sabadinho. Meu nome é Adriano Estrapasson. Aqui não tem erva mate sabadinho, rapaz. Aqui tem aquela do Mirtinho Bindic, que de vez em quando ele esconde, eu acho. A semedão, né, Mirtinho? Adriano Estrapasson, estou aqui na casa da minha mãe, em Serra Alta. Eu estou cuidando dela e fez uma cirurgia de joelho. Ah, que boa recuperação para ela, né? Boa recuperação. pela camisa aqui é o nosso amigo Irineu Ios, né? Porque a foto dele eu conheço aqui, o Irineu Ios.
3: Bom dia, Polaquinho. Uhum. Depois manda uma bonitona lá pra Linha São Carlos, Sul Brasil, pro sobrinho.
1: Que coisa! Pro
3: Rudi Ranche, pra Salete, pro Sadi.
1: Uhum.
3: Pra tudo aquele pessoal querido lá, João Pinto. Um abraço do tio Nel e da tia Nelson. Um bom domingo.
1: Ah, que coisa boa! Deixa pra nós, Irineu. A participação do ouvinte, bom dia!
4: Bom dia, Valdir, tudo bem? Tudo... Um ótimo domingo abençoado aí.
1: Obrigado.
4: Eu peço pro Sul Encanto cantar pra nós de Tião Careiro Pardinho, Raízes do Amor. Aham. Desde já agradeço por atendida. E que Deus abençoe sempre você e sua família, todos e Darade, todos os teus ouvintes. Desde já agradeço.
1: Obrigado, querida, obrigado. Valdecir Ribaldi. Ô, Valdecir, tá com o rádio ligado na 100.9. Obrigado, meu querido. Um abração aí, obrigado pelas felicitações. Valdecir Ribaldi, um bom domingo pra vocês aí, tá bom? Aqui a participação, bom dia.
5: Ô, Valdir, é a Nelce, do Sabor da Casa.
1: Ô, Nelce, obrigado, querida. É verdade, o pessoal do Sabor da Casa, já falei, né? Um abraço pra vocês. A participação aqui do...
6: Bom dia, meu amigo Valdir Conchesse.
1: Ô, Bedim.
6: Tudo bem?
1: Tudo bem.
6: Eu queria prestar uma homenagem pro meu primo Valdemar Bedim.
1: Opa!
6: Hoje está de aniversário.
1: Hoje?
6: Ele aqui. Tá lá em Floripa agora. E também para pra mim também, que amanhã eu vou estar de aniversário.
1: Mas eu não acredito.
6: Pro meu filho Joel.
1: Parabéns para tu.
6: Sexta-feira, dia 5, vai estar de aniversário.
1: Para você,
6: vamos. A minha filha que teve de aniversário quinta-feira, Adriele Bedim.
1: Aham.
6: E para mais um grande amigo meu, tal de Valdir Gochés.
1: Obrigado.
6: Desejar todos esses aniversariantes muita paz, amor, felicidade, saúde e tudo que há de bom no mundo.
1: É verdade.
6: Valeu, meu amigo.
1: Obrigado.
6: Eu agradeço. Um bom domingo pra você.
1: Um abraço pro Bedim, né? Grande amigo nosso. Grande amigo. Uma fartura de aniversariante aí, né? Uma fartura de aniversariante aqui. Bom dia.
7: Bom dia, seu Polaquinho. Seu. Então tá bom, então. Meus parabéns pelo teu dia de aniversário, hein?
1: Obrigado.
7: Isso. Muitos anos, muitas felicidades da vida aí. Isso. Que Deus te proteja sempre. E continue aquela pessoa que você é.
1: Obrigado, obrigado.
7: Isso, eu tenho orgulho de falar isso aí. Valeu, Polaquinho, um abração. Tudo de bom aí pra você e pra tua família.
1: Aê.
7: E manda um abração aí pro seu Elmo Lauman também.
1: O Elmo.
7: Seu Andrilho, seu Cláudio.
1: Isso aí.
7: Isso aí. E um bom domingo pra vocês aí.
1: Um abraço Lauro Birco, um abraço pro Elmo Lau, irmão, um abraço pra Dona Ilse, um abraço pro Cláudio Vantuir e toda a família Lau, irmão, aí na linha Lourdes, ouvindo nós, tanta coisa boa, né? Aqui mais uma participação, bom dia.
8: Bom dia, Polaquinho.
1: Bom dia.
8: Seu Valdir.
1: Só nós.
8: Ali é do... Arnildo da Noeli Schwetz, a linha Lourdes.
1: Aí, ó, falei
8: também
1: agora.
8: Também estamos na escuta do programa.
1: Obrigado.
8: Como sempre, né?
1: Coisa boa.
8: Programa muito bom.
1: Obrigado.
8: Queria escutar uma música do Rochinola e o Araçari.
1: Uhum.
8: Vamos. Ainda vai um abraço lá pro teu aniversário.
1: Obrigado, querida.
8: Que já passou, mas abraço sempre vem bem, né?
1: Com certeza, obrigado.
8: É ali do Arnildo e da Noeli.
1: Um abraço pro Arnildo, pra Noeli, família Schwertz, né? Aquele abraço pra vocês aí na linha Lourdes, né? É gente boa por demais, né? Não tem palavras pra falar desse povo do nosso querido Piorzinho, né? Amanhã de aniversário, meu amigo, quem? Quem vai estar de aniversário?
9: Bom dia, Valdir.
1: Hã?
9: Aqui é o José Cromar Ferreira.
1: Opa! Ô, José.
9: Gostaria de escutar uma música, Franguinho na Panela.
1: Opa!
9: E oferecer pra minha esposa Raquel.
1: Com certeza.
9: E meus filhos José Augusto e Adalberto.
1: Com certeza. Vamos tocar o franguinho na panela então pra vocês aí, né? Tá de aniversário? O meu aniversário é amanhã, diz o Cleomar Ferreira. Mas que parabéns pra você, Cleomar. Parabéns pra você, pra dona Raquel e toda a família, né? Que tá de aniversário. Aquele abraço pra vocês. Ei, coisa boa, vamos unir o útil ao agradável, né? Vamos ter que unir o útil ao agradável.

A participação no 20. Vamos lá, o Sebastião de Matos mandando aqui. Bom dia, amigo, parceiro. Vai pra tu essa, diz o Sebastião de Matos. Um abraço pra tu, meu querido. Um abração pros gaiteiros, né? Bom dia, Vadir. Estamos todo domingo. Amanhã, escuta do programa. Cidiane Cristina. Gostaria de pedir a música e oferecer pra minha...

minha mãe Ivone, a todos os ouvintes do programa. A música é o Baile da Serra. Obrigado, você foi atendida. Quem fala é Cidiane, do bairro Nova Divinéia. Ô Cidiane, um abraço.

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1: Eita, Cordiona y Viola. Aí tá o Sul Encanto com o Baile na Serra. Um abraço para todos os caminhoneiros. Enquanto toca a música do Baile da Serra, eu vou atender meu amigo Adilson Bodanese. Polaquinho parado aqui no Novo Progresso, estado do Pará. Rumo a Colíder, Mato Grosso. Fazendo meu café e curtir o Polaquinho. Manda um alô aí pros meus pais, seu Nelson Bodanese. Aquele abraço do seu filho Adilson, que tá lá. Aonde que ele tá? Tá no Pará, né? Manda um alô pros meus pais, meus filhos, irmãos, amigos. Abraço, meu amigo. Bom domingo pra você. Bom domingo pra todos os irmãos da estrada. Os irmãos da estrada. Eu fico feliz saber que todos nossos irmãos da estrada, os caminhoneiros, ouvem nós, né? E essa música eu vou oferecer, pessoal, de modelo, pro Hildo Bauerman, que tá ouvindo o programa também. Hildo Bauerman, família Lenhart, aqui de Pinhalzinho, Vomir Paulo Lenhart. Um abraço para todos vocês, um abraço pro Lari da Silva, que tá ouvindo nós. Um abraço para todo o pessoal que tá curtindo a programação. Vamos lá! Sul e canto. Puxa a gaita, Vardinho. Vamos lá, Vardinho. Puxa essa gaita. O Pedro Lopes tá mandando aqui um abraço. Pedro Lopes, Polaquinho. O guri aqui, com os anos em festa. Um abraço, Valdir. Parabéns. Obrigado, Pedro Lopes. Lá de Chapecó, ouvindo nós. Valeu, Pedrão. Que Deus te abençoe, meu querido.
2: Eu tinha um companheiro que.
1: E ouvindo a 100.9, o Pedro Lopes, família Lopes, lá de Chapecó, botou no grupo da Linha Gaúcha aqui. Um abraço, pessoal, da Linha Gaúcha, todos os irmãos aí, nossos conterrâneos da Linha Gaúcha.

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1: Eita, coisa boa, o Adão Lima lá de Sul Brasil. Pra quem não conhece o Adão Lima, não conhece, né? Ninguém conhece o Adão Lima, né? O Adão Lima é o Rochinólio Araçari, né? É nome de registro, Adão Lima. É, Lima é coisa boa, né, Adão? É Rochinólio Araçari. Obrigado pela felicitação aí do Adão Lima, que me ligou aí, ó, me parabenizando, escolher a música que mais gosta de Rochinólio Araçari. A gente gosta de todas as músicas de Rochinólio Araçari. Não tem distinção de uma música aqui do Rochinólio Araçari que não gostamos, né? Um abraço para essa dupla maravilhosa. E aqui é o Vardir cantando. Quem que não depenou um bem te vi quando era mais jovem, né? Eu vivi com bodoquinha também, né? Caçando bem-te-vi, né? Um abraço, Adão. Um abraço, Dirceu. Um abraço, Rochinólio Araçari.

0: maldade, era maldade, né? Caçar os mentivi, né? A gente dava um jeitinho,
1: sabe? Agora virou uma mordomia danada.
0: Aham.
1: Tá tudo fácil, companheiro.
0: Tá fácil, aham. Ficou fácil e custa caro, né?

0: Eita, coisa, 8h53, não tem como não atender os ouvintes, Vardir. Não tem como não atender. Bom dia, Plaquinho, parabéns, felicidade, tudo de bom. Homenagem do Sérgio Motterle. Ô, Sérgio, brigadão aí pela participação, né? De vez em quando a gente grita aqui no microfone, né? Se empolga um pouco, acho que se empolga. Né? Obrigado, Sérgio Motterle, querido.
1: Bom dia, Polaquinho. Aqui é Inedina dos Santos e o Miguel dos Santos. Então, teu ouvinte número mil. Nós escutamos todos os domingos teu programa.
0: Que
1: agradeço que tu mandou uma música pra nós domingo passado.
0: Verdade.
1: Lembra sempre de nós, porque nós estamos sempre te ouvindo.
0: Valeu,
1: tá
0: seu
1: bom?
0: Miguel, dona Edina.
1: Um abraço.
0: Do Santos.
1: Um abraço.
0: Que bom.
1: Tudo de bom pra vocês.
0: Obrigado
1: aí.
0: Obrigado a vocês também, que Deus abençoe, tá? Edina e o Miguel dos Santos.
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3: Ah. Fala aí, compadre, vai.
0: É, a mensagem do ouvinte.
4: Bom dia, meu vizinho Polaquinho Vardir.
0: Obrigado.
4: Parabéns pro seu aniversário, já passou, mas ainda vale.
0: Pena
4: que a gente não sabia que o vizinho tava de aniversário.
0: Eu
4: fiquei
0: tava
4: sabendo essa semana.
0: Eu fiquei bem quietinho,
4: parabéns,
0: dona Maria.
4: Parabéns, muita saúde,
0: obrigado.
4: Sucesso.
0: Obrigado,
4: e
0: dona Maria. Dona Maria.
4: Sou Maria Lourdes Botti.
0: Eu sim, conheço pela voz, né? Essa aqui é o Nelson Schuch, que é dançar.

0: Manda um abraço pra nós aí, louco velho.
1: Eita, coisa boa, vai tá, não tem como mandar mais abraço, o pessoal tá encerrando o programa por aqui. Um abraço aí pro pessoal da Mecânica de Tratores Giaquini, Casa Nova Vidas com Robson Adaiane, Agropecuária Cipal, completa Agropecuária. Então, um abraço pessoal da Agropecuária Cipal, Assuma Tona e Construtora, lá com o Lauro Brunheiro, Lucas Ojei, meu calegário Gabriel, e a Cimetal no interior ou na cidade, conte com essa, a nossa Cimetal. Um abraço para todos os ouvintes que estavam ouvindo o programa. Bom dia, obrigado, Vanderlei de Jaraguá do Sul. Manda um abraço para toda a família Carlin de Pinhalzinho, bairro Maria Terezinha, Eusébio e família. Um abraço pessoal do Jaraguá do Sul que estão ouvindo nós. Gente querida, um abraço para todos vocês. Obrigado, que Deus abençoe. Não tem como mais, já vem a Santa Missa por aqui, né? E nós temos que agradecer a cada dia, a cada um, a cada ouvinte que curte essa programação da nossa querida 100.9. E através dela que a gente tem essa amizade, a gente deve muito para essa emissora, a 100.9. Direção, proprietários, o meu abraço, meu muito obrigado para ter tantos amigos e ouvintes do programa. Aqui é o Sul e Canto em Serra. Fico com Deus. Até domingo que vem, se Deus quiser. E Ele vai querer.

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Damos honra e glória eternamente. Hoje celebramos a Santíssima Trindade para vivermos em comunhão. Lembrando também do sacramento de Crisma que estão acontecendo em nossa Igreja Arquidiocesana. Estamos encerrando o mês de Maria. Lembrando também a visita de Maria com Isabel. Saudando todos os radio-ouvintes da Centro-Oeste, principalmente os acamados e doentes. Acolhemos a procissão de entrada cantando.

0: Bendito seja Deus Pai e seu Filho unigênito, com o Espírito Santo, porque mostrou-nos a sua misericórdia. Em nome do Pai, do Filho e do Espírito Santo.
1: Amém.
0: Meus irmãos, minhas irmãs, a graça de nosso Senhor Jesus Cristo, o amor do Pai e a comunhão do Espírito Santo estejam convosco.
1: Bendito seja Deus que nos reuniu no amor de Cristo.
0: Bom dia.
1: Bom dia.
0: Que bom que estamos aqui reunidos para esta solenidade da Santíssima Trindade. Deus que se revela como amor generoso para com todos e cada um de nós. No seu amor e na sua misericórdia, peçamos a Ele perdão de nossas faltas, dos nossos pecados, para bem celebrarmos esta Santa Eucaristia cantando.

Vamos colocar as nossas mãos sobre o nosso coração. Vamos inclinar um pouco a nossa cabeça. E humildemente peçamos ao Senhor que nos perdoe de nossas faltas, dos nossos pecados. Que o Deus, Pai misericordioso e cheio de bondade, tenha compaixão de nós, perdoe os nossos pecados e nos conduza à vida eterna.

0: Oremos. Deus nosso Pai, enviando ao mundo a palavra da verdade e o Espírito Santificador, revelastes o vosso admirável mistério. Concedei-nos, na profissão da verdadeira fé, reconhecer a glória da Trindade e adorar a unidade na sua onipotência. Por nosso Senhor Jesus Cristo, vosso Filho, que é Deus, e convosco vive e reina na unidade do Espírito Santo, por todos os séculos dos séculos.
1: Amém.

Leitura do livro do Êxodo. Naqueles dias, Moisés levantou-se quando ainda era noite e subiu ao monte Sinai, como o Senhor lhe havia mandado, levando consigo as duas tábuas de pedra. O Senhor desceu na nuvem e permaneceu com Moisés, e este invocou o nome do Senhor. Enquanto o Senhor passava diante dele, Moisés gritou: Senhor, Senhor, Deus misericordioso e clemente, paciente, rico em bondade e fiel. Imediatamente Moisés curvou-se até o chão e, prostrado por terra, disse: Senhor, se é verdade que gozo de teu favor, peço-te, caminha conosco. Embora este seja um povo de cabeça dura, perdoa nossas culpas e nossos pecados e acolhe-nos como propriedade tua. Palavra do Senhor.

0: Sede bendito, Senhor, Deus de nossos pais.
1: A vós louvor, honra e glória eternamente.
0: Sede bendito, nome santo e glorioso.
1: A vós louvor, honra e glória eternamente.
0: A vós louvor, sede bendito, nome santo e glorioso.
1: A vós louvor, honra e glória eternamente.
0: No templo santo, onde refugia a vossa glória.
1: A vós louvor, honra e glória eternamente.
0: Em vosso trono de poder vitorioso.
1: A vós louvor, honra e glória eternamente.
0: A vós, sede bendito, que sondais as profundezas.
1: A vós louvor, honra e glória eternamente.
0: E superior aos querubins que vos assentais.
1: A vós louvor, honra e glória eternamente.
0: Sede bendito, celeste firmamento.

Leitura da segunda carta de São Paulo aos Coríntios. Irmãos, alegrai-vos, trabalhai no vosso aperfeiçoamento, encorajai-vos, cultivai a concórdia, vivei em paz, e o Deus do amor e da paz estará convosco. Saudai-vos uns aos outros com o beijo santo. Todos os santos vos saúdam. A graça do Senhor Jesus Cristo e o amor de Deus e a comunhão do Espírito Santo estejam com todos vós. Palavra do Senhor.

0: O Senhor esteja convosco.
1: Ele está no meio de nós.
0: Proclamação do Evangelho de Jesus Cristo segundo São João.
1: Glória a vós, Senhor.
0: Deus amou tanto o mundo que deu o seu Filho unigênito para que não morra todo o que nele crer, mas tenha a vida eterna. De fato, Deus não enviou o seu Filho ao mundo para condenar o mundo, mas para que o mundo seja salvo por ele. Quem nele crê não é condenado, mas quem não crê já está condenado, porque não acreditou no nome do Filho unigênito. Palavra da salvação.
1: Glória a vós, Senhor.
0: Que pela palavra deste santo evangelho, o Senhor perdoe os nossos pecados.
1: Amém.
0: Tenha bondade de assentar-se um instante. Bem, meus irmãos e minhas irmãs, nós que no último domingo celebramos a solenidade de Pentecostes, antes ainda, estamos há três domingos celebrando três solenidades: a Ascensão do Senhor, Pentecostes e agora a Santíssima Trindade. O Senhor que sobe aos céus não para afastar-se de nós, mas para nos enviar o Espírito da verdade, para que possamos conhecer, viver e contemplar toda a verdade. Esta verdade que nos faz entender este mistério de amor de Deus para conosco. Não porque mereçamos, mas porque precisamos deste amor de Deus em nossas vidas. E é por isso, então, que nós celebramos hoje esta solenidade.

desacreditando, então desanimado, desacreditando no seu povo, levanta, porque aí, quer dizer, levantou-se, tomou esta decisão em sua vida, quando ainda era noite, para dizer assim: está tudo muito escuro, está tudo muito confuso na sua mente e no seu coração a respeito do povo que Deus lhe confiou. E agora? A gente tenta uma coisa, não dá certo, tenta outra, não dá certo também. O que será que a gente pode fazer? E então é que Moisés toma esta decisão. Sobe ao Monte Sinai, como o Senhor, quer dizer, como o Espírito lhe havia movido, como o Espírito Santo, o Espírito Santo de Deus, que esteve presente desde a criação, lhe havia indicado, lhe havia mandado, levando consigo as duas tábuas de pedra, para dizer assim: o Senhor me deu tudo isso, não é? Estabeleceu assim a sua justiça, foi apresentado ao povo, mas agora este povo de cabeça dura está achando difícil de cumprir com esta palavra que Deus lhes havia indicado. Quase, não é, que depois então vai, Jesus vai ter este mesmo quase que conflito, não é, com os seus discípulos, quando ele os convida a subir a Jerusalém, a tomar o caminho da cruz, ali dizer tudo aquilo que lhe aconteceria com ele. E aí os discípulos vão dizer: Senhor, suas palavras são duras demais. Quer dizer, o caminho da cruz não é assim tão simples e tão romântico, é difícil. E a resposta de Jesus é esta: vocês também querem ir embora? Querem seguir os outros? Querem desanimar como muitos estão desanimando? E a resposta de Pedro então responde pelo grupo: a quem seguiremos, Senhor? Só tu tens palavras de vida e palavras de vida eterna. E é então que Moisés sobe lá com as tábuas de pedra, quase que como uma prestação de contas, diz: Senhor, está aqui, é complicado demais, manda outro no meu lugar para que assuma isso, não é? E então diz o autor sagrado: o Senhor desceu na nuvem e permaneceu com Moisés. Quer dizer, no meio disso tudo, Deus toca o coração. Então o anjo de Deus toca o coração de Moisés, e é então que Moisés faz esta belíssima oração, que diz da situação de que ele está passando, mas não só ele, mas também todo o povo. E esta oração que ele faz em voz alta, diz assim o autor sagrado: Moisés gritou, quer dizer, não diante de Deus, da presença de Deus, o Deus que toca o coração, a gente exulta: Senhor, Senhor, Deus misericordioso e clemente, né? Um Deus que se inclina para salvar a criatura e os criados, paciente, um Deus que tem paciência, que muitas vezes espera pela nossa conversão, espera para que a gente vá até Ele, rico em bondade e misericórdia, bondade fiel, que é fiel, que não abandona o seu povo, mesmo diante de um povo de cabeça dura. Enquanto li essa leitura, lembrava, e só para brincar um pouquinho, não é? Esse que era um povo da primeira aliança, um povo educado, povo que caminhou na escola, né, dos grandes profetas, e enfim, de toda esta gente. Conversando com o colega padre, dizia assim: isso que Moisés não conheceu o povo brasileiro, senão seria muito diferente, não é? Mas esse Moisés que reza, e diz assim, de que Moisés se inclinou, ajoelhou no chão, ajoelhou-se por terra e disse, continuou a sua oração, depois que ele pôde contar com a misericórdia de Deus, com a paciência de Deus e com a fidelidade e a bondade de Deus em sua vida e na vida do povo, ele diz: Senhor, se é verdade que posso contar contigo sempre,

0: mesmo diante da incredulidade do povo, perdoa as nossas culpas, perdoe o nosso coração, perdoe os nossos pecados e nos acolhe como coisa que é vossa, como propriedade que é tua, como criatura que somos teus. E é nesta trindade, lá do Antigo Testamento ainda, que Deus nos acolhe no seu coração e nos convida ao seguimento. E aí então vem a resposta nossa. Nós que muitas vezes resistimos, teimamos diante do convite de Deus. Será que Ele não está tocando o nosso coração e nos convidando a seguir os seus passos com firmeza, com perseverança, mesmo diante da dureza da vida? Ou será que a gente às vezes quer, ou então toma a atitude deste povo do tempo de Moisés, não é assim, que é um povo de cabeça dura, que quer uma vida fácil, muito fácil demais, ou então segundo os seus caprichos e suas vontades? Que este anjo de Deus toque o nosso coração e que nós possamos trilhar com firmeza os seus caminhos. Louvado seja nosso Senhor Jesus Cristo.
1: Para sempre seja louvado.
0: Renovemos a nossa fé rezando. Creio em Deus Pai Todo-Poderoso, Criador do céu e da terra, e em Jesus Cristo, seu único Filho, nosso Senhor, que foi concebido pelo poder do Espírito Santo,
1: nasceu da Virgem Maria, padeceu sob Pôncio Pilatos, foi crucificado, morto e sepultado,
0: desceu à mansão dos mortos, ressuscitou ao terceiro dia, subiu aos céus, está sentado à direita de Deus Pai Todo-Poderoso, donde há de vir e a julgar os vivos e os mortos. Creio no Espírito Santo, na Santa Igreja Católica, na comunhão dos santos, na remissão dos pecados, na ressurreição da carne, na vida eterna.
1: Amém.
0: No batismo recebemos o Espírito de filhos, por isso nos dirigimos com confiança ao Pai, que enviou Jesus Cristo como Salvador do mundo. E digamos após cada prece: Trindade Santa, escutai-nos.
1: Trindade Santa, escutai-nos.
2: Senhor, pela nossa Igreja, para que, vivendo a sinodalidade, manifeste ao mundo a alegria de quem assume vosso chamado. Rezemos.
1: Trindade Santa, escutai-nos.
2: Senhor, para que nossa comunidade seja um reflexo da Trindade Santa, que gera unidade na diversidade, para podermos cada vez mais viver como irmãos e irmãs. Rezemos.
1: Trindade Santa, escutai-nos.
2: Senhor, fazei que todos nós possamos viver a espiritualidade trinitária em nosso cotidiano para edificar um mundo mais fraterno. Rezemos.
1: Trindade Santa, escutai-nos.
2: Senhor, pelas comunidades eclesiais missionárias da nossa arquidiocese, para que sejam sinal de comunhão trinitária. Rezemos.
1: Trindade Santa, escutai-nos.
0: Pai, estas preces e as que carregamos em nosso coração, vos dirigimos confiantes por Cristo Senhor nosso.
1: Amém.

0: Orai, irmãos e irmãs, para que este nosso sacrifício seja aceito por Deus Pai Todo-Poderoso.
1: Glória a vossas. Da Santa Igreja.
0: Senhor nosso Deus, nós vos pedimos, santificai pela invocação do vosso nome esta nossa humilde oferenda e por meio dela tornai-nos uma dádiva perene para vós. Por Cristo nosso Senhor.
1: Amém.
0: O Senhor esteja convosco.
1: Ele está no meio de nós.
0: Corações ao alto.
1: O nosso coração está em Deus.
0: Demos graças ao Senhor, o nosso Deus.
1: É nosso Senhor, nossa salvação.
0: Na verdade, é digno e justo. É nosso dever e salvação dar-vos graças sempre e em todo lugar. Senhor Pai Santo, Deus Eterno e Todo-Poderoso, com vosso Filho Unigênito e o Espírito Santo, sois um só Deus e um só Senhor, não uma única pessoa, mas três pessoas num só Deus. Tudo o que revelastes, e nós cremos a respeito de vossa glória, atribuímos sem diferença ao Filho e ao Espírito Santo. Portanto, proclamando nossa fé em vossa verdadeira e eterna divindade, adoramos cada uma das pessoas na mesma natureza e igual majestade. Por isso vos louvam os anjos e os arcanjos, os querubins e os serafins, que não cessam de proclamar todos os dias, cantando a uma só voz.

0: Quem tem o livrinho de cantos, a página 400, a oração eucarística. Na verdade, ó Pai, vós sois santo e fonte de toda santidade. Santificai, pois, estes dons, derramando sobre eles o vosso Espírito, a fim de que se tornem para nós o corpo e o sangue de nosso Senhor Jesus Cristo.
1: Vosso Espírito Santo,
0: estando para ser entregue e abraçando livremente a paixão, Jesus tomou o pão, pronunciou a bênção de ação de graças, partiu e o deu a seus discípulos, dizendo: tomai todos e comei, isto é o meu corpo, que será entregue por vós.

Do mesmo modo, no fim da ceia, tomou o cálice com vinho em suas mãos e, dando graças novamente, o entregou a seus discípulos, dizendo: Tomai todos e bebei. Este é o cálice do meu sangue, o sangue da nova e eterna aliança, que será derramado por vós e por todos para a remissão dos pecados. Fazei isto em memória de mim.

0: mistério da fé.
1: Anunciamos, Senhor, a vossa morte e proclamamos a vossa ressurreição. Vinde, Senhor Jesus.
0: Celebrando, pois, o memorial da morte e ressurreição do vosso Filho, nós vos oferecemos, ó Pai, o pão da vida e o cálice da salvação. E vos agradecemos porque nos tornastes dignos de estar aqui na vossa presença e vos servir.
1: Aceitai, ó Senhor, a nossa oferta.
0: Suplicantes vos pedimos que, participando do corpo e sangue de Cristo, sejamos reunidos pelo Espírito Santo num só corpo.
1: O Espírito nos una num só corpo.
0: Lembrai-vos, ó Pai, da vossa Igreja que se faz presente pelo mundo inteiro, que ela cresça na caridade e em comunhão com o Papa Leão, com nosso arcebispo Delir, os bispos do mundo inteiro, os presbíteros, os diáconos e todos os ministros do vosso povo.
1: Lembrai-vos, ó Pai, da vossa Igreja.
0: Lembrai-vos também na vossa misericórdia dos nossos irmãos e irmãs que adormeceram na esperança da ressurreição e de todos os que partiram, acolhei-os junto a vós na luz da vossa face.
1: Concedei-lhes, ó Senhor, a luz eterna.
0: Enfim, nós vos pedimos, tende piedade de todos nós e dai-nos participar da vida eterna com a Virgem Maria, Mãe de Deus e da Igreja, São José, seu esposo, os apóstolos e todos os santos que neste mundo viveram na vossa amizade, a fim de vos louvarmos e glorificarmos por Jesus Cristo, o vosso Filho. Por Cristo, com Cristo e em Cristo, a vós, Deus Pai Todo-Poderoso, na unidade do Espírito Santo, toda honra e toda glória, por todos os séculos dos séculos.
1: Amém.
0: E recemos com amor e confiança a oração que o Senhor nos ensinou, pedindo a Ele que nos dê um coração aberto, disponível, acolhedor da Sua Palavra, para que possamos trilhar os Seus caminhos. Pai nosso,
2: que estais no céu, santificado seja o vosso nome. Venha a nós o vosso reino. Seja feita a vossa vontade, assim na terra como no céu. O pão nosso de cada dia nos dai hoje. Perdoai as nossas ofensas, assim como nós perdoamos a quem nos tem ofendido. E não nos deixeis cair em tentação, mas livrai-nos do mal. Amém.
0: Livrai-nos de todos os males, ó Pai, dai-nos hoje a vossa paz. Ajudados pela vossa misericórdia, sejamos sempre livres do pecado e protegidos de todos os perigos, enquanto aguardamos a feliz esperança e a vinda do nosso Salvador, Jesus Cristo.
1: Vós é o reino, o poder e a glória para sempre.
0: Senhor Jesus Cristo, dissestes aos vossos apóstolos, eu vos deixo a paz, eu vos dou a minha paz. Não olheis os nossos pecados, mas a fé que anima a vossa Igreja. Dai-lhe, segundo o vosso desejo, a paz e a unidade. Vós que sois Deus com o Pai e o Espírito Santo.
1: Amém.
0: Que a paz do Senhor esteja sempre com vocês.
1: O amor de Cristo nos uniu.

0: Provai e vede como o Senhor é bom, feliz de quem nele encontra o seu refúgio. Felizes somos nós porque fomos convidados para esta ceia do Senhor. Eis o Cordeiro de Deus, eis aquele que tira o pecado do mundo.
1: Senhor, eu não sou digno de que entreis em minha morada, mas dizei uma só palavra e serei salvo.
0: Que o corpo e o sangue de Cristo nos guarde nesta vida e nos prepare para a vida eterna.
1: Amém.

0: Senhor nosso Deus, proclamando nossa fé na Trindade eterna e santa e na sua indivisível unidade, nós vos pedimos que a comunhão neste sacramento nos sirva para a salvação do corpo e da alma. Por Cristo nosso Senhor.
1: Amém.
0: Vamos estender a nossa mão direita em direção a estes pãezinhos para a bênção. Senhor esteja convosco.
1: Ele está no meio de nós.
0: Que pela intercessão de Santo Antônio, Deus Pai de bondade, abençoe a estes pãezinhos, abençoe também a todas as crianças que dele vão receber. E nos ajude para que nunca nos falte este alimento em nossa mesa, nem na mesa de nossos irmãos. Em nome do Pai, do Filho e do Espírito Santo. Amém. Podemos sentar. As crianças podem vir aqui à frente.

0: sua licença, Padre Inácio. Bom dia a todos. Muito bom a gente se encontrar na casa de Deus. E nós estamos aqui também para lembrar que está chegando a nossa festa de Santo Antônio, dia 14. E amanhã já inicia então a trezena, né? Sempre às 19 horas. Então, nesse primeiro momento, a gente convida a todos para rezar, para agradecer nosso padroeiro Santo Antônio, pedir graças. E aí, com a nossa programação também, então, na semana da festa, as meninas já, todo mundo se organizando, meninos também para as cucas, os bolos. É, no sábado, então, dia 13, nós temos ao meio-dia o frango assado, como é tradicional. No domingo, dia 14, então, churrasco. Temos também pontos de venda na cidade, as fichas, né? No posto da Copa de Itaipu, posto Ipiranga e no posto Esplanada. E aqui durante toda a semana da festa, então, com o pessoal que está aqui no Salão Paroquial. À tarde, o matinê e também esse ano vai estar de volta a pescaria. Então, muitas famílias também, como era uma tradição, né? Vai ser bem legal também para a família toda nesse momento. E o que está em andamento já há um bom tempo é a nossa rifa tradicional de Santo Antônio. Então a gente quer primeiro agradecer, é um trabalho que já vem sendo feito desde o ano passado, os patrocinadores, também as pessoas que se dedicam, que ajudam. E você pode também, com um bloco, um número, estar concorrendo a ótimos prêmios e além de ajudar a comunidade de matriz Santo Antônio. Então, quem quiser, na saída da igreja, logo após a celebração, nosso pessoal do conselho e da organização vai estar à disposição. E também todas as noites, durante a trezena, no finalzinho, então, vai ter alguém da organização, do conselho e da comissão para entregar um bloco. Ou se alguém quiser adquirir algum número também, tudo certo. Tá bem? Então, vamos lembrando, dia 14 de junho, a gente gostaria de ver todo mundo confraternizando conosco, rezando, nos preparando, agradecendo, e cada gesto e cada colaboração que vocês fazem, sem dúvida, é importante para a gente poder manter as pastorais, melhorar a estrutura, enfim, que é tão necessário. Todos nós sabemos, desde em casa, né? Então, a gente sabe que toda doação, carinho, amor, mas precisamos dos recursos também, sempre para continuar e melhorar a toda a nossa estrutura, igualmente as nossas pastorais. Muito obrigado.
1: Isso, então, a partir de amanhã, 19 horas, nós iniciamos a trezena de Santo Antônio. Vamos fazer um esforço, não é? Para a gente participar. Quem sabe de... Quem não pode de todas as noites, mas quem sabe algumas, talvez um pouco mais do que no ano passado. Vamos fazer esse propósito, né, para a nossa vida de fé. Com certeza, este ano, um enriquecimento muito grande, que vamos falar sobre os 7 sacramentos e alguns dos mandamentos, que são 10, não é? E nós temos 13 noites. Então, cada noite, a gente vai conversar um pouquinho, não é? Será comigo, Padre Wilson, mas também padres que virão de outras paróquias para rezarem, para celebrarem conosco. Próximo sábado, dia 6, então nós teremos a acolhida de 26 novos coroinhas aqui da nossa paróquia. A maioria deles aqui da comunidade da Matriz. Isso que vocês devem ter percebido, que muitos deles não estão vindo mais, porque já chegaram à sua idade, não é? Então a igreja pede que até os entre 14 e 15 anos, depois então eles deem lugar para outros. Então só este ano são 23 coroinhas que deixaram, né, de ser coroinha porque chegou a sua idade, não é? Mas a gente acolhe, não é? São 23 que dão lugar para outros e 26 que vão assumindo, tanto aqui da Matriz como de outras comunidades. Então, a missa de acolhida será no próximo sábado, na missa das 19 horas, e depois teremos um jantar de confraternização no salão paroquial. E eu vou aproveitando a carona para celebrar o meu aniversário. né? Então aproveito, não é? Gosto de celebrar o dom da vida e convido vocês para participarem do meu aniversário. E quero um presente, não é? E o presente é para ser partilhado. Então convido as pessoas que assim desejarem que tragam um prato de sobremesa. A gente mais ou menos disse o que para não ficar assim muito misturado, né? Mas sagu não pode faltar, não é? Então é sagu, creme e torta de bolacha, tá bom? Quem quiser um pudim também pode trazer, mas de preferência isso. Venham e a gente celebra junto, não é? O dom da vida, mas também a acolhida desses novos coroentes, tá bom? Quem puder colocar-se de joelhos para esta bênção solene neste dia da Trindade Santa. E após cada invocação, queiro responder: amém. Senhor esteja convosco.
2: Ele está no meio de nós.
1: A nossa proteção está no nome do Senhor,
2: que fez o céu e a terra.
1: Deus vos abençoe e vos guarde.
3: Amém.
1: Ele vos mostre a sua face e se compadeça de vós.
3: Amém.
1: Volva para vós o seu olhar e vos dê a sua paz.
3: Amém.
1: E a bênção de Deus Todo-Poderoso, Pai, Filho e Espírito Santo, desça sobre vós e permaneça para sempre.
2: Amém.
1: Ide em paz, bom dia, bom domingo e que o Senhor sempre vos acompanhe.
2: Graças a Deus.

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Zique-zaque, oi, bom dia mais uma vez, ali uma vez na vida. Obrigado pra você que tá escutando com as orelhas, ali tá coradinho, ligado, em cima da geladeira, em cima da pia, em cima da estante, em cima do sofá. E tem gente que tem no estrebaria também, tem no calpão de fumo, outro desse dia levou pra jogar a pocha também lá. Levaram junto lá na amiga diz que levaram junto também pra jogar a pocha também, né, no rádio lá, chão também. Vamos jogar? É, tu tem que jogar, tá escutando o programinha, né? Eles falaram assim, né? Eu disse, olha, até lá, essa mula, né? 10:10, 10 minutos, Heidi Sunda, vamos levantar a gente, porque tá nublado, tem uma pequena neblina assim, chovendo pra baixo, mas é bem fininha, né? É 31 de maio de 2026, 15 graus a temperatura ali uma vez na vida, sim, já tá quase no começo do mês pra gente começar, agora eu vou receber de novo, tá aí primeira semana ali, dá pra receber de novo, aí o Nene fica feliz, semana é o dia de ganhar, né, de novo. Essa semana é receber, né? Já vem a primeira até assim. Quinta-feira é feriado, né? Corpus Christi, coisa rara, ali. Corpo de Cristo. Cristo, que corpo, corpo. O que o padre falou uma vez lá no

0: 31 de maio, você foi o mês de maio também, né? Será que tem 32 esse mês? Acho que não, né? É só 31 mesmo, né? 32, acho que não existe, né? Daí dia 1º chamanhã, né? Segunda-feira começa mês de junho. Sem o L, daí chamamos é só o junho, né? Do junho do N, daí, né?
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0: Show de bola, depois do programa do Polaquinho, depois da missa, tudo certo, né? O Polaquinho deixou tudo bonitinho aqui, o Polaquinho deixou tudo ajeitadinho aqui, né? Deixou até chimarrão pronto pra mim hoje ali. Hoje ele tava muito querido, tava feliz porque tinha ganhado aniversário dentro das roupas dele. Ganhou muitas, muitas homenagens, uns programas mais ouvidos nos fins de semana e durante a semana também, né? Vamos lá, verdade, né? Esses loucos populares, assim, né? É, 50 e poucos maios ele fez, né? Não é nem janeiros, né? 50 e poucos maios, né? Deixou o chimarrãozinho pronto aqui pra mão, pra mim. Deixou tudo limpinho, certinho, cheirosinho, tá lindinho, né? Eu disse pra ele, ó, parabéns, saúde e tudo de bom, falei. Não vou desejar muitos, muitos anos de vida, porque tá bom, a gente até vai incomodar muito ainda. Brincadeira, é. Parabéns, Biazinho, tudo bom? Saúde, saúde, saúde, que Deus abençoe você, querido lindão.
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0: Eu e o Polaquinho, nós temos história já de mais de 35 anos, né? Desde que puxar porco lá na cooperativa, né? Deus me livre, mano. Deixa eu ver, as Toyotinhas da Cooper, aquela Volks da Cooper, puxar porco. Um dia tinha furado um pneu lá na ponta do Puro Branco, achei que tinha caído lá. Ele foi trocar o pneu, bicho velho, lá, furou o pneu. Quem que troca um pneu numa caminhoneta? Hoje ele foi lá e trocou o pneu, bicho velho, né? Lá trocar o pneu, disse, mas vai onde? Manda vir o borracheiro. Não, não, eu quero trocar. É por isso que é um cara vem sempre valorizado. E tá começando a festa. É a festa do interior. É todo mundo depois do culto. Vamos todo mundo pra comunidade. Quem trouxe os pratos junto, já podem se sentando. Os garçons já estão por lá. Hoje não pode chocar poxa. As mulheres já estão na cozinha fazendo saladinhas e coisa errada. E tem essa musiquinha pra receber vocês na festa do interior, assim,

atenção, depois vai ter o sorteio também, vai ter também leilão do polo do Inter e o polo do Grêmio, os leilão. Daí nós vamos passar nas mesas também e vender fichinha de polo, um pila, ó, a panterinha.

passar, o Enio, do Enio Castro, disse que aumentou um pouquinho, não é mais um pila bandeirinha. Eu faz tempo que não vou mais em festa, né? Só que na época de candidato, né? Os caras vão em festa e coisa lá. Cara. Aqui um dia começa as festas de novo. É candidato pra cá, é candidato. Paga uma coisa aí, é. O candidato sempre fala, né? Não pode pagar nada. Só que bem escondidinho pode pagar, né? De jeito, né? Viu, Piazada? O Enio disse que tá, aumentou agora a bandeirinha nas festas anteriores, assim, né? O Fan of Condition disse que tá custando em volta ali as bandeirinhas, né? É, mas o bolo diz que é bem mais grande da Mengenchen, né? O Enio, vai dormir, homem. Quem quer agora começar a mandar preço de bandeirinha também? Daqui a pouco vai dizer que a do creme é mais barata ou mais cara da Mengenchen, aquela. Tem Enio, uma curta bola que espilha, calma. Horas e 17 minutos, 31 de maio. Essa aqui vai pros venezuelano que incomodaram a noite inteira na frente da minha casa, a noite inteira incomodaram e agora ainda

Teria aí a Tica Pérola do nosso amigo Jerônimo. Vamos aonde? Lá no Knost, lá no Knost, lá no Knost, arrumar o óculos, lá no Knost, arrumar os raipão e o relógio de rua, galera, onde de pril, galera, mano. E Horus Faculdades, show de bola. 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E ele deu para nós sortear mais 100zão hoje!

Quem dá mais pelo polo? Quem dá mais pelo polo do Grêmio? Olha o polo do Grêmio! 20! Quem dá mais? 28! Quem dá mais? Olha! 35! Olha o polo do Grêmio! Quem tá passando ali o leilão agora? Quem dá mais? 60 pelo polo! 60, quem ganhou 65? Pode levar o polo! Foi lá pra linha Maidana!

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Hoje, se eu falar uma palavra errada, um nome errado, vocês me perdoam, porque eu não tenho os óculos na cabeça. Rondi, Prilo, Faquês, eu vim de moto, não tava chovendo cedo. Vim mais cedo aqui pra falar dos outros aqui com o Poloquinho, e só que daí eu esqueci meu óculos. Então, hoje, vocês me perdoam se eu falar errado um nome em outro. Mandem áudios, por favor, mandem áudios. 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

Show de Bola, 10 horas e 22 minutos, 31 de maio, 2025. E não adianta reclamar, é o programa da Lebãozinho, é dia de loucura. Ai, deixa eu rodar a música. Quando dá, eu rodo. Quando dá, eu rodo todinha pra você. Vamos sortear hoje. Hoje é sorteio. Gente, olha o sorteio que nós temos hoje aqui. É, hoje nós temos sorteio. Vamos aqui. Um rodízio de pizza da Degustar, na frente do SESI. 2 quilos de carne ponta de peito do Mercado Pinheirão. Um abraço lá pra Piazada, pro Ederson Weitzmann, que tá lá por lá ajudando, pro venezuelano que tá lá ajudando, e pro Super Márcio também, a mulher que trabalha lá no açougue também. E mais 2 pizzas rotárias, sim, da galera da Rotary, da Pizza Rotária. 6 de junho vai ter a Pizza Rotária, 8843-2135. 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Uma carga de gás do Enio Gás, 8819-1423. Não, deixa faltar o gás. Ah, no caso, o caso sempre acaba meio-dia, sim, ele acaba.

Ah, mas quando a gente termina de fazer almoço, ele vai acabar. Às 9 da manhã, se não tá usando, ele não acaba, né? Um vale compras de R$100 da Casa das Panelas! O meu amigo Delcio Greff mandou hoje de manhã e disse, ô, alemãozinho, pode sortear. Sortear o quê? Eu disse, sorteia cereal de vale compras lá no Distrito da Machado. 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

0: 10h24, reforçando mais uma vez, para você mandar áudios. Mande áudiozinho, por favor, mande áudiozinhos, meus queridos lindinhos.
1: Coisa mais linda que eu já...
0: Vamos levantar, porque é domingo, é dia de loucura. Vamos aumentar o volume um pouquinho.

0: 10 horas e 27 de Alaide na Mula. Vamos estar errado e sunda de Alaide. 10 e 27, que coisa linda. Bom dia, Super Érica.
1: Bom dia, irmãozinho. Alas Ristes.
0: Opa.
1: Tu me coloca lá no sorteio.
0: Yoda.
1: Do churrasquinho lá, do ponto do peito. Deus.
0: Aham.
1: Pinhão, supermercado lá. Vá. E toca uma música lá pra eles.
0: Yoda.
1: Que sou suqueiro lá.
0: Ah, bom. Valeu, Érica. Alas, curte e faz. Aqui eles peçam muito o Jaguar, nem merece música. Capaz, são queridos, merecem sim. Alas, curte e faz, Tangel. Bom dia, Érica, bom dia. Bom dia também pro meu amigo que mora ali na região do Panorama.
2: Oi, irmãozinho, bom dia, tudo bem?
0: Tudo bom, meu querido jovem.
2: Já que tem seração, né?
0: Aham.
2: Viu, mas... Me bota eu no sorteio.
0: Tá bom, bicho velho.
2: Sem você não é domingo. E eu escuto tudo o teu programa. Muito bom demais.

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0: 10h32, em 80, não dá nem um minuto, deixa a tema de volta.
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0: isso aí foi pro programa do Alemãozinho, né? Sim, é verdade, gente. Pena que você tá. Pena que faz. Então, 7 dias tem que esperar. Meu Deus do céu, né, gente? Tá louco. Tem que falar com os políticos lá também pra botar o 3x5, 5x2, 6x2, 7x1. Pra nós também. Daí, eu também não vamos trabalhar agora no domingo da live. Tá?
1: É mamá, Maria, mamá.
0: Eu quero mandar um pontinho, uma praça, agora 10h35, o pessoal tá indo pra casa, tá missa daí, né? Muita gente escutou pelas orelhas em casa, nas orelhas daí, né? E mas aí muita gente também tá na missa daí, foi indo pra casa agora, né? Tá bom? Até eu ver o Miltinho também, ter as notícias lá, as informações, vi só como é que elas são, e por causa da festa daí também, né? O pessoal aí anunciou lá que vai, começa já, que uns dias tem a grande festa Santo Antônio, né? Santo Antônio é o caçamenteiro, daí um amigo meu, uma vez era uma mulher lá na festa de Santo Antônio, tá com ela até hoje. Esse dia diz, olha, alemãozinho, tu também me judiou, porque eu fui que levei ele lá, né? Mas assim, a mulher assim, ela não é feia assim, mas é querida assim, mas ela não é bonita assim também, essas coisas ali. Mas só que ele disse que vale a pena, alemão, ela, se ela tem saúde, né? Ele disse... Ah, legal, o Miltinho também deve estar indo para casa agora, sentado dentro do carrão dele, lá ele e a Jurila, escutando nós também. Ele sempre escuta nós também um pouquinho, né? A gente ainda quer ela, gosta quando ele fala lá um pouquinho, assim, né? Você tem que ser a Tricena também, ele disse lá também, junto, né?
1: Até que a mamá é boa, gente, mas não se toca.
0: É, vai ter oferta, né? A Patrícia ali, já levantaram ali, não sei se ela tá lá na casa dos pais dela, na coxilha, onde vez tá. Tá aí, eles falaram, ó, domingo passado ela não tava, acho que ela disse, Camila, tu escuta o programa do Limãozinho, vê se ele fala do Tatinho ali, né? É, daí hoje ela mesmo mandou, né? Domingo daí ela, domingo ela mandou a Camila escutar, né? Mas sim, ela disse que tem agora, tem dia dos namorados, tá aí, né? Uhum. Tu sabe que uma vez tinha dois caras sentados na hipoteca, daí um disse para outro assim, tu sabe que dia dos namorados se vende muito, muito mais do que dia das mães no comércio? Capaz, outro disse, sim, mas por quê? Porque mãe a gente só tem uma. O cara falou daí lá, eu falei nada, né? Só que eles ficaram falando essas coisas assim, né? Que nem daí eu disse, olha lá embaixo, que aquele homem cada pouco traz um presente pra mulher. O cansado tá tomando chimarrão na área. Olha lá, ó. De novo aquele homem trouxe um presente pra mulher dele, pra namorada, né? E daí ela disse, tu nada. Ele disse, sim. Quando é que eu vou levar presente lá? Se aquele homem nunca sai de lá, ele vai ser que é pra ela também, tá aí, né? Cheio de presente, né? Aí ali tá aí na tinta, eles têm ali na TIM, né? A TIM ali na esquina ali a prefeitura e lá na outra esquina ali embaixo é o AIMI. Lá onde tu leva as coisas do neném quando ele tem diarreia e coisa, fazer samicinho, né? Esses potinhos, né? Só que se comer muito milho verde, daí tem que levar na cooperativa. Daí tem que tirar a umidade do milho. Uma vez um cara falou, capaz, né, mano? 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
0: Eu quero agradecer vocês que estão mandando áudios. A tela tá verde, são duas, três telas cheias. Tudo áudios. Eu quero mandar os aplausos para vocês, porque daí fica bom. Aí não preciso ler tudo, porque eu, primeiro que eu esqueci meu óculos hoje em casa. Isso é de verdade, da gente. Eu saí de moto, eu pensei, ah, daí, dentro do carro eu tenho um óculos. Eu tenho três, um dentro do carro, um em casa e um em cima da geladeira para procurar os dois, né? E daí eu cheguei aqui, hoje não tenho nenhum óculos, de verdade mesmo. Mas eu consigo ler também, não tô tão cego assim, né? Meu Deus, Deus. Não tô tão cego assim, amanhã. Mas eu gosto de escutar a voz de vocês. Você não precisa ter vergonha, mas credo, vai lá na patente lá em cima e manda um áudio.

0: Chegada do Alemãozinho.
1: Uma vez lá no diz que era lá em São Paulo. Diz que lá em São Paulo as freiras acharam um pacotinho de camisinha na canônica. Alguém vai dizer que isso é pecado. Alguém vai dizer que fala bobagem. Ah, vai, carpinho, terena. Vai dobrar cana, vai dobrar milha. Colher bergamota. Daí as freiras acharam... Ó, freira existe, camisinha existe e órgão também existe. Então tá bom. Então, ah, ele fala bobagem. Esse dia uma velha me falou que fala só bobagem. Ai, cara, lavar as tetas com que suco também. E daí ele pecou, sabe? E daí ele ficou... Eles acharam uma saquinha de camisinha. Lá no lado do sino, lá em São Paulo, disse que era. E daí a ficou aí e disse: o que é isso ali? Isso ali, irmão, tu? Sim. O que é isso ali? Ah, isso ali são. É, deixa eu ver, vamos ler. Abra e coloca no órgão. Daí foram lá dentro e daí tinha um órgão, aquele que toca música na igreja, né? Pegaram, abriu, tinha três dentro, botaram as três camisinhas em cima do órgão. Aí veio o padre e disse: o que está acontecendo? Quem colocou isso aqui? A Dulce disse à freira: nós coloquemos por causa que está escrito em cima, está escrito em cima, coloque no órgão. Chegado está no órgão.

0: Show de bola, quem vai estar ligado aqui? Bom dia, boa tarde. Oi.
1: Bom dia, Alemãozinho. Alles gut, schöne Straße. Bist du ein schöner Bub, Bro?
0: Dankeschön.
1: Schöne Programm machst du, ne? Oh, Karia, da kann man wirklich ein bisschen bei Tanzen. 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
0: Opa!
1: E daí, eu dou um abraço ali pros... Pô, lá por aquele um lá que sempre fala com você, lá o Marcelo Stiburski, o gaiteiro melhor da região. Valeu, abração.
0: Valeu, Piazinho, boa viagem. Vamos lá na festa de Palmito. Cuidado, os galinheiros mesmo. Oh, bergamota pode pegar essa época. Valeu, abraço, Piazada, tudo de bom.
2: Bom dia, seu Jaguarão.
0: Opa!
2: Como é que tá aí?
0: Tudo bom?
2: Traga uma musiquinha boa aí pra nós, hein? Uh-huh. Minha irmã lá de Chapecó aqui.
0: Opa!
2: Eu quero agradecer, ó, a turma que veio ontem de noite, teve meu genro lá de modelo, a minha filha,
0: uh-huh.
2: A minha neta,
0: uh-huh.
2: a minha nora ali de Pinhalzinho ali, a filha do Celso,
0: uh-huh.
2: Meu Piazão, e a outra, minha neta. E ofereceu uma música lá pra minha filha Ana Maria Debos, que tá de aniversário dia 3.
0: Opa!
2: Beleza? Larga uma bem boazinha pra nós, hein?
0: Tá, deixa não, larga uma.
2: E pra Nayara lá também.
0: Panayara.
2: Paraná.
0: Tá, fechou. Pra toda a gurizada, filho, filha, Nara, mulher, paninha também pra todo mundo. E tratar os porcos nada, né? Pra tratar os porcos nada, né? É capaz de brincadeira, né, Toninho? Um abraço pra você, querido. Além, quando ele pede a musiquinha pro patrão dele também. Lá, quando ele pede a musiquinha pro patrão dele. Show de bola. Vamos ver quem mais tá ligado aqui. Fala, Jaciriva, meu amigo. Como é que tá, bicho velho? Tudo bom? Bom dia.
3: Bom dia, Alemãozinho.
0: Opa, aí.
3: Tudo certo, meu guri?
0: Tá bom, piá.
3: Tamo aí nas curtas do teu programinha aí.
0: Aí, macho. Matou a pau.
3: O Juquinha passou na frente de casa agora, brava, não sei por quê.
0: Ô, Juquinha.
3: Fechar pro casco dentro, perdeu ontem.
0: Ah, que boa lembrada, piá.
3: Tamo aí nas curtas aí. É Viraldo mesmo aqui no Jardim Maria Terezinha. Tamo aí nas curtas aí.
0: Será um que. Abraço. Valeu, Viraldo. Valeu, Viraldo. Viu? Mas então o Juquinha, será que o Juquinha saiu de casa? Daqui a pouco eles vão, a mulher, eu não vou ficar em casa. Daqui a pouco na rádio eles vão cutucar e coisa arada ali, né? Vamos largar os cachorros dele, Léo, porque o Juquinha, ele tá incomodado. Depois ele vai mandar uma mensagem também, ele não vai se aguentar, né? Ô, Juquinha, tu mora no nosso coração igual, né? Fala, Neri Pompelli, meu querido jovem, como é que tá, Piazão? Fala, Piazão. Alô.
4: Bom dia, irmãozinho. Mais uma vez, é o Neri Pompeiro, bairro do Panorama.
0: Aí, pia.
4: Manda uma música ali pro Luiz, o Compensado Espinhal, o Pidão.
0: O Pidão.
4: Quer participar daí de todo o sorteio, vai ser alguma coisa. Se quiser mandar uma música também pra Fátima também, que é a esposa dele. Também do bairro do Panorama. Manda uma música bonita aí.
0: Valeu, Pidão, pra vocês. Já vai aí.
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0: Ah, galera de saudades, saudades, como é que tá? Aliseu, Aneide, Joaquim, Alice...
6: Bom dia, sou Joaquim Gustavo Young de saudades, quero participar de todos os sorteios.
0: Aí, Joaquimzito.
7: Bom dia, sou Alice Young de saudades, quero participar de todos os sorteios. Lemãozinho, hoje eu quero ganhar uma coisa.
0: Aê! Vamos sortear hoje um rodízio de pizza para um casal, 2 quilos de carne ponta de peito, dos piados Pinheirão, do Márcio, do Ederson, que estão por lá atendendo, diz que em fila de gente, é, e tem uns 5, 6 estão carneando lá atrás, 7, 8 vaca, terneiro, coisa gordo, estão carneando lá também. 2 pizzas rotárias, que vai ser no dia 6 de junho, 1 bonezinho da Zecasa Autolete, 1 carga de gás do Enio Gás, 8819-1423, o Enio tá com o carro, com o som ligado no carro, tá andando pra cima e pra baixo, entregando gás, ó o gás, ó o gás, 8819-1423. É, Enio, um abraço pro Enio, e um vale compra de 100 pila do meu amigo da Casa das Panelas. E show de bola, pensou ganhar uma carga de gás, um vale compras, pizza, carne, boné, bonezinho, quita a Zecasa também. É, a gente não conseguiu se inscrever no gás do nosso governo federal e vai ganhar o gás do programa do Alemãozinho. Acho que o Alemãozinho dá mais gás que o Lula. Fala, minha amiga Roselei.
8: Bom dia, Alemãozinha.
0: Bom dia.
8: Um ótimo domingo pra você.
0: Opa.
8: E coloca eu aí no sorteio. Opa. Tudo de bom pra você, Alemãozinho.
0: Valeu, estão batendo aí, ó. Estão reformando a casa aí, que estão batendo aí vocês também. É, capaz, brincadeira, um abraço pra vocês. Tudo de bom aí, ó. Roselei.
9: Oi. Bom dia, Alemãozinho. Vai participar do sorteio hoje uma vez da vida, irmão. Vocês vão ganhar ou não?
0: Ô, oh, Elias, ah, lindão.
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0: Quem é aqui?
11: Bom dia, Alemãozinho.
0: Ney.
11: Tudo certo? Hoje, manhã, tu falou a verdade. Os candidatos são bons na festa. as festas na época da eleição, né?
0: Uhum.
11: Isso é pura verdade.
0: É isso. Pelo menos
11: uma vez falou a verdade, mas valeu.
0: Obrigado, sei quem é, a Neiva Nessimo, né? Que bom, obrigado pelo áudio, obrigado pelo áudio. Ó, Neiva, você mandava escrito, hoje mandou áudio, olha só que bom, viu como é legal? Ai, que legal, vocês são demais. Ô, pessoal da Navegantes, a Márciazinha, a Márcia Simon disse, eu não vou mandar áudio, porque eu não sei porque eu não vou mandar áudio, né? Manda o Nene mandar um áudiozinho. Bom dia, Alemãozinho, tudo bom? Fogo de chão, fogo a lenha, no Romeuzinho, a Norma, o Luan, o Vanderlei, Bom Cosque, a Letícia, o Romeuzinho e a Norminha. E o Romeuzinho, não foi na bodega? Hoje, Romeuzinho. Hoje de manhã não tem? Não sei se tem também, mas de tarde dá pra ir dar, jogar uma bochinha, tomar uma cuba, né? Que coisa...
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0: E é boa a cervejinha lá Navegantes, né? Cervejinha geladinha sempre lá. E, última vez era o Zé, o bodegueiro. Antes era o Taxinha, o Eloy Trevisão. O Eloy disse que também escuta o programinha com as orelhas. O Eloy também tá escutando? Hoje não aparece porque o Grêmio perdeu ontem. Eu não dou bola pra essas coisas aí. Bom dia.
13: Bom dia, alemãozinho.
0: Ô, Eduardo, alô, escúdio. Tá, o Eduardo tava treinando aqui, né, Eduardo? Será que eu mando áudio, não mando? Ele, ó.
13: Bom dia, alemãozinho.
0: Como é? Deixa eu ver se eu
13: manchei, né? Sunda Fai.
0: Yo.
13: Alô, escúdio. Eduardo Frasnelli, vim participar no sorteio.
0: É, fechou.
13: Todo sorteio.
0: Tá.
13: E um bom domingo pra você.
0: Bom domingo, pera, bom? Merece ganhar também. 10:11 aqui, o meu amigo Roque Favareto mandou uma caipira.
14: Bom dia, Alemãozinho. Que o Roque Favareto não ali também.
0: Já, agora,
14: se for possível, se quer participar dos prêmios aí da rádio.
0: Claro, meu.
14: Se for atendido.
0: Tá tudo junto, reunido.
14: Um bom fim de semana pra vocês aí, E agradeço da rádio aí.
0: Tá bom,
14: meu. Escutando a rádio aí, Pinhalzinho, que nunca deixo de escutar no domingo de manhã, né?
0: Fechou, Pia.
14: Essa tua voz aí, essas músicas que tu toca.
0: Uhum.
14: Muito meu obrigado e bom fim de semana pra vocês. E diz pros torcedores do Grêmio aí que levaram um totó do Corinthians ontem. Meu Deus do céu, pior que a Chapecoense, o Grêmio.
0: Deu problema aí, né? Deu problema, né, Roque? Deu problema.

0: 10 minutinhos para as 11. Bom dia, bom dia, bom dia, bom dia. Quem mais tá ligado aqui? A Ivone, Ivone Gaspari, bom
1: e
0: dia.
1: Alemãozinho.
0: Tudo bom, Ivone?
1: Aqui é a Ivone Gaspari, do Alto Recreio Brasil.
0: Uh-huh.
1: Gostaria de participar de todos os sorteios. Uh-huh. Agradeço por atendida.
0: Obrigado.
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0: A super hiper mega Annelise Schuch. Bom dia, Annelise, tudo bom?
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0: A minha amiga Jacira, bom dia, alemãozinha, tudo bom? Tudo bom? Deixa eu ver, Jacira Machado. Eu não consigo ver direito porque tô sem óculos, mas eu imagino que ela escreve. Somos do Pioneiro, eu, a Jacira Machado e também todo mundo junto e reunido escutando nós. Muito, muito, muito obrigado.
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0: Meu amigo Gervásio Lutwig. Alas gut, Gervásio, quer ganhar uma vez na vida? Vamos caberova lá, de bordas de ouro, galera, mexendo aquela, velho.

10h54, show. Essa musiquinha vai pra nossa amiga Patrícia, pra galera da Tim. É, ô Patrícia, manda uma cartinha pra nós aqui, pra nós vamos ter um mal namorado também, olha essa aqui. Patrícia! Ai.

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0: Ai, mas nós temos nossos aviários, nós temos nosso chiqueirão de porco, e nós temos hotel, nós temos prédio, nós temos mercado, e quando cai a luz sempre dá um monte de perca. Ai, meu Deus, o que que vamos fazer, gente? 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Escapamentos Weber. Ah, escapamentos PZO, do nosso amigo Fábio Bota. É aquele do Tel Bota ali também. Até ele deu esse dia pra sortear um café da manhã. Nem chegou na vez, hein? Nós vamos sortear também, né? Escapamento, cano de descarga e coisa arada, eles fazem pra carro, pra moto, pra caminhão, pra ônibus, até pra avião também, né? Só trem ainda não tem na região, né? Agora é ano de eleição. Daqui uns dias os políticos vão começar a falar que vai começar de novo passar o trem na região ali. Faz 69 anos que falam a mesma coisa e sempre na época da eleição. Ai, como é bom escutar os candidatos a governador, né? Meu Deus do céu. Ai, tem que ter cada ano eleição, porque eles estão falando tudo vai ser resolvido nessa vida. Meu Deus, vai ser tudo resolvido nessa vida, gente.

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6:06, ele foi um 6 minutos, Raio de Sunda, hoje é domingo, bom dia, bom dia, bom dia. Eu não tenho nada marcado, mas eu sei que vou sortear duas pizzas da família Rotária, sim, é verdade, a gente vai ser dia 6 de junho, aqui pertinho da rádio, ali onde era a saúde, e embaixo ali, agora é a CIP, em cima, na frente daquele prédio ali, embaixo ali, sim, é no subterrâneo, eles falam subterrâneo, térreo, essa coisa errada lá, é embaixo, ali no porão, diz o gringo, né? Ali no porão, eles têm ali, as coisas erradas, eles vão fazer as pizzas ali, deve estar trabalhando hoje também, então é o seguinte, você pode comprar uma pizza por 50 pila, vários sabores, salgadas e doces, e é para ajudar, para depois sempre manter, para comprar cadeira de roda, colchão, como é, tico, é coisa rada, assim, para você deitar em cima, aqueles colchão bom, assim, maciozinho, com água dentro, uns também, né, outras coisas dentro, e também tem aqueles... ai, quebrei a perna, tem que arrumar umas muletas. Onde é que era o mesmo muleta ali? Eles têm pra também, né? Então agora é hora de você também ajudar um pouquinho uma vez na vida. Também você comprar uma pizza pra eles ajudar sempre a renovar a frota, né? Tem cadeira de roda também. E fica velha de mesma vez, né? O pessoal do Lions é a mesma coisa também, né, gurizada? 11:08, já tá na hora da caipirinha. Quem é que tá fazendo caipirinha? Manda foto pra nós aí, só pra provocar a minha solitária, né? Eu já tô com o estômago pendurado.

0: dourado lá dentro do lá embaixo, perto do, ali embaixo, perto do chuveiro, assim, né?
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0: Ah, tá bom, boa musiquinha, mas muito apaixonada e triste pro programa do Olebolzinho, né? Ai, meu Deus, você quer um namorado, uma namorada, manda pra nós aqui. Ai, manda pra nós aqui, que nós vamos chamar aqui, vamos chamar, fala o teu tamanho, tua altura, teu jeito, teu tipo, o homem que você quer. O tamanho, daí, né? não precisa ser tão gordo nem tão magro. Sendo querido, que vale ter saúde, que ela, ela tá

0: a coisa boa. Alô, quem que nunca foi num bailão assim, né? O Nene de modelo. O Nene, já foi alguma vez num baile que fechou pau assim? Não. Eu fui num baile, até no baile da Motosserra, aqui da Estila, em modelo, lá foi uma vez lá, quebrou pau. Eu usei um salto, pão da coisa, era briga feia, homem, tá louco.
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0: Esse dia eu fui num lugar ali, o cara disse: olha, manzinha, sonhei contigo ontem. Eu disse: é, que bom. Sonhei coisa boa? Sim. É, sonhei que tu era um rádio. Ah, é? Sim. E que eu ligava, mexia no teu botão e tu nem ligava. Eu também já falei um monte de coisa pra ele. Esse cara escutou, homem. Esse cara escutou umas verdades também. Mas vai, olha, fica falando coisa errada. Mexia no teu botão e tem coisa errada ali. Vai dar risada ali, homem. Coisas ali. Não é brincadeira que eu tô falando. Os alemães dizem: não tô nem alé.

0: É, tem muita gente que enche a cara e vai nos lugares. Que nem muitas vezes até vão nas coisas assim, né? Daí você fala pro amigo, meu Deus, ontem noite fiquei com uma mulher bonita, né? Ontem peguei uma mulher bonita, tá louco, era bonita. Daí outro dia quando passa o pobre, daí era aquela lá que tu ficou ontem. O quê? Sim, era um risca-faca que tu tava até noite lá, tá louco, até lá, namora. Diz que até um beijo no pouquinho na pescoço, tela d'água.
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0: Antigamente o pessoal ia muito na zona da mãe, eles falavam assim, foi na zona, tá louco, que mulher bonita, peguei lá. E ela disse que me amava. Essa mulher, elas gostam de falar só coisa linda, né? Sim, só daí não pode dia passar pra você não, né? Os piados ternos já vão logo dizer que também foram pegar.

E o pessoal mandou caipirinha aqui, porque lá no distrito da Machado, no distrito da Machado, lá na Casa das Panelas, já passou o ônibus. E ali na SC, não é BR, é SC, que vai pra Modelo. É, concretinho novo, né? Coisa linda, asfaltinho novo agora ali. E ele mandou foto da caipirinha ali, e o ônibus já passou ali, né? É, e o ônibus passou tão rápido que não deu nem pra ver, né? 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E se você for até meio-dia lá, pode tomar um colo de caipira, tá aí também, né? Mandaram foto ali, o Telcio, né? Ali, ó. Mandou aqui a foto da caipira. Ou é uma cuba isso ali? É uma cuba, eu acho, né? Ou é... Será que ele tá tomando catuaba? A catuaba, né? O Pedro Thomas me trouxe esse tempo lá do Nordeste uma catuaba. Mas, boa, ontem tomemos tudo, eu e o Nene. Deu um churrasquinho, alas legadrão, né? Catuaba, mas bom. E daí tem, sempre nesses litros de catuaba, sempre tem uma mulher meio sem... Eu tenho assim, hoje tomei jaguara, hoje tomei jaguara. Levanta, pá, louco, gente, tá escrito em cima. O Ademir, quem é esse Ademir ali, né? O Ademir Vargas. Ô, Ademir, tava com saudade de você, bicho velho. Tava com saudade de você, por onde anda o gaúcho velho? Mandou pra nós aí também, né? Mandou pra o Ademir Vargas aí. Na época era o pessoal da... Na época da Aurora aí. Não sei se ainda tá na região por lá, mas acho que faz anos na manutenção hoje aqui, ó. Eu acho que assim, ah, tá aqui, já tá escrito. É que ele não escutou talvez antes, eu tô sem os óculos hoje na cabeça, né? Temos aqui na Aurora, ouvindo o programa Alemãozinho lá na manutenção na Aurora. A mistura era perfeita como... Viu, Ademir? O Ademir Vargas, meu amigo de muitos anos aí. O Ademir, fala pra direção aí pra mandar um iogurtezinho pra nós aqui, um iogurtezinho pra nós. Ah, não aguentemos só tomar chimarão e tomar o café do Miltinho, do Lindomar José. Não sei quem traz um café muito bom aí, vou ter que morrer, ajudar a pagar um cafezinho aí. É, se eles falar do Miguel. Esses tempos estão pegando erva, esse dia estão pegando água, agora estão pegando café. Eu tô pegando café, quero nem saber. O cafezinho aí, dá um cafezinho bom aí, Ademir. Só que daí, assim, ó, meus colegas não me deixam mais muito pegar as coisas deles aqui, sabe? Eu também não tenho muito dinheiro pra comprar. Diz pra ele mandar um iogurte pra nós ficar aí até as uma aqui na rádio ali, né? Eu admiro, pessoal lá da Aurora, que coisa. Também quiser mandar um pote de nata também, nós estamos aceitando também. Tem uns pãozinhos também ali.

0: piadas saudades daí também, né? O Teco daí disse, hoje, eu queria saber como é que é o nome da tua mãe, escreve ali, né? A mãe disse, hoje quero ver se fico sozinho, a mãe disse, porque Deus me livre. É filho, é nora, é neto, cachorrinho, trazem calopsita junto, trazem gatinho junto, cachorrinho e tudo. Às vezes o Teco vai com o cavalo e coisa nada. A mãe disse, hoje eu vou ficar sozinha. Aí vai lá, então lá o Teco, aí já vai o Galego, e daí já vai, né, todo mundo, a Lúcia, né, a dona Lúcia, claro, o Lúcia, nem, virracha de corrida nos aos, e tem que cuidar, porque eles também, a mãe quer depois descansar, eles ficam de tarde, lá ainda querem comer sobremesa, e eu, então vou lá, você está sobrou uma carne, a mãe podia fazer um carreteiro. As mães sofrem, né? Mas são gente boa, elas sabem que é brincadeira, né? O Galego já veio ali, ou o Galego já tá fazendo campanha ali em volta, né? O Teco Rosa ali, o piado peludo, que Deus o tenha, né, meu querido? Valeu, Teco, tu mora no meu coração, né? O Teco, antigamente, foi colega do meu irmão lá na Seraçá, disse que foram levar uma geladeira, não sei, para Santo Antão lá, e quando vê, passou os caras da Seraçá, foram ver, alguém disse, os alemães sabem como falam assim, diz que tem uma Toyota ali embaixo dentro da Sude, aonde? Lá embaixo no potreiro, lá tem uma Toyota dentro lá da Sude, de geladeira, e também tem, foram lá, daí a Seraçá disse, tem que carregar outra cora da Mende Espina e fica aquela.
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0: ai, Deus do céu, Deus do céu. Meu amigo Valdir Gorchevski, que tá de folga merecida hoje. Ele é da saúde, coisa arada, leva os pacientes pra cima e pra baixo. Eles são foda, é da ambulância, e coisa arada, e coisa aredo. Não é só eles, tem mais uns 5, 6 aí, e coisa arada. E ele também é da picanha, já mandou foto da caipirinha, tá me provocando. Ai, mandou foto da caipirinha, né, polaquinho, safadinho, né? Tava de aniversário, merece um churrasquinho também, né?
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0: Vou desejar muita saúde pra ele. Eu não vou desejar muitos anos de vida pra ele, porque esse aí vai dar trabalho. Então dá uma mulher dele. A mulher dele vai aguentar. Esse aí vai longe. Esses polacos aí, eles tomam uma cachaçinha, e assim, quando estão de folga, assim, eles vão longe. Esses loucos aí, a esposa dele, a moça lá, ela se prepara aqui, vai aguentar. Esse aí, 90 anos, ele ainda vai dar trabalho. Isso aí não precisa tomar catuaba, esses loucos aí.

0: Bom dia, Alemãozinho, tudo certo?
1: Good morning,
0: o Nene aqui de modelo. Uh-huh. Tem que te contar essa. Daí, uh-huh. Diz que estavam todos os prefeitos lá em Brasília uns dias atrás, né? Foram tudo pra lá.
1: Uh-huh.
0: Daí começou descer de avião e ônibus mulherada e mulherada. Essas do job, sabe, né? Não sei se tu sabe, acho que não. Essas ali, daí, tem essas casas de apoio ali pra elas. Daí diz que chegou uma loirona lá batendo tambor. Daí as outras pediram mais. O que que tu tá fazendo com esse tambor? Daí ela disse, ah, eu vim pra marcha dos prefeitos. O que que tu acha disso, Limãozinho? Ah, quero participar do sorteio. Um abraço.
1: Ele pode falar, porque a prefeita de modelo é uma mulher dela. Não, não. Ô, né, né, né.

0: Manon. Um abraço pra galera de Saudades aí, tudo de bom. E os piada lajado Pedro aqui da família Ternos também. Então, meio de arte. Deixa eu transferir o áudio aqui. Não consegui escutar o áudio. Ai, meu Deus, eu só espero que ele não falou uma coisa que eu não posso largar no ar. É os piados ternos. Lá tem que falar de novo com a mãe e o pai dele.
1: Bom dia, alemãozinho. Tudo...
0: Desculpa, esse aqui não é, perdão. É esse aqui. Esse já largou antes, né?
2: Oi. Bom dia, alemãozinho, seu jaguarão. Ó. Quero participar dos sorteios. E conta uma piadinha suja. E as bandeirinhas do bolo... do Grêmio nas festas, 50 centavos no máximo. A coisa tá feia, tá louco, tá louco.
0: E ele é do Grêmio, viu? Ele é do Grêmio. Valeu, Pia. Hoje tu tá querido, né, bicho velho? É, no começo do programa nós tava falando, né, quando começava os pailão, né, verdade? As festas anteriores, a gente fazia o leilão. Depois do meio-dia, sorteio, olha o leilão do bolo, o bolo, bolo, bolo, 50 centavos do bolo. Oi, agora você tá aqui, vamos aqui. Os piados ternos estão aqui no programa do Silvio Santos. As piadas já do Pedro. E você veio fazer o quê?
3: Ai, Silvio, eu quero tirar a roupa aqui. Eu fico sem camisa. É um frio, 0 grau.
0: Vai pra lá, você já ganhou.
3: Eu queria mandar um abraço. Eu queria mandar um abraço pra sala da Chuvência, ó. Ali, né?
0: É lá, vai pra lá, vai lá. Vem quem quer dinheiro, vai pra cá, vai pra cá. O Silvio Santos quer dinheiro, é uma aviãozinha. Oi, agora.

podem comer uma coisa sempre até amanhã. Senão, como é que vocês vão ficar de pé? Saco vazio, não fica de pé, gente. E eu te curi que a Levitores Escalego lá, eles têm um monte de piaçada.

0: daí você tem que passar bastante chimia embaixo e em cima também, né? Sim, porque os tentinhos de baixo também sentiu o gosto, né?
1: Ó, as frutas já estão boas aqui de chupar, aquelas que tu tirou aquele dia que tu veio com teu pai ali.
0: Uhum.
1: Quiser vir buscar, aí aproveita, que daqui um dia cai tudo.
0: Tá.
1: Que é pra chupar umas coisas, pra economizar a comida, porque tá muito cara a comida.
0: Nós temos de carne de porco também, né? Ali tem muito, tem porco, e como é que tu tá aí? O seu Antoninho lá, navegando do exército, lá os bichos, tá, é coisa linda lá, né? Vou pegar umas frutinhas por lá então, né? Tá bom, pia? Tudo de bom, hein? E foi lá pegar umas frutas lá, né? Mas não foi fácil, né? Não foi fácil, pia, porque... E aí ele tem cachorro e galinha e coisa errada, ele disse, ué, que tem uma coisa ali, a ninha ali em cima, ele disse, não, de repente eu peguei uma galinha, uma bonita galinha, uma galinhada, valeu, piazada, tudo de bom, Antoninho, obrigado, meu lindão, querido, tudo de bom, aí, deixa eu ver o que mais, tem bastante coisa ali pra fazer, Deus do céu, né? É... Temos 100 processos agora e vamos contar uma pra dar um processinho aí, né?
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0: Todos chegaram no céu e o céu tava cheio e o São Pedro disse, o céu tá cheio e vocês voltam pra terra. Ai, que legal. Você volta em forma de onça. Uau, rei da selva, tigre, onça e coisa errada, sim. E eu, outro disse, você volta em forma de viado. Mas de novo, São Pedro, ele disse...

0: E aqui também, ó, Alessandra, deixa eu ver quem é Agostini, quem é aqui, deixa eu ver aqui. Bom dia, alemão. Gostei dessa fotinha aí, desse rapazinho ali dando risada. Alemão, aqui é Alessandra Agostini. Já colocou uma meia. Deixa eu ler aqui, eu tô sem óculos, não é fácil pra mim aqui, deixa eu dar mais perto. Já colocou uma meia de lã pra torcer pro Internacional daqui a pouco. Toca uma música boa pra nós aí. Temos sentado lá do fogão, tomando um mate e ouvindo o programa. Show, gostei desse rapaz aqui. Pois é, tem o Inter aí. Até ver que hora que é esse Inter aí. Daqui a pouco eu tenho que dar uma olhada nesse negócio ali, né? Valeu, obrigado. Ah, gostei das meias de lã ali. Gostei disso aí. Tudo de bom. Obrigado. O Bradimir Brad também, ele tem um vozeirão, esse louco. Ô, alemãozinho, manda um abraço aqui pro pessoal do Gordete Moscoto.
1: Bom dia, alemãozinho. Aqui é o Bradimir, aqui do bairro Bela Vista. Tem um por casa, eu e a Roseli Riva. Uh-huh. Assando uma carninha no forno hoje. Tempo também tá enfroscado, né? Uh-huh. Querendo chover. Tem uma assando uma carninha no forno aqui, tomando uma cervejinha. Uh-huh. Tá bom, alemãozinho? Um abraço, coloca lá no sorteio, alemãozinho. Um abraço e um bom fim de semana.
0: Obrigado, Piazinho, tudo de bom. Aí, ô, beleza, Pia. Ô, Brad, o Nene, de modelo, daí mandou foto aqui, porque daí é, porque não sei o quê. Fica mandando foto, caipirinha, não, mandando foto que a família, tem um casalzinho de gêmeos, né? Gêmeos, coisa linda. E ele mandou a foto aqui do Chimarron, né? Lá de modelo, eles são. E aí uma bacia aqui, né? E não é qualquer bacia também, né? E também não é qualquer frango também, né? É. É, isso aí também não é qualquer frango, né? Isso aí é frango, ó, pro cara roubar um frango desse aí, ó, né? O cara tem que ser bom, mas esse aqui, claro que não foi, né? Mas é aqueles amarelo, né? Aí, eu até não sei não, né? Se isso aqui não é um frango daqueles que tem nas lojas pra vender, R$2,99, aquele que tu aperta e faz... Sim, né? Ele é um frango, mas é igual inteirinho, só esse aqui não tem o pescocinho, né? Eu não tenho o pescocinho ali, né? É, o pescocinho separou pra sopa, né? É. Sabe que deu uma ideia boa agora pra botar aqueles de plástico, né? Aqueles de chaveirão, assim, uns frangão, tem uns grandão, né? Vou até pegar um também, verdade.

0: Que nem eu também voltou às 2 da manhã pra casa e a polícia pegou. Tava onde até agora? Eu tava indo numa palestra. Sim, 2 da manhã vai ter palestra. Sim, ele disse, tu não conhece minha mulher. Vou chegar em casa, ela vai sentar no sofá e vai me dar uma palestra.
1: Ele festa e dele festa, isso nós vamos fazer.
0: Aí eu também, voltou do palha de chope, ficou em casa também. Eu sei que vocês sabem essa aí, mas não muda nada também, né? E daí eu disse assim, né? Targs aí, tava dançando no baile lá da coisa, tava dançando lá no baile, e tá aí ele veio lá e disse, ó, tão dançando com tua mulher. Aonde? Aonde? Ali, ó, só tem uma pista, bicho burro. Deixa, ele disse, enquanto isso eu vou tomar o chope dele, né? Aí, de repente, ele também foi pra cá, foi pra lá, daí eu também, o Harry veio também. O Harry disse, Fritz, o quê? Ele disse, olha, Fritz, tem um amigo com tua mulher lá fora. Harry, deixa de ser burro, homem. Sou casado há 20 anos, Harry, mas tenho um amigo com tua mulher lá no carro. Ah. Mas, Harry, 20 anos casado, tu acha que não é? Mas vai lá ver, então. Foram lá fora, olharam. Onde eles estão? Ali, ó. Sim, mas deixa eu ver. Tiraram um pouco a coração. A neblina ali na frente. Ele olhou, se apaixonou. Estão aonde ali? Estão deitados ali, ó. É frio, né? Uhum. Ele disse, olha lá. O homem levantou a cabeça. Ele disse, mas, Harry, nem é meu amigo, homem.
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0: Aí eles foram pra casa, o Harry e o... Para da risada. É pra me ajudar aqui, mas não é pra ficar largando cada pouco essas coisas aí também. Aí o Harry e o Fri também, daí ficar em casa, tinha um bilhete bem grande. Na casa dos alemão sempre tem, né? Tinha na geladeira, assim. Nós fomos lá no Nelson. Nós vamos vir depois. Nós fomos lá no Peda e nós fomos ajudar a arrancar o feijão lá. Vamos vir mais tarde. Né? Nós fomos pra lá, daí depois nós viemos. Tinha na geladeira ou na mesa, um papel sempre, né? E daí deu um problema lá, daí eles foram na casa do coisa. Lá eles tinham ido lá em cima, né? E daí eles tinham ido lá em cima e daí a... E daí tinham... Veio os primos do Rio Grande passear. Daí a mãe botou um bilhete. Fritz, é pra dormir com o Harry, não tem cama que chega, então é pra dormir com o Harry. E eles vão vir depois, eles foram comer ali embaixo no Pedro, ali uma calinhada. Diz que também tem vinho lá, o alemão fala tudo, né? Eu não vou dormir com o Harry, o Fritz disse. Sim, é pra dormir junto, a mãe falou, tá escrito, olha, 2 alemão gordos, sim, né? Gordão, não tinha nem pescoço. Então eles, eu não vou dormir com o Harry, ele ronca, pede, ronca, grita, Deus, ele sonha. Mas eu não vou dormir. Vai dormir no chão, de certo. Dorme chão, senão a mãe vai aplicar. Foram deitar. A cama de solteiro, meio grande assim, né? Os 2 alemão gordos ali. Deitado. Harry?
2: Quê?
0: Que tá fazendo? Quem? Mas tu é burro, só tem eu e tu, homem. Ah, tô lembrando das curias que peijei atrás da escola lá. legal. Uhum. De repente, outro. Fritz, o que tu tá fazendo? Eu? Claro, homem. Ah, tava pensando ali no bailão que tinha lá das musiquinhas, né, bonita? De repente o Fritz disse, Harry, e o que tu tá fazendo agora? Eu tô, na verdade, agora tô brincando com o meu pilau. Ele disse, então pega o teu, que esse é o meu.
3: Incorrigível.

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0: 11:38, show de bola. 11:38. Capaz mesmo, pode falar essa coisa na rádio. 31 de maio de 2026, 17 graus a temperatura. Ali a live da Mula, vamos levantar, é domingo. Amanhã, dia 1 de maio, é amanhã, dia começado, vai pensar em receber de novo. Aí, ó. Já tem mais piada aqui, o pessoal quer piada, né? O pessoal tá jaguara. É, tem umas piadinhas boas aqui já. Nós vamos sortear daqui a pouco um rodízio de pizza pra um casal, 2 quilos de carne ponta de peito dos meus amigos ali do Mercado Pinheirão, do Ederson, que ajuda lá no sábado de manhã, 24 horas, o Edson Weitzmann, secretário de obra e coisa arada ali, ajuda lá, ele gosta, 24 horas, né? E também o Márcio do Pinheirão, a galera aí, tá todo mundo ouvindo nós, 2 pizzas rotárias que vai ser no dia 6 de junho, 8843-2135, 8843-2135, é a pizza rotária, sim. Aí você retira ela ali na frente da rádio, pra frente um pouquinho ali, onde tinha ali, onde tem um comum seguro, ali no lado de cá tem a CIP, agora ali tem um negócio, tinha um negócio da saúde, embaixo ali, daí tu vai retirar ali, tá bom? 8843-2135. É para eles comprar coisa arada, para renovar a frota também, né? Cadeira de roda, colchão, aquelas coisas, porque você dormir em cima, que você tem problema na coluna. Ai, muleta, né? Ele quebrou a perna, andando, caiu lá em cima, jogando bola, ele torceu o pé, coisa arada. Tem que ter uma muleta. Eles têm para emprestar, né? E é hora de vocês ajudar também um pouquinho agora, né? Tá bom? É isso aí, é andador, é coisa arada, e sim, para levar pessoas idosas também, coisa arada. Eles têm ali na família rotária. E também vamos sortear um lindo boné da Zecasa Autolete do meu amigo Lúcio, uma carga de gás do Enio Gás, vamos sortear hoje o gás, 8819-1423, o Enio tá entregando gás pra cima e pra baixo e pra cima aí. Lendo a carta aqui. 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
0: 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E coisarada, o meu amigo Cor, lá da a Lúcia também, todo mundo escutando, eu acho ali, até mandaram áudio ali, já vamos ver isso ali, eu dando amém, né? Ele quer comprar uma coisa, ai, vamos comprar o quê? Ai, comprar um cinto, comprar uma saia, comprar uma cueca, uma calcinha, compra uma coidatinha, porque tu usa muito mais, porque roupa nem se usa mais muito igual. Capaz mesmo, usa igual, né? Tá louco, senão o gás leva e vai me cortar, né? Usa também a roupa, é bom também, tá? Só que tá bem vestidinho, e só que assim, né? Tu tem aí um plano bom também, é importante, né? Sim, uma capinha de celular, e meu celular quebrou, caiu de novo, vai gastar 600 pila pra arrumar. Bota uma capinha de celular, dá de presente pro teu namorado, mas vai aonde? Aí me dá uma carteira. Ah, vai, carpinha, lembra lá na carteira, tem que dar uma capinha de celular. Um carregador novo que tem que estar emprestando porque não tem carregador, porque tá quebrado, tá cheio de fita e coisa areia, coisa arada, né? Bota um plano. Ai, mas um celular novo também. Eles devem fazer em algumas vezes também, né? Vai lá, gente, vai lá, gente, vai lá, gente, vai lá, gente, natinho.
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0: Popozuda da vila, a música, não sei como é que baixou essa música. Pior que tá, cada vila tem mais ou menos uma dessas ali, né? Que olha lá, aquela, ó, popozuda da vila ali, tá caminhando lá, no mínimo tá saindo com coisa ali embaixo. Ali,
2: não,
0: vai,
2: tá, né?
0: Vamos ver quem mais tá saindo aqui, quem vai, o pessoal gosta de falar dos outros. 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Ô Nelson Rex, tá me escutando às vezes ou não? Me manda um oizinho, tô com saudade de você. 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Lá tem a Z Casa Autolete, são duas lojas de muita coisa ali, né, Lúcio? Aí antes um pouquinho tu vai na igreja hoje à noite. Você quer um problema? problema, irmão. Namoro na saúde. Essa noite estarei na igreja. Você tem, agora quero curar você através dessa emissora, irmão. Você quer de outra cidade, pode colocar a mão onde você tem uma dor. Coloque uma dor, onde é que você tem uma dor, coloque a mão que eu vou curar você. Pessoal que está sentado na caixa de lenha, atrás do chimarrão, coloque a mão onde tem uma dor que nós vamos botar. Quero curar você através dessa emissora. Essa emissora é maravilhosa. O irmãozinho deu um minuto para nós aqui. Curar você, irmão. Agora, coloque a mão onde tem uma dor. Aí bota no joelho, bota no rim, bota um pouco no pulmão, bota um pouco na cabeça, bota um pouco na canela. Ai, meu Deus, tá doendo também, junta aqui, bota lá, bota aqui. Aperte agora onde você tem. E o homem apertou no coiso dele. Daí a mulher disse, ai, esse pastor, ele só cura.

0: Não ressuscita morto. Ai, meu Deus do céu, 11h44, 31 de maio de 2025, 17 graus.
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0: É, mas agora já mandaram mensagem, já passou a vontade. Tem muito áudio, vocês são demais. Mandem áudio, mandem áudio, que eu não trouxe meu óculos e eu não enxergo direito fora do zóio.
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0: 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Tem edifício, mercado também. 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

0: Imperdível.
1: Quando tinha nos pais antigamente, tu viu a lâmpada ali? Eu não vi. Viu? Ô, Mário, tu viu a lâmpada ali? Eu não vi ela, mas ela saiu, foi embora, será? Daí vem alguém e diz, eu vi ela lá atrás do ônibus. O que ele estava fazendo atrás do ônibus? O que faz atrás do ônibus? Esperando o ônibus para ir para casa. Daí, vamos lá. O pessoal, para dar risada. Quando veja, eu falei que vai ficar lindo assim, fica até feio isso aí. Fica tanto lindo das coisas aqui. Bom dia. Opa, perdão. Aqui apertei, só que não botei no ar ali, né? Já vai, vamos atender todo mundo ali. Oi, bom dia!
2: Dia, meu amigo alemãozinho. Oh, bom Beto dia. Grazioli, quero participar de todos os sorteios.
1: Opa!
2: E também pôr o nome da Isolde Mor para participar de todos os sorteios.
1: Querida Isolde.
2: Do meu neto.
1: Valeu. O pessoal tá ligando em cima, daí o Faísca tá ligando aqui, daí a gente perde as mensagens. Continua,
2: Salete. Otávio Tim Grazioli, que tá aqui comigo hoje. Ele disse, vó, vamos participar para nós ganhar.
1: Ah, verdade.
2: Abraço, meu amigo, para você, para todos que estão ouvindo.
1: Que legal, né? Tomara que tu ganha, tomara que vocês ganham aí também, né? A nossa amiga Isolde Mora, a Isolde tá com festinha de aniversário, a Clary foi convidada também. Isolde, ela escute, é a mãe do Carlos, né? E do Maneco, e do Coisa Arada, as piazadas, tudo, a menina lá também. Eu vou ter que levar a mãe lá, daí eu acho que vou ter que ficar um pouquinho lá na festa também. Também gosta de um bolinho aqui, ó. Isolde, ela escute, faz um good lip froge, galera, querida.
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1: Oi, bom dia.
4: Bom dia, sou o Roque Cremolini. Quero participar dos sorteios da Rádio Centro-Oeste.
1: Aí.
4: Valeu, muito obrigado.
1: Obrigado.
4: Mário Nova de Viné.
1: Que bonito áudio, Roque, que bonito
5: bom
1: áudio.
5: Bom dia.
1: Opa, bom dia.
5: E alemãozinho, meu nome é Tânia Guberbach, aqui do Distrito da Machado. Hoje eu quero homenagear meu filho, Gabriel Rodrigo, que amanhã estará completando seus 14 anos de vida. Desejar a ele muita saúde, sucesso, muitos anos de vida, com muita saúde e bênçãos de Deus. Que ele continue sendo sempre esse filho maravilhoso que ele é.
1: Verdade. Que bonito áudio, parabéns, felicidade. Saúde, o que podemos desejar aqui, né? Quem mais tá ligado ali, né? A Rosana Rudel, todo mundo tá ligado, seu Antônio, a Cecília, né? A Iraci Kaminsky Miller, bom dia. Oi, alemãozinho, tudo bom? A Marlene Chu também, bom dia, obrigado, Marlene. Ela escute, tudo de bom pra vocês ali, ó. Claudino, quem é? Você é Palhoque.
6: Bom dia, alemãozinho. Aqui é o Claudino Palhoque da Gostria. Eu quero participar de todos os prêmios que tiver ali hoje.
1: Opa!
6: Beleza? Espero te ganhar uma vez também.
1: Oh.
6: Valeu!
1: Valeu, bicho velho! A Marizete Secato Vieniski de Pinhalzinho também tá ligado, né? Marizete, valeu! Abraço pro teu maridão aí que foi homenageado.
7: Bom dia. Quero participar de todos os sorteios da rádio. Meu nome é Eduarda Pandolfo, moro no Bela Vista, Pinhalzinho, e quero ser muito participada do sorteio.
1: Aê,
7: obrigada.
1: Eduarda, que bonito áudio. Quem mais tá ligado? Vocês estão atendendo o meu pedido, né? Fiquei muito feliz para vocês estão mandando áudios. Não tem, olha, que coisa mais linda vocês mandando áudio. Olha ali, até essa aqui a gente mandou também, ó.
8: Oi, alemãozinho.
1: A Luísa Froza, a Luísa ali, lá da Navegantes, é a mulher da bocha.
8: Tudo bem?
1: Tudo bom.
8: Eu sou Maria Helena Froza, aqui da Navegantes.
1: Olha
8: eu
1: ali,
8: quero
1: ó.
8: Participar de todos os sorteios de hoje, que o programa é 10.
1: É!

0: Que legal, show de bola, obrigado. Que lindo áudio, né? Curtinho, falou tudo o que precisa. É, tudo de bom, valeu, Luísa Frasa, o pessoal da Navegantes. Essas mulheres da Navegantes jogam bocha bem melhor que os homens. Os homens não querem que eu fale isso na rádio, porque eles querem se achar que eles são os melhores. Ah, vai, onde? O Nico também joga bem, mas a Nice joga bem melhor também, né? Tem o pessoal lá que cuida do motel lá em cima também, né? Esse dia eu disse, mas não conheço vocês. Eu disse, é que mas quando vocês vão no motel, vocês não veem a gente. Estão numa chanelinha lá, só. Viu? Capaz, brincadeira, né? Um abraço a todo mundo, vai lá, um monte de gente vai jogar bocha e coisa arada lá. Quem mais tá aqui? O Alcides de Campos. O Alcides, domingo tá por casa, o Alcides. Domingo tá por casa, tá por lá. A mulher dele diz, não, tá muito frio, não vou deixar ele sair. Vamos ver hoje.
1: Olha, mãozinha, bom dia, bom dia, bom dia, seu Chaguara. Manda uma música pra nós aqui no Bairro Pioneiro aí. Estamos aqui na escuta e manda um abraço pro Adão, meu irmão que tá de veio de maravilha, tá nos visitando aqui.
0: Aí, seu Adão.
1: Se preparando pra sapecar uma carninha daqui a pouco.
0: Aí, seu Adão.
1: E tamo em roda do fogão além, porque tá muito frio, tamo com o olho por a fumaça, mas tamo sustentando. Um abraço, aluno.
0: Show de bola. Falar em olho, o Bombril, agora tu me fez lembrar de uma piada. Isso aí, ó, por isso que é a diferença. Né?
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0: Tem uma igreja lá e a mulher caiu e coisa arada numa igreja, era a igreja católica junto com os evangélicos, crentes, tudo junto, para não dizer que era uma igreja só, porque daí alguém, ai, lava as tetas com que suco. É piada só, gente, né? Uma mulher caiu na igreja e ela caiu na igreja e o vestido ficou pendurado no banco. Daí o padre disse, irmãos, irmãos, não olhem para essa perna dessa mulher, porque você pode dar cegueira. E tinha um pastor também na mesma igreja, coisa linda essa união, né? Não olhem, não olhem. Era um presbítero meio lá da juventude. Não olhem para as pernas dessa mulher que pode dar cegueira. Estourou.
3: Amarela de 18.
4: Eu também já.
3: A loura lá do posto.
0: E aí, estourou a garganta aí. Aí não olhem porque pode dar cegueira. E tinha um cara que tinha tomado uns goles e já meteu as duas mãos no olho assim, aí, pá, fechou os olhos. E o pastor pegar, não olhe porque dá cegueira. E a mulher tá lá, e a mulherada mexendo, e pesada comendo salgadinho, e coisa arada, e coisa arada. E a mulher foi lá pra tirar aquela saia, aquele vestido pendurado no banco, e a perna pra fora, tá na curva ali da perna, no joelho pra cima. E tá aí, foi pra lá, e o cara tinha tomado uns goles e eu. O padre também disse, não olhem, porque você pode virar uma cegueira. E o bêbado pegou e botou as duas mãos nos olhos e tirou. De repente ele disse assim, mas eu vou tirar a mão de um olho, porque um olho eu vou arriscar. tem dois olhos. O cara tem dois olhos. Tem dois olhos. Vamos arriscar o olho aqui através.

0: aposta.
1: E é bucha.
2: Daí pegou alguém, e ficou com alguém, tá encarando alguém, é, mas ali é bucha. A nossa amiga Lúcia, a Lúcia Corra, a galera da mãe da Patrícia, da galera da Tim, estão mandando mensagem, deve estar todo chão reunido. Eu não sei, tomara que dá pra largar os áudios, eu não consigo escutar antes. Bom dia.
3: Pode falar.
2: Pode falar, ó.
4: Bom dia, alemão. Eu toco a música da casa da vovó.
2: Aham.
3: Um beijo pra nós.
4: Manda um beijo pra nós.
2: Tá, um beijo pra você.
4: Eu tô aqui na vovó. Uhum. Você é pra vir comer no seu lar.
2: Uau! Tá ali na casa da vovó Lúcia, na casa da vovó. É tudo de bom, na avó deixa fazer tudo, né? A mãe disse assim, essa avó não dá, né? Deixa fazer tudo, né? Valeu, beijo. O meu amigo Darcy Albani, como é que tá, Piazão?
5: Bom dia, alemãozinho. Darcy Albani, bairro Bela Vista, Pinhalzinha. Gostaria de participar de todos os sorteios.
2: Ô, valeu, Piazão. Meu antigo vizinho aí do bairro São José. Esse é um piabão, hein?
6: Beijos e muita paixão. 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
2: E a galera de saudades aí também estão ligadinho com nós aí. A galera aí também tá ligadinho com nós. Deixa eu ver quem é aqui. O Galego, o Marcos Ross também tá ligadinho com nós aí. Eles, estamos escutando vocês ali, não tem muito o que fazer, hoje tá friozinho, né? Na verdade, cada domingo eles escutam, né? Valeu, Pia! Tudo de montão, tudo na mãe Lúcia, né? Coitada Lúcia, queria ficar sozinha hoje um pouco. E daí vem tudo, essa piazada. É nora, é gênio, é coisarada, é neto, é calopsita. Vamos levar os cachorinhos junto. E eu disse que o Deco veio com o cavalo e coisarada, assim, vai assim, pra baixo, vocês querem com esse cavalo.
6: Chamam a polícia.
2: Valeu, Deco. Valeu, Galego. Galego, vice-prefeito de saudade também mandou uma lembrança aqui, coisa linda, né? Nós temos história, né, Pia? Um abraço, lindão. Tudo de bom pra você. O vice-prefeito de saudades. Agora você pode pagar uma cervejinha, capaz mesmo, né? Ai, meu Deus, deixa eu ver.
7: Bom dia, aqui é Elvira Bruisma, do Distrito de Juventude. Eu queria participar do sorteio do gás e do costelão lá do. Ponta de peito lá do Pinheirão, do Mercado Pinheirão. Se eu for sorteado, ficava grato.
2: Oh, que legal.
7: Uma coisa só. Na voz, seu alemãozinho.
2: Yoda.
7: Porque daí eu podia fazer um churrasquinho. Essa semana assim eu não vou poder fazer. Essa semana churrasquinho pra não ganhar o ponta do peito.
2: Ih, eu tava boa aqui.
7: Vou ficar aguardando. Tá bom, seu alemãozinho. Tudo bom pra ti.
2: Merecia ganhar também uma vez. Tu também merecia ganhar uma vez na vida. É verdade. Eu libo frola, tchau.
8: Não, meu.
2: Boa tarde.
9: Bom dia, alemãozinho. Aqui é o Adão Ari Campos, de Linha Galhace.
2: Como é que tá?
9: Eu quero ganhar o gás aí, ó.
2: Uh-huh.
9: Do sorteio aí, porque nós estamos fritando peixe aqui. E bem na hora que nós estávamos fritando, acabou o gás. Aí nós vamos ter que ganhar aí pra fritar o resto dos peixes aí.
2: Ó, gás!
9: Tá bom, alemãozinho? Eu boto no sorteio de tudo aí.
2: Ajuda, Ari.
9: E manda uma piada daquelas bem cabeludas aí, que tem um cunhado meu aqui.
2: Uh-huh.
9: Ele gosta de piada. Já assistimos aquela do viado que subiu subiu o tigre e desceu o viado. Aí conta outro pra nós, bem cabeludo aí, tá bom? Bom, abraço e um bom dia pra vocês aí.
2: Vocês são foda, né? Meu Deus do céu. Valeu, Pia, tudo de bom, vai, tudo de bom, você. Esse é o programa do Alemãozinho, liderança absoluta em toda a região. Ninguém fala, mas eu falo, nem que não é verdade, mas vamos falar. Ai, meu Deus, aqui, deixa eu ler aqui, Janete. Eu não tô sem óculos, Janete, mas eu sei que a Janete mandou mensagem e ela disse, estamos escutando o programa ali, né? Eu sorteio uma coisa pra nós aqui, Alemãozinho. Tá bom, então, né? Olha aqui, ó, quem mandou aqui uma foto de uma caipira, aquelas caipiras de copo de madeira, limãozinho comum lá no fundo com gelo e aquela pinguinha, que o meu amigo Toninho bebe, que o passarinho não bebe. Ai, meu Deus, que delícia. Deixa eu ver quem é. É o Inan da La Corte. Oi, Inan. Tu também vem quando é Jaguara, né? É, uma vez na vida estamos escutando ali a rádio. É, parece meio caboclinho, né? Estamos escutando a rádio. Deixa eu ver aqui, ó. Caipirinha das boas aí, ó. Oh, quando mostra as caipirinhas, eu paro um pouquinho das coisas ali. E também é o seguinte, não precisa ficar mandando foto de caipirinha, porque isso aqui é um programa sério. É, tá mandando foto de comida e coisa aí, só pra tiçar. E quando eu era mais novo, morava na Navegantes, a mãe sempre falava que eu tinha uma solitária. Ela achava que era, dava 6, 7 metros. enrolada no estômago, eles falaram, eu sei que dá. Eu disse, mas não sei se dá tanto assim, né? É, mas dá, porque a gente que come tudo misturado e... Ia lá no Romeu Simo, lá, né, no Romeuzinho, roubar ameixa. É, a Norma dizia, não come essa ameixa tão quente, né? Vai dar caganeca, rapaz, não, sempre nós tava com X, cara. É, coisa linda, né? Deixa eu ver quem mais aí, ó. A pizza nós queria ganhar uma vez, rodízio ali. Quem é ali? É, a Classi Maria Schneider. A Classi? Opa, bom dia, Alas Cuti. Foto ali com as três meninas. Olha que coisa linda as fotos. Valeu, Classi. Alas Cuti faz. Boa sorte também. O Claudir Cornelius, também de um pioneiro lá. Ó, Ronzanheira, né? Que bom, né? A Roselei Refle, também do Primavera. Ponde, eu vi que o maridão mandou foto aqui no meu celular, já vou ter que ver ali. A Eluana Paula Bonneberger, São de Pinhalzinho lá, e também estão escutando, tá aí todo mundo junto, reunido, né? Que bom, né? Todo mundo escutando com as orelhas, que maravilha, né? Vamos ver, e hoje ainda mais tá meio... Tem que olhar para fora se tá chovendo para baixo ou não. Daí o pessoal fica sentado e roda o fogão, e daí escuta o programa do Alemãozinho, coisa boa, né? Não tem nem como falar dos outros hoje, né? Só escutar o programa do Alemãozinho, né? Só escutar o programa do Alemãozinho. Olha, só escutar o programa do Alemãozinho. Vai analisada, bicho. O Nene tá feliz aqui. Agora o Catovolo Zalota ali. Vamos no Catovolo Zalota, que chique tu ria. De Málaga, de Terceu. Pistou para Adriano, não, amor? Deixa eu ver se ele tá onde hoje. Ô, irmãozinho, bota pra contar a piada do papagaio ali, né? Bota no sorteio ali, né? Bom domingo, regamento, né? Churrasqueira, Ronzão, uno, faia um churrasco do Rio. Boa, cheia, estiga fly. Né? O Adriano era aquele da Celeste, né? Antigamente eles vinham lá em casa, a Toyotinha da Celeste, daí a mãe, o pai dizia já, o Vitor, dá uma olhada se ele tem um alicate pendurado no lado. Por quê? Você tem, ele vai cortar a luz ali. Tem que cortar a luz ali. É. Mas nós pagamos a luz. É. Não, mas lá tá aberto, em aberto, não pagaram a luz, né? Mas nós não temos ordem de vir cortar. Adriano, Toyotinho da Celeste. Olha, essas Toyotas são famosas, né? É. O pai diz, ó, não, vão pra dentro, se escondem. Não abre o portão, né? É que nem antigamente, quando antigamente o pessoal vinha vacinar o gado, né? Vinha aquele Fiat 147 preto, com uma listra branca, assim, né? Agora esqueci o nome daqueles loucos lá, era do estado, né? E coisa. Eles vinham também, né? Lá navegando. José deve lembrar também, né? O Romeuzinho, o Simo, as coisas lá. Lá nós tinha duas vacas. Dois terneiros e 192 berne. E daí eles vinham vacinar o gado e tinham que pagar dois pila, eu acho que era, né? Dois pila cada gado. Quando eu vi o Fietezinho passar lá, entrava lá no Beira-Rio, lá no fundo, no Walter de Soia, já vinha alguém com a bicicleta na frente. Ó, o Fiat tá vindo, Fiat tá vindo, Fiat tá vindo. E aí escondia as duas vacas, deixava só um terneirinho, dois. Pra eles vacinarem, pra pagar. Não, nós também. Escondeu o gado, né? Era bonito, né? Os piá já ficavam escondidos também dia inteiro pra não trabalhar. Né? Foul, foul, foul. Quem mais tá ligado ali? Meu celular deu um monte de vídeo ali. O meu amigo aqui é o nobre vereador de Maravilha. Mandou aqui também, com a nave dele. Eu achei que era um helicóptero lá do Miguel Simo, mas não é. É um carão mesmo, né? Tá chegando em Pinhalzinho ali, ó, esse bicho velho. Eu tô sem óculos na cabeça hoje, porque eu não enxergo direito fora dos olhos, ó. O meu amigo Irineu Borchai, da galera da Chama Lux aí de Maravilha. Tá ligadinho com nós também, escutando o programinha do Levãozinho, né? Tu vai de novo comer ali na casa da mãe. Dona Lídia, mas enquanto na mão, eles vêm cada pouco ali comer, né? Eles trazem carne junto, hein, Lídia? Eles trazem carne junto. Esse dia também foi o Wilson e o Sérgio Borchard lá, a Rosane, o William. Foram tudo lá também. Coitada, vó. Ô, vó, bota a correr essa piazada aí. Brincadeira só. A gente é boa, né? A piazada aqui também, a piazada aqui da Degustar, né? O Kleder tá ouvindo nós, atendendo a galera lá no restaurante Degustar, tá aberto. 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Show de bola!

0: Vamos ver quem mais tá ligado ali uma vez na vida. Tem muita mensagem. A Lúcia ali, deixa eu ver aqui, sou a Maite. Ah, Maite, bom dia, Maite, tudo bom? Claro, é com o celular da Lúcia, por isso que ela roda. A gente não sabe tudo também, né? Mas tá bom, né? Hora dessa que tiver de novo umas coisinhas ali para nós comer, pro teu piazada ali, daí nós vamos comer, eu levo a cerveja junto também. Sempre fica falando que eu não pago nada, né? Daí tem pomba, coisa arada, assim, que não é pra falar na rádio, que também não pode caçar pomba. Bem escondido, pode, vamos ver. Quem...
1: Bom dia, Limãozinho. Tudo bem?
0: Oi!
1: Aqui é a minha. Queria mandar música pra Nayara, pro Jean, pro Jonas, pra minhas noras, pro meu Gero. E quero participar do gás. E pra minha cunhada que tá com gás.
0: Opa! Valeu, Aninha! Tudo de bom pra vocês aí. Valeu, Aninha. E o Toninho tá tranquilo? Já tá mais calmo, tá calmo, tá sossegado? Como é que ele tá aí, bicho? Hoje a gente pode tomar uma pinguinha aí. Ai, meu Deus. Deixa eu ver quem mais aqui. Já vamos ajeitar aqui. Aqui a Aninha mandou aqui. A Rosane Possebon. Desculpa, Rosane. Ela foi uma Possebon de Nova Itabirava. Conhecidos nossos, né? Ali tem familiares de aniversário. Ai, meu Deus, que delícia, tá aniversário. Então vai ter festinha. Mas vem quando eles estão umas espumantes, coisa arada. A família Possebon. O Rudy, o Rogério. Eu não enxergo direito. Assim, ó, o Regis, né? Regis. Se é alemão, é Regis. Se é italiano, é Regis. E também os gêmeos, Gilberto e Gilmar. Olha ali, ó. Mano, será que são aqueles músicos? Daí nós queríamos concorrer aos prêmios também uma vez na vida, né? Né, alemãozinho? Nós podíamos ganhar uma vez também, né? Valeu, super, hiper, mega, mirabolante, astronáutica, querida Rosane Possebon, da família Possebon de Nova Erechim. E o Rudy, que também ali é o sogro do seu Ivo Fiorini, né? O Direção, o Júlio, essa galera aí, todo mundo sempre ouvindo nós também, né? Tá bom, esse dia é o Direção, né? O Direção, que é o Joel Fiorini, falou pra mim aí, até mandou um áudio, acho que, deixa eu achar aqui. Aqui o áudio. O alemãozinho, mora dessa lá embaixo, levantemos um espeto, daí tu desce lá depois da programa, tu desce lá, vou convidar o Rudy e também o Piazão ali da... É, o outro ali embaixo, que esqueci o nome, que é casado com a minha irmã mais velha ali, ele é daquele negócio da BV, tu vem lá, daí vou convidar o Rudy vai tá devendo uma pinga, né, alemãozinho, e ele não tá te pagando a pinga, daí ele traz ela junto, vamos subir um espeto pra ti, uma hora dessa, quiser descer lá embaixo, daí, né?
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0: as varas
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0: Um abraço pra galera da Sidask. O pessoal já mandou aqui o polaquinho. Vai mandar ao Sidask que passava pra vacinar o Cado, né? Tia Light. Não, não vamos deixar.
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1: Maurício Simon também, né? Maurício é tanta gorda lá, ali, né? Mandou foto aqui dos caipirão aí, que ele tem, meu Deus do céu, que coisa mais linda, galera. Agora também já mandou uma jara ali. O Zeto também tá de arma. Olha ali, essas são as melhores copas de caipirão, vi de ouro, galera. Que antigamente tinha um socador, copão de caipira grande. Ei, coisa linda. O Maurício, valeu, o que que ele escreveu ali? Copa de caipira tá maior que a jara. Verdade, um sangarima, né? Um abraço pra tudo, de bom, tudo de bom. Deixa eu ver quem mais tá ligado aqui no programa do Limãozinho. Sim, é domingo e nós vamos ter sorteio também. Sim, um rodízio de pizza da Degustar pra um casal. 2 quilos de ponta de peito do nosso amigo Márcio lá do Pinheirão, do Edson, que fez a cabeça dele. Ô, Márcio, vai sortear lá no programa do Brasil. Tem muita audiência. É... 2 pizzas rotárias. Quem mandou pra nós foi o Claudinei Rony, domingo passado, né? O Claudinei, ele é da coordenação, direção dos rotarianos. 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É hora de você também dar uma ajudadinha, sei. Ai, queria pegar uma muleta, uma cadeira de roda, não sei o quê, um andador e coisa arada, eles têm também. Então é a hora de você ajudar também a comprar uma pizza, tá bom? Um boné lindo da Z Casa Autolete que eu nem peguei ainda, vou ter que pegar amanhã pra mim pra sortear. Uma carga de gás do Enio Gás que vamos sortear hoje. Ó, o gás, vamos sortear hoje o gás. E sabe o que mais? 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Aqui tem alguém da família Schoenla. Quem é essa galera aqui? Tá todo mundo vindo, na verdade. Hoje, né, tá todo... Ô, Alemãozinho, tá bom? Eu não consigo ver bem aqui. Vamos abrir a lente aqui. Hoje eu tô sem óculos, não consigo enxergar bem fora dos olhos. Ele botou aqui, deixa eu ver aqui. É o Thiago. Tamo aqui, tudo chão reunido. O Ivan, a Zenaide, o Bruno, o Miguel, a Bárbara também, né, a Xúlia. Deixa eu ver aqui, os cachorrinhos, calopsita, todo mundo vindo pro programinha ali, né? E tá aí também, ele escreveu ali pra fazer uma média, porque quando eles querem ganhar um prêmio, uma coisa, fica elogiando a gente, né? É o melhor programa do sul do mundo! Aí gostei, o piadinho, o Xana ali, né? Agora gostei também, né? Oh, para de bater palma aí, tá, chega, tá bom? Não precisa bater tanta palma. Porque espiar também, de vez em quando, mente um pouquinho, né? Ficam falando essas coisas aí só pra querer ganhar prêmio. Mente, de vez em quando. Valeu, pesada. Valeu, Ivan. Aí todo junto reunido ali. O Thiago daí dessa vez. Ali. Joga também. Joga bola. Não sei se é esse ali também. Até todo esse Xuenda joga bola. Angelita ia lá. Quebrava o pau. Ai, juiz ladrão. Ai, o que ia fazer? Ai, porque não sei o quê. Angelita dizia. Ai, vai lá, seu juiz ladrão. Vocês querem vir aqui também? Querem ganhar o jogo de campeonato? Querem o pai? Aqui vocês vão apanhar junto o jogador. Vai apanhar o juiz também. A minha amiga Angelita. Depois ela vai mandar mensagem. Angelita, brincadeira só, né? Não era tão séria assim também, né? Ai, mas aqui, esse aqui, vou ter que abrir e ver quem é. Sutil o sobrenome, né? O Sutil. Os piazão lá de Passos Maia aí, ó. Os piá de Passos Maia aí, ó. Ô, tão pra frente, né? Tão pra frente hoje ali, né? Tinha que Daniels e coisa lá de whiskyzinho, gelinho, copinho, um energético ali, coisa errada, né? Coisa errada ali, eles estão tomando lá, né? Deixa eu ver aqui, pra combater de ontem, né? Do baile da Cuba. Aí, ó. Bom dia, Alemãozinho, mandam pra nós aqui, pessoal de Passos Maia. Valeu, piazão aí, ó. Show de bola, fiquei feliz aí, mandou pra nós aqui. Só não gostei que mandou foto da bebida, porque a gente também não pode beber hoje e coisa errada. Se alguém quer vir na rádio, pode trazer. Agora aqui, que hora? 12h15. 12h16. Pode vir, que eu acho que a direção não tá na região. Vai trazer aqui pra falar o que deve dizer. Olha o programa. Olha o programa.

salvamos todo mundo, acompanhar essa musiquinha. É, só tem que cuidar um pouco, se você tem acima de 35 anos, se você ir até no chão, pode sentar, repolar, só cuidado que pode estar um problema no joelho.

12 horas e 24 minutos. Bom dia, boa tarde. Os alemão passado de tarde. Ai, meu Deus, alguém mandou uma foto

0: aqui do Internacional, perdendo de 3 a 0 para esse time ali, que não sei nem o nome agora, RBB, não sei como é que é. Quem é esse louco ali? Ô, oh, também precisa ficar mandando ali no programa para estragar o programa aqui também.
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0: Meu amigo aqui, quem é? O Carlos Alberto Fantin. Bom dia, Alemãozinho, boa tarde, bom dia. Mandou foto aqui da churrasqueira, coisa arada, que coisa linda. Valeu, gurizada, já almoçaram.
2: Bom dia,
0: opa.
2: Aqui é o Ari Balbinato, aqui do bairro Pioneiro, né, né? É, quero pedir uma música bem gostosa aí, dos Montanari.
0: Uhum.
2: Aquela, bem tranquilona, assim, dos Montanari.
0: Uhum.
2: Aquela que faz a gente chorar, sabe?
0: Ei.
2: Tô meio gripado. Daí manda um abraço pra minha nega velha aqui, que tá só reinando aqui, fazendo uma maionese, né?
3: Ai, que escuta!
0: Vai dar, vai.
2: Aquela dos Montanari, não sei o nome, mas manda aí, pra nós aqui.
0: Tá.
2: E pra quem estiver ouvindo também, né? Pra vizinhão, sei todo, né?
0: Até já vai, vai apanhar da mulher aí, piazinha. Valeu, piazão, valeu, pia... valeu, piazada, tudo de bom. Já vamos mandar uma musiquinha pra vocês, bem boa ali, tá bom? Tudo de bom aí, ó. O Dallacorte que mandou a garquinha. Se Dallacorte também mordesse, quero falar de verdade, é quando é ao vivo, assim. A minha amiga Marli Stark.
4: Bom dia, Alemãozinho, tudo bem? Aqui é a Marli Stark do Tiradentes também, que correu todo o sorteio que tem na rádio. Uhum. E peço a música A Casa da Vovó. Uhum. Oferecer para todas as vovozinhas do mundo.
0: Uhum.
4: Que elas amam essa música.
0: Verdade. Valeu, valeu, obrigado.
5: Boa tarde, Alemãozinho.
0: Tarde. Alas, cool.
5: Tudo certo, tudo bem? Aqui é a Sara Tecai.
0: Madanete Louvano.
5: É, vê se tu bota meu áudio hoje, né? Meu áudio pô, no ar, que tu nunca não atende meus áudios.
0: Mas tá louco, esse Alemãozinho não tem jeito.
5: Tu vem no programa e tu não olha.
0: Aham.
5: E me bota no sorteio, também quero, sou filho de Deus pra ganhar um sorteio.
0: Verdade.
5: Tá bom? Bom domingo, chuvozinho. Valeu, um abraço pra vocês da rádio.
0: Valeu, tá, Guixeira, um abraço, tudo de bom, tudo de bom. Quem é aqui? Oi, bom dia, Alemãozinha. Teise, a Deise Mai, de Pinhãozinho. Valeu, Deise, boa sorte pra você, boa sorte pra vocês, valeu. Oi, bom dia, boa tarde. É o meu amigo Pompeu aí, ó, ele pediu a música do Pidão antes aqui, daqui a pouco vamos rodear, ela já tá. Valeu, gurizada, tudo de bom. Será que isso aqui eu não larguei ainda?
6: Bom dia, Limãozinha, aqui é a Marciana de Saudades, gostaria de participar dos sorteios. Um ótimo domingo pra todos nós.
0: Valeu.
6: Bom dia, Limãozinha, aqui é a Marciana de Saudades.
0: Ah, valeu, obrigado, valeu. Bom dia, Limãozinha, Franciele Calvi, do São Roque Sul Brasil, tudo de bom, tudo de bom. A Márcia Beckman, do Pioneiro, obrigado, obrigado, valeu, Marcia, tudo de bom. A Giovana Pereira, né? Valeu, Giovana. É, obrigado. Ainda bem que conheço mais ou menos o sobrenome, não consigo ver direito hoje. Alas, escuta, Alemãozinho. A Célia Lúcia Breiten, Barmila, que é o bom dia, tudo de bom. A gente sempre tenta atender todo mundo. Oi.
7: Bom dia.
0: Tarde,
7: bom. Alemãozinho, eu queria participar do sorteio que tu tem ali hoje de manhã, tá?
0: Aham.
7: Obrigado, é a Inês e Maria Terezinha.
0: Ô, oh, Super Inês.
7: Um bom domingo,
0: obrigado,
7: tchau.
0: Obrigado, obrigado, Super Inês. A Celi Maria Ferla mandou foto aqui de bolo, de chimarrão. E coisa arada, coisa linda esse chimarrão ali. Nem, coisa linda, né? É, oh, valeu, Celi. Obrigado, obrigado, amiga. É, o Juquinha daí não adianta, né? Eles provocaram ele, acordou ele. E ele é muito perigoso, ele é nervoso. Ele mandou já aqui.
8: Bom dia, alemãozinho. Olha, escuta. Oh. E o Juquinha ali, meu. Tá louco, mano. Viu? Iria concorrer todos os sorteios ali que tem hoje no programa. E dizer que tem uma aceração que tá louco, mano. Eu fiz uma caipira agora, estamos tomando ali. Daí eu tomei um gole, entreguei pro parceiro ali, mas não enxerguei ele de muita aceração, pai. Muita aceração não enxerga. Né? Tá bom? Vê se roda uma música dos cancioneiros de transporte pra nós aí.
0: Oh, yeah.
8: Triste romance aí, tá bom? Obrigado, feliz pros colegas.
0: Aqui mandou mais uma. Aqui.
8: Bom dia, Alemãozinho. De novo, a Juquinha ali, viu?
0: Ai, ai, ai.
8: Cote na mole. Mandei um recado, mas não viu ali, não. Tá bom? Matou banana. Não.
0: Eu sei o que tu quer. Tu quer que. É em ordem, é em ordem, é em ordem, Juquinha. Não vem mandar no meu programa aqui. Eu sei onde tu mora. Vou lá. Ô, Juquinha, Jaguarinha, safadinha. Ô, Juquinha, eu sei o que tu quer falar. Quer falar que o Inter tá jogando. Já me falaram aqui. Deixa eu ver o que ele mandou aqui.
8: Dizer que fiz uma caipira aqui, ó, meu, hoje ele é agora?
0: Aham. Uhum.
8: Daí tomei um golezinho, conheci pro colega, não enxergava ele de muita aceração que tinha, meu Deus.
0: É, mas nem falou nada do Inter.
8: Daí agora tô fazendo uma carne, tomando coisa, concorreu os prêmios.
9: Quem é o campeão do mundo?

0: 12:32. Meu amigo Diego Sender, saudades, tá meio safadinho também. Copinho do Grêmio e aquela super caipirinha, aquela caipirinha da hora, né? Que delícia. E carne também, carne. Que coisa boa. Valeu, piazada. Tudo de bom aí, tudo de bom aí, piazada. Valeu. Oi, alemãozinho, bom dia. O Ivanir Santin, de Nova Itaberaba. Bom dia, alemãozinho. Também tá ligado aí, Ivanir Santin. Obrigado, bicho velho. Ele deu uma ligada, telefonada aqui pra nós. Não consegui atender aí. Valeu. Quem é aqui? Cidiane. Deixa eu ver quem é. Oi, bom dia. Boa tarde.
1: Bom dia, alemãozinho. Tudo bem?
0: Oi.
1: Aqui quem fala é a Thalia. Sou de modelo. E eu gostaria de pedir a música Fundo da Grota.
0: Tá.
1: Também gostaria de participar de todos os sorteios. Agradeço se for atendida.
0: Que bonito esse áudio, parabéns. Fundo da Grota com Baitaca, né? Legal a musiquinha, valeu, já vamos achar.
2: Bom dia, alemãozinho. Você vai poder participar do sorteio e botar uma homenagem pro meu neto lá, o Guilherme, que tava de aniversário ontem.
0: Ô, Guilherme.
2: Completou mais um aninho da sua vida ontem, tá? Tá bom?
0: Valeu, bicho velho.
2: E alemãozinho, podia participar do sorteio da carne aí. Ficou muito contente de ganhar.
0: Tá junto, piá.
2: Botar no meu nome e no nome da mãe. Nós já me escutamos teu programa aí.
0: Obrigado, bicho
2: velho. Tá bom? Sem você não é domingo.
0: Aê! Obrigado, Piazinho. Obrigado, Piazão. Um abraço pra tua super mãe. A Leoni Quevedo, do Bela Vista 2, né? Do Boa Vista 2, claro. Bom dia, boa tarde, boa noite, tudo bom? Oi!
3: Bom dia, alemãozinho, tudo bem?
0: Tudo.
3: Quero participar do sorteio. Ah. Zanetti Scarati Nova Erechim.
0: Opa,
3: Zanetti. Bom domingo a todos.
0: Obrigado, viu? Que linda voz que tu tem. Nunca tinha mandado áudio pra mim. Parabéns, sempre escrevia, né? Que legal. Obrigado, obrigada.
4: Alemãozinho, quero participar de todos os sorteios e oferecer esse programa. Programa para a Lori Hans, que está de aniversário hoje.
0: A Lori, boa tarde.
4: Ali, Mai, na linha Progresso.
0: Isso, valeu, obrigado. Tang Shen.
5: Bom dia, Rádio Centro-Oeste, sou Ivonha Flores, moro aqui no Bairro Pioneiro, quero participar de todos os sorteios que tem aí.
0: Aham.
5: Pinheirão, assim pra diante.
0: Tá.
5: Um abraço e um bom fim de semana pra vocês aí. Muito tudo de bom.
0: Muito obrigado.
5: Bom dia.
0: Bom dia, boa tarde, obrigado. É, vamos sortear um rodízio de pizza, vamos sortear 2 quilos de carne, ponta de peito do Pinheirão, 2 pizzas da Rotary, da Rotária, pizza Rotária, 1 boné da Zecasa Autolete, 1 carga de gás do Enio Gás, o telefone do Enio Gás é 88191423. 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O Enio, tá? 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Pode fazer uns novos também. É, e também um vale gás aqui, um vale compra. Um vale compra de 100zão. 100 reais da Casa das Panelas aí no Distrito da Machado. Meu amigo Délcio. O meu amigo Délcio Greve aí da Distrito da Machado, da Casa das Panelas, né? Sim, é verdade. 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Vai ter aqui, deixa eu achar aqui. Ah, antes eu vou mandar aqui pra Elinice Miller, quase que eu deixei passar aqui. Bom dia, alemãozinha, tudo bem? Olá, todo mundo, a todos, estamos aqui em Paraíso. Ouvindo você, o teu programa. Obrigado, Elinice Mila! Lá em Paraíso, é um paraíso mesmo. Vocês estão no paraíso, né? É pra lá de São Miguel do Oeste, né? Valeu, tudo de mão. Um abraço de novo aqui pro meu amigo Irineu da Chama Lux aqui. O Dirceu aqui também mandou aqui pra mim. Ô, alemãozinho, deixa eu ver aqui. Tá feio os gaúchos, né? O Inter perdendo de 3 a 0. Será que tá certo isso aí? Então, 15, 20 minutos do segundo tempo, alguém mandou aqui. Ah, tá, aí também paremos, né? Se isso tudo é verdade, mas não vou falar mais nada. Meu amigo Cabrito mandou também aqui um áudiozinho lá de União do Oeste, da região aí. Dá pra largar o áudio aí, Cabrito? Dá pra largar o áudio aí? O Cabrito mandou pra nós aqui, ó, da família Anzilheiro, né? Mas antes vou largar esse aqui. Oi.
6: Bom dia, alemãozinho. Aqui é a Ivanete Dreyer.
0: Opa.
6: Quero participar dos sorteios de hoje.
0: Uhum.
6: E mando uma música bonita ali pra nós.
0: Tá. Valeu, obrigado. Tudo de bom aí. Deixa eu ver o que mais aqui. Aqui tem mais áudiozinhos ali, né?
7: Bom dia, alemãozinho. Aqui é a Neila Ferachimansky, do bairro Maria Terezinha. Gostaria de participar do sorteio.
0: Opa.
7: E um ótimo domingo a todos vocês aí da rádio.
0: Opa, obrigado.
7: Abraço.
0: Obrigado, que legal. Obrigado, bonito áudio. Deixa eu ver, obrigado pelos áudios. Muito obrigado pelos áudios, senhor. A Jacira Machado também mandou. A Carmen Mentscher.
8: Bom dia, tudo bem?
0: Oi.
8: Eu quero participar de todos os sorteios de hoje.
0: Tá.
8: Carmen Metzger, de saudades.
0: Metzger, valeu, Carmen Metzger, valeu, Tang Shen. Oi, Lemuzinha, da Samba do Bairro Industrial. Quem é aqui? A Roseli. A Roseli dos Santos, né, Roseli? Obrigado, boa sorte pra você, tá bom, Roseli? Super Roseli. Às vezes eu leio meio assim porque eu tô sem ocre. Ou sem óculos na cabeça, hoje não enxergo fora dos olhos, hoje não enxergo fora. Por isso que eu tô mandando vocês mandar áudio assim, ó. Se eu leio o nome errado, não adianta a gente se encontrar nos lugares por ali e me xingar que eu li o nome errado, que nenhuma vez me xingaram, foi sem querer, querendo.
9: Bom dia, Limãozinho, quero participar de todos os sorteios.
0: Tá, opa, ué.
9: Bom dia, Limãozinho. Quero participar de todos os sorteios.
0: Ah, valeu. É a Natasha, né? É do nosso amigo, o telefone do Celso Pagues, né? Valeu, Celcito! Ah, escute. Valeu, Natasha.
10: Bom
0: boa sorte.
10: Bom dia, Limãozinho.
0: Oi.
10: Eu sou a Vilma Rodrigues aqui do bairro Bela Vista.
0: Opa.
10: Eu queria participar de todos os sorteios.
0: Aí.
10: E um bom domingo para todos nós.
0: Obrigado. Valeu, Vilma. Também pro Ayrton César de Modelo. Tamo ligado na rádio, Alemãozinho ali, né? Valeu, Alemãozinho. Vidro de Perfume, com musical RC, eu acho que é, né? Vidro de Perfume, ali que é ali. Olha, vocês também, né? Bom dia.
11: Bom dia, Alemãozinho.
0: Oi.
11: Tudo bem?
0: Tudo bem.
11: Sou Célia Franzo Santos.
0: Opa.
11: Do bairro Nova de Vineia.
0: Opa.
11: Quero participar de todos os sorteios.
0: Olha
11: de hoje.
0: Ali, que áudio bonito. Obrigado, parabéns, valeu. Quem mais tá ligado? Bom dia pra tarde.
12: Bom dia, Alemãozinho. Terezinha Schaefer de Pinhalzinho, quero participar de todos os sorteios.
0: Valeu,
12: valeu, um abraço.
0: Tang Shen, muito obrigado também. Mais um áudiozinho ali, olha ali.
13: Bom dia, Alemãozinho. Olha, escuta, quero participar de todos os sorteios.
0: Olha ali.
13: Estamos com o fogão quente ali, um foguinho na churrasqueira.
0: Meu, que delícia.
13: Na peleia das nossas mimosas. Bom domingo pra você e pra todos nós. Rosane Barão, já tinha com saudades.
0: Ah, Rosane, Janchina, Tati Light, tchau.

0: Que esse aí vai pro Joel, Joel Nalim. Ô Joel Nalim, lá da BR Tratores. Ô Joel, escuta aqui. Ele é bom na dançar, ele é dançarino, ele é dançarino. Aí aqui, ó. Botou uma carninha agora aí, não sei não, não sei não. Também vai pro Piado Guetz ali. Vai pro Piado Guetz aí, o Piado Guetz aí, parecido com o Rambo, né? Mas não o Fabiano Rambo, o Rambo do filme lá, né?
1: Confundiu.
0: É o Daniel Bono aquele. Daniel Bono, tá. É o Daniel Bono, o Rambo, né? Ele tá grandão, tá fortão, né? Só não tá lindão, porque não pode falar. Aí é o Anderson Guetz, não é? Tá ligadinho com nada aí, tá? Tá meio de arte hoje aí, ó. Deixa eu ver. Tá meio jaguar aí, né? Foi almoçar no pai hoje também, né? O pai faz um churrasquinho bom, bicho, vai. Deus não, é. Bom dia, alemãozinho, tudo bom? Meu amigo, minha amiga Salete. Oi, Salete, tudo bom? Ah, super, hiper, mega Salete. Ela escute, Salete. Ai, meu Deus, que legal. Salete é mãe do Alce. Eu tenho marcado aqui ainda até hoje a Salete, né? É, então a gente não pode esquecer das pessoas boas, né, Salete? Eu sei que é difícil, mas vamos lá, né? Vamos lá, vamos lá. Faz vida. Ai, a vida não é fácil, né? Não é fácil pra quem perde um ente querido da família, né? Verdade. Ai, meu Deus. Valeu. Um abraço. Tudo de bom. Vamos ver quem mais. Aquila, Clacilda, Alas Kutia.
2: Bom dia, alemãozinho. Eu sou Clacilda Guto. Também quero participar de todos os sorteios de hoje.
0: Jordan.
2: Tenha um ótimo domingo.
0: Dankeschön, Dankeschön. Meu amigo Jandir. Ô, Jandir Luiz Machado, manda um áudio pela primeira vez na história.
3: Alemãozinho, tá participando do sorteio, Jandir Luiz Machado.
0: Ah, já, piazão. É, bicho velho mesmo. Boa sorte, piá. Ali, ó, batalha. Pode ficar.
4: Bom dia, alemãozinho. Alles gut?
0: Tudo alles gut, é.
4: Que é a Raquel. Eu quero participar de todos os sorteios e dizer que domingo seu programa do alemãozinho não é domingo, mas...
0: Ah, é! Aí sim, é pra chacoalhar mesmo aqui, ó. Pra chacoalhar a busanfa, né? Tá louco!
5: Bom dia, alemãozinho. Tudo certo? Tudo tranquilo?
0: Ô, Adilson, o negócio é o seguinte, ó. Você tá animado por causa do jogo? Nem vou largar o áudio, tá? Ficar falando coisa do Inter, do Grêmio, não precisa.
5: Alemãozinho, hoje não vamos falar em futebol. Vamos falar só em programa, em música e...
0: Uh-huh.
5: Me coloca no sorteio, se tiver hoje aí. No sorteio do gás também.
0: Uh-huh.
5: E toque João Luiz Correia, um bagual corcoviador.
0: Uh-huh.
5: Valeu, alemãozinho. Uh-huh. Grande abraço aí. Tudo de bom.
0: Ei, bicho velho! Adão Malman aqui, Adão Samuel Malman, ele tem dois nomes ainda, conta uma piadinha aí, frango tô assando aqui, tô assando frango, ah, bicho, frango inteiro aqui, ó, também não tinha visto ainda, foi assar em casa assim, ó. Começou cedo já hoje, né, assando um frango inteiro em casa na churrasqueira, esse é dos bagualudos mesmo, né, bicho, vai, esse aí não é que nem aquele de modelo, eu acho que é aqueles frango de borracha, viu, Bia? Vamos provocar o Nene lá, né? Bom dia!
6: Bom dia, meu amigo alemãozinho, tudo certo?
0: Tudo bem.
6: Tudo bem contigo? Aqui estamos bem gripados, mas faz parte, época, né?
0: Época, isso.
6: Mandar um abraço para os aniversariantes da minha família, o Alceu e o Altair da Silva Pinto, que estão reunidos lá na mãe hoje, fazendo uma carne, um chope. Nós temos por casa. Eles que aproveitam, tá? A gente que está engripado prefere ficar em casa. Amanhã nós precisamos bater o ponto e se fazer festa hoje e amanhã não, e trabalhar também não fica legal.
0: Parabéns,
6: então,
0: parabéns.
6: Não vai faltar oportunidade, tá? E isso. Ofereço a música O Pidão pra eles.
0: Uhum.
6: Tá? E tá. Agradeço se for atendida e queremos participar do sorteio, tá?
0: Tá.
6: E o Bezinho pediu pra tu tá contando umas piadas bem reforçadas ali.
0: Que bom, então.
6: Tá bom, alemãozinho. Um abraço pra ti, tudo de bom e Deus abençoe você e sua família.
0: Valeu,
6: tá?
0: Bezinho aí também.
6: E um abração pra mãe também, que tá lá com meu irmão. Como eu tô bem gripada, eu prefiro não ir, né, pra não passar uma gripe mais reforçada pra ela, como ela tá acamada, né, porque diz o ditado, né, quem ama cuida, né.
0: Verdade, parabéns.
6: E eu já cuido muito pra...
0: Tá bem pra
6: quando
0: semana.
6: Quando a gente tá engripada, a gente prefere ficar por casa. É. Tá bom, irmãozinho? Um abraço pra
0: obrigado.
6: Ti, tudo de bom.
0: Obrigado, e até pra não passar pros outros também, né, parabéns. Tudo de bom, Paulina. Quem é aqui? Quem é aqui? Oi, Dirceu. Oi, bom dia.
1: Bom dia, Lemãozinho. Aqui é Helena Baques Boesen, da linha São Paulo. Gostaria de participar de todos os sorteios dos prêmios do dia de hoje.
0: Uh-huh.
1: Um forte abraço a todos e um bom final de semana.
0: Obrigado. Bonito áudio, abençoado, Lemãozinho também. Obrigado. Quem é aqui? Que é a Veronice Quevedo. E Veronice, tudo bom? A Silvia Regina Udi. Ah, Lemãozinho, temos escutando o programinha. Manda a música pra nós. A Neuci Gets Meotti, do Jardim Maria Terezinha. Bom dia, Nelson, tudo bom? A Elvídia Fischer também tá ligado. Ah, quem é aqui? Oi.
7: Bonzinho, tudo bem?
0: Opa, tarde.
7: Aqui é a Sueli Boto, da linha São Carlos. A próxima música vai para minha família e para os meus amigos. E que todos nós possamos ter um excelente domingo.
0: Verdade.
7: Um abraço.
0: Abraço,
7: quero participar,
0: obrigado,
7: dos sorteios.
0: Família Citadela, Marlene, obrigado, Marlene. Tudo de bom para vocês, obrigado. Oi.
8: Bom dia, Lemãozinho. Estamos aqui em casa, escutando o programa.
0: Opa!
8: Tempinho meio nublado.
0: Tá meio chmire, né?
8: E queremos participar do sorteio. Gelson Baques, Márcia Lenz e Natália Baques. Agradeço se for atendido.
0: Opa!
8: Saudades, Santa Catarina.
0: Ô, Gelson, bonito áudio. Obrigado.

Show de bola, 12h50, daqui a pouquinho tem sorteio, sim, é verdade, gente, tem muita mensagem, já vamos lendo devagarzinho, tá bom? 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

0: Bom dia, alemãozinho.
1: Tarde.
0: José Quevedo do Boa Vista 2. Quero participar do sorteio dos prêmios de hoje.
1: Ah, tá junto, bicho. Tá tudo junto.
0: Bom dia, alemãozinho. Dá pra contar uma piada pesada e suja?
1: Dá, mas daí...
0: Tem que concorrer os prêmios também.
1: Daí tem que ajudar a pagar advogado depois. Valeu, Quevedo. Valeu, Quevedo. Já vamos meter uma aí.
2: Bom dia, alemãozinho, seu polaco. Estamos aqui incomodando de volta, que é o David Daniel, quadro Resende. Estamos aqui de novo na Resende, aqui, fazendo um costelão. Quero participar de todo sorteio que tiver aí. Aham. E conta uma piada bem boa pra nós.
1: Tá. Polaco, tu vai ver. O polaco era antes na missa ali. Agora é o alemãozinho aqui. Esse aí, piazinho aí também vai dar bom. Dos piados do Resende aí. Deixa eu ver se acha a música de polaco aqui, do polaquinho. Daí. Tem uma música de polaco também, né? E o gole. Daí tem aquela lá também. Né? Valeu, piazada. Tudo de bom aí, Marquito. Deixa eu ver quem mais tá ligado ali uma vez na vida. Vamos descer, vai descer, vai descendo na boquinha da garrafa. Antigamente tinha essa música, vai descendo na boquinha da garrafa. Ai, meu Deus, pra tarde, alemãozinho, ó. Quem é ali? É a Neuza Kunkowski Kunin, de Florianópolis. Temos aí ouvindo aí, alemãozinho. Bota a música pra família Stiburski e Kukowski. E desde já agradeço, alemãozinho. Obrigado, valeu, gurizada! O Valdecir Ibaldi mandou aqui pra nós só a foto do arroz. É, ou só coisa leve, diz ele aí, né? Ah, tá. Aí, eles que precisavam uma carne ali pra misturar uma ponta de peito, uma coisa, né? Porque eles são jaguara, né, Uribaldi? Pessoal da EcoSet. Eles meteram aqui pra mim só um pratinho de arroz aí, né? É, botou um arrozinho ali, não vai? Olha o bicho, velho, vocês são foda, né? O Marcelo Oriese.
3: Bom dia, alemãozinho, tudo bem? O Marcelo. Ô, alemãozinho, eu queria saber, eu tava fora ontem aqui, passei fora, eu queria saber pro pessoal como é que foi o jogo do Grêmio. Qual foi o resultado ontem contra o Corinthians, que eu não tô sabendo ainda.
1: Sim.
3: Beleza, alemãozinho? Põe nós no sorteio aí.
1: Tá, Júlio, deu problema lá no Grêmio ontem, né? Deu corvéia. A Graciele Asman também de saudade, estamos escutando, obrigado. Aqui meteram um chopezinho, churrasquinho, quem é essa gente aqui? Quem é essa gente aqui? Ô, alemãozinho, estamos ligados aqui, bota no sorteio aí, a música Fundo da Grota aqui, estamos escutando aqui, quem é esse pessoal aqui, ó, Chu, o Adelino Pedro Chu, aí o Eikuder, e uma handflage, um chopin piedra, o Ivan Pegurar, o Arthur também, né, a Mirna Flos também, pra tarde, bom dia, tudo bom? Se eu ganhar, alemãozinho, vou dar um presente para minha filha, que está de aniversário. Sou a Mirna Flos da Volta Grande. Valeu, Mirna, boa sorte para vocês. Valeu, valeu, valeu. Quem é aqui? Oi, bom dia, boa tarde. A Maria B. Vilacqua. Ei, boa sorte, Maria. Tudo de bom para vocês. Boa sorte, boa sorte, boa sorte. Boa tarde. Aqui também botaram aqui foto da cervejinha, o pessoal da onda aqui. Alemãozinho, estamos aqui na escuta. É o Anastácio Wickert. É, bicho velho. Boa tarde, gurizada. Oi, bom dia, boa tarde. Oi, bom dia, boa tarde. Oi, boa tarde. Oi. Alô, alô, alô, alô, alô, câmbio. Alô, câmbio, alô, câmbio, câmbio, câmbio. Vai falar agora uma coisa.
4: Bom dia, alemãozinho, tudo bem? Esqueci de falar meu nome, que é Arnoldo Algaia, de Pinhãozinho.
1: Opa.
4: Ia participar do sorteio. Se for atendido, agradeço.
1: Valeu? Ô, Arnoldo, tá tudo junto aqui. Obrigado.

0: Alemãozinho, tudo bom? Bota aí o sorteio do bolo do Inter, hoje.
1: Aham. Piazada de modelo ali daí. Vai começar agora. Ah, não, esse aqui é outro que mandou. Ah, é verdade, ele mandou aqui, as piadas de modelo ali daí. É. Começa também. Como é que terminou o jogo? Eu nem vou olhar ali. Eu ficava falando muito, aí eles vão começar, né? A Sueli Dresterbach. Ô, Sueli, boa tarde. Alas Kutia. Obrigado pela mensagem. Boa sorte pra você. Alas Kutia, galera. Alas Kutia. Aqui também mandaram uma foto de um homem pendurado ali. Ô, irmãozinho, manda a música gineteada pra Ângela. É... Vem dar um jeito aqui, o Arcide.
2: Ah, onde... Bom dia, alemãozinho.
1: Oi.
2: Tudo certo? Alas Kutia. Fernanda do bairro Pioneiro, Ângela Maria, o Alcides. Aham. Temos uma visita hoje, o Adão lá de Maravilha, o cunhado aí.
1: Ah, sim.
2: Veio aqui almoçar com nós hoje aqui. Temos aqui se esquentando em volta do fogão a linha, sendo os pinhão junto.
1: Aí, ó.
2: Lá tá nós no sorteio pelo menos uma vez da vida ali.
1: Tá bom.
2: Abraço.
1: Valeu.
3: Oi. Bom dia, alemãozinho. Aqui é a Genil de Águas Frias. Um abração pra você. E eu gostaria de participar dos sorteios. Valeu, abraço.
1: O G-Pod aqui, Chimarãozinho, Cricrizinho. Mandou, claro, de manhã, às 12h20. 12h30 mandou, não, legal, legal. Valeu, Pia. Tudo de bom. Desculpas, demora aí, mas é assim mesmo. Aqui mandaram um monte de bichinhos aqui. Do 19 ali, valeu. Tudo de bom. 5519, não sei que estado que é isso aí, né? 11 é São Paulo, 62 é Goiás, 19 não sei. Só mandaram um joinha aí. Um abraço pra vocês aí, gurizada. Boa tarde, bom dia, tudo de bom ali uma vez na vida, né?
4: Bom dia, meu amigo Valdir Gocheski, tudo bem?
1: Ah, tá. Esse aqui é do Polaquinho, aqui é daí, ó.
4: Boa tarde, meu amigo alemãozinho, tudo bem?
1: O Polaquinho, peguei o teu aí, eu peguei o teu.
4: Aqui os marmidinhos do bairro Bela Vista. Eu queria prestar uma homenagem à minha filha, a Adriele.
1: Opa.
4: Bedim, que teve de aniversário na quinta-feira.
1: Opa.
4: Também o meu amigo Valdir Rochesque, que também teve de aniversário no mesmo dia.
1: Verdade.
4: E para o meu primo, Valdemar Bedim, lá da Floripa, que hoje está de aniversário.
1: Opa.
4: Amanhã vai ser o meu dia também. Isso. E o dia 5, meu filho Joel. Queria desejar a todos esses aniversariantes muita paz, amor, saúde, felicidade, tudo, irmão. E quero participar do sorteio do programa. Valeu.
1: Valeu.

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0: Show de bola, meu amigo Jeff Kaiser. Ô, irmão, tenta ganhar uma coisa aí, né? Tá louco, dia não ganhamos nada, ô Jaguar. Valeu, Pia, boa sorte pra você, ô lindão.
1: Boa tarde, alemãozinho. Aqui é a Vinícius Biavesi, do Pairo Panorama. Eu quero participar de todos os sorteios.
0: Ô, Vinícius, Alas Cucci, obrigado, obrigado. Boa sorte. Meu amigo Cabrito.
2: Boa tarde, meu amigo alemãozinho.
0: Como é que tá, Pia?
2: Amigo Cabrito, aqui de União do Oeste. Aí. Vamos falar baixinho, né? Não dá pra nós tocar flauta nos gremistas de ontem, né? Porque nós também, segundo pelo que estão me contando, eu tô meio fora num lugar que tá ruim a internet. Mas disse que estamos levando 3-0. Meu Deus do céu. Acho que falta metade do segundo tempo ainda. Meu Deus do céu, que vergonha, futebol gaúcho, né? Semana de cabeça inchada, né? Pra começar o mês de junho.
0: O bom que dois perderam.
2: Barbaridade. Mas vamos lá, certo? Não vamos pra segunda divisão.
0: Viu?
2: Um abraço, alemãozinho.
0: Não,
2: tudo
0: acho que
2: de
0: não.
2: Bom. Fiquei com Deus, tá?
0: Valeu, ele mandou faz já um tempinho.
2: Vamos ter fé, esperança e coragem, que vai dar certo.
0: Viu? Eu tava olhando aqui agora, faz tempo que tu mandou, terminou agora aqui, daí dá 3-1, deu. Bragantino 3 e o Colorado Internacional 1. 3-1, o Inter fez um gol, tá louco. Deu aí, ó. Tá mais ou menos. A seleção também tem Copa do Mundo, dia 13 é na sexta, né? Primeiro bailão, é bailão, de repente é um bailão, o primeiro jogo do Brasil na Copa aí. Dia 13. Ali na Degustar vai ter também tudo cheio de bandeirinha, bandeira aí, de coisa arada. O pessoal pode ir lá daí, tá? Eles vão meter bandeirinha, coisa arada e coisa arada lá, né? Cervejinha, chupezinha aí na Degustar, né? Na frente do SESI. Vão enfeitar bem bonito ali. Tomara que o Brasil ganhe. Ganhe uma coisa, né? Não falar nada, porque daí a gente não pode falar tudo o que pensa, né? Deixa eu ver aqui quem mais tá ligado. Boa sorte pro Brasil aí, né? Se ele esquecer um pouquinho a modinha, parece mais desfile de moda, né? Do que jogar. Se fosse aí o meu amigo Beal aí, o Luiz Beal, nós fosse fazer um time, eu, tu, Cabrito, Beal aí, o Jefferson aí, o Piazão aqui, tem o Coiselada lá também. O Beal aí, ele tá com o caminhão aqui aonde? Em Maringá. Estamos aqui aguardando fazer um cliente feliz amanhã, fazer uma entrega. Daí tá tomando uma zero grau, né? Uma zero. Zero coisa errada, né? Pra não ter álcool dentro da cabeça, né? Tá fazendo aí uma coisinha na panela de pressão, lá no caminhãozão dele, né? Na cozinha. Que coisa, Lena. Aí tá frio também ou não? Como é que tá? Aqui tá meio nublado o negócio, 17 graus, aquelas coisas, né? Valeu, Bial, boas viagens, agora deve ter almoçado já, e que Deus abençoe, aí depois pode dormir um pouquinho daí. Um abraço, Pia. A minha amiga Odete, oi, boa tarde, bom dia.
3: Boa tarde, alemãozinho, tarde. Tudo bem?
0: Tudo.
3: Aqui é Odete, do Bairro Panorama, né? Gostaria de participar do sorteio, dos brindes do teu programa, que tá maravilhoso, como sempre, né? Obrigado. E agradecer o mês de maio, que hoje estamos terminando, e o mês de junho, que vem principalmente com saúde, né?
0: É verdade.
3: E persistência, a gente vence um pouquinho da vida.
0: Isso.
3: E dizer a todos um feliz domingo, abençoado por Deus.
0: Legal, sempre com uma linda mensagem. Parabéns, Odete! Oi, alemãozinho, quem é?
4: Boa tarde, alemãozinho. Boa
0: tarde.
4: Aqui é Salete Rize. Eu quero participar do sorteio, tá?
0: Tá. Valeu, Salete. Tudo de bom. Obrigado. A Daziela Horn também tá ligada. Então, todo mundo junto, reunido ali, né? Meu amigo Gilmar Anesiewski também. Quem mais aqui? Boa tarde. A Líria Klassen. Basso, né? Bom dia, boa tarde. Tudo bom, Líria? Obrigado pela mensagem. O Cauã Mocelin, eles são de modelo. O Ademir Ternos, ali da Volta Grande. E a minha amiga Angelita Schwendler, do distrito da Schoência, né? É. Angelita era sempre, né? Falei hoje de manhã já pra dela ali bastante. É que daí tava dormindo, né? Olha, irmão, votos atuais ali. Deixa eu ver aqui, Tire, ela me chama de Tire. Um abraço, amigo, aí. Obrigado, Angelita. Lá do distrito da Schoência, né? Ela sempre tá escutando a gente ali, né? E coisa arada. E a coisa linda, né? ia na aula, aprontava no ônibus reunidas e o motorista reunidas tirava o meu passe e era tudo culpa de vocês, né? Pois eu ganhava a culpa. Valeu, Alas Goodfly. Ai, ai, que loucura. Aqui tem uma caipirinha, tá quase no fim ali. Quem que é essa gente ali? Ah, Geni? Fogo, caipirinha. O que que tem ali, Ré?
5: Boa tarde, Alemãozinho. Tu sabe que a gente fica tão triste quando a filhada diz que vem almoçar contigo em casa, na casa da Dinda, e não vem.
0: É verdade.
5: Olha o que que ela perdeu.
0: É.
5: Entendeu?
0: É verdade.
5: Eu sou a Geni de Castro, quero participar de todo o sorteio.
0: Aí, é verdade. Tá bom? Aí perdeu, é verdade, é verdade. Aí, Geni, valeu. Aí, meu amigo aqui também de modelo, que tá meio Jaguar antes aqui.
6: Ficaram com inveja do Grêmio, deu 3-1 o jogo dentro também.
0: Tem tudo isso também, ó.
6: Ficaram com inveja do Grêmio, deu 3-1 o jogo do Inter também.
0: Os Baldinho lá de modelo. Ô, Baldinho, tá meio Jaguara hoje, né, também, né? Ou não?

Show de bola, 1h24, já vem as músicas do Flashback. Flashback, sim, é verdade. Tava com um pessoal aqui passando pela rádio, eu tive que atender eles. Umas três musiquinhas é bom também, né? Vocês não ficam me escutando, né? Umas musiquinhas também é legal, né? Até lá, então, olha que

Show de bola, 1h26, galerinha, que legal, show de bola, agradecer a audiência e a paciência. E agora, depois desse comercial que eu vou fazer, nós vamos fazer um sorteio. Depois nós vamos postar no Facebooks. Vamos postar no Facebook, no Instagram, vocês podem seguir e acompanhar lá também, né, tá bom? Vamos botar uma letra bem bonita. Hoje em dia falaram que a letra era muito feia, não dá pra entender eles falarem, né? Em nome da Degustar, Joalheria Ótica Pérola, Oros Faculdades, TIM PZO, Dia dos Namorados, não esqueça de passar na TIM, Carmoto também, na Casa das Panelas, obrigado Casa das Panelas pelo R$100 de Vale Como, já vamos fazer o sorteio, Z Casa Autolete, 8864-1510, Casas Leve, Posto Basso, Posto Shell Nova Itaberaba, Sul Cred Amplia, SKG Geradores, e a galera também da BR Tratores, nosso amigo Nalim Automóveis, estão ouvindo nós, e a Escapamentos PZO, a revenda autorizada, Aço Inox Weber. O rodízio de pizza vai pra Gervásio Ludwig. Gervásio Ludwig ganhou um rodízio de pizza. 2 quilos de carne ponta de peito do mercado Pinheirão. Vamos ver onde é que vai parar. Quem é que vai ganhar? Érica Danta Gorda. Ganhou 2 quilos de picanha, eu ia dizer, mas não é. Ponta de peito é carne boa, carne muito melhor que picanha. 2 quilos de ponta de peito do Pinheirão. Obrigado, Márcio do Pinheirão, o Ederson, todo mundo. Agora uma pizza da Rotária. Uma pizza da Rotária que você pode passar durante terça-feira aqui na rádio, quem ganhar, pegar a fichinha e retirar a pizza lá, ali na frente da rádio, ali onde era a saúde, embaixo ali, agora é a CIP, aqui na frente, ali no, embaixo tem a Rotária, tá? Bem na frente da rádio, aqui, um pouquinho no lado ali, sentido a piscina aqui, uma pizza vai pra Vilma Rodrigues! A outra pizza vai pra Claudete Gracioli! Claudete Gracioli e a Vilma Rodrigues ganharam uma pizza. Essa pizza é da Rotary, do meu amigo Claudinei Ronen, que mandou pra nós sortear. Um bonezinho da Zecas Autolete. Passa aqui quando puder na rádio. Vai pra Diogo Sen. E agora uma carga de gás e um vale compras. Uma carga de gás vale R$145, né? R$140 mais ou menos aí. Uma carga de gás vai pra... O final é o 1498. Lucy Cruz, né? É isso, Lucy? Tá bom, você ganhou uma carga de gás aí. E aí, então, na hora dessa, tu passa na rádio pegar autorização também, tá? Vai estar todos os nomes com a Janete, tá bom? Aí quando acabar o teu, tu liga pro Enio, ele te entrega um mês sem pagar o gás. Ia dar uma tossidinha aqui. 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Então, vale compra de R$100 hoje vai para Nova Erechim. Quem é aqui? Valdecir Ribaldi, merece ganhar, acho que nunca ganhou um prêmio no meu programa também, né? Ô Piazão, boa sorte pra você aí, já foi boa sorte pra você, pode passar aí na Casa das Panelas quando puder, sentido modelo, a segunda loja sentido modelo, a Casa das Panelas, um verdadeiro shopping, pode passar lá, meu amigo Valdecir Ribaldi. Piada Eco 7 aqui, uma carga de gás foi pra Lucy Cruz, um boné foi pro Diego Sen, duas pizzas da Rotária, pra passar na rádio e retirar, foi pra Vilma Rodrigues, a outra foi pra Claudeta Gracioli, 2 quilos de carne ponta de peito Pinheirão foi pra Érica, ela é lá da Antagorda, e um rodízio de pizza da Degustar foi pra Gervásio Ludwig.

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2: Olá, sou Carol Denardi, repórter da Rede de Notícias Acaerte. No programa de hoje, vamos ouvir o presidente da Organização das Cooperativas do Estado de Santa Catarina, Vanir Zanatta. O cooperativismo aqui no estado movimentou 105 bilhões de reais em 2025. O setor cresceu quase 16%, o triplo do PIB nacional. E as sobras ultrapassaram os 7 bilhões de reais. Hoje, 61% da população catarinense é associada a uma cooperativa. O balanço foi levantado pela OSESC junto às 236 cooperativas associadas. O presidente da OSESC, Vanir Zanatta, detalha sobre esse crescimento de 125% nos últimos 5 anos.
3: Só posso ficar feliz, porque não tem que outra economia crescendo tanto no Brasil, crescer 15% em faturamento, crescer 30% em sobras, e isso retorna à nossa sociedade, faz toda a diferença, e o sistema cooperativo está muito contente e vai trabalhar ainda mais, crescendo a cada ano de 7 bilhões e meio, quase 30% disso volta para a conta corrente do associado. 15, 20, 30%, dependendo da cooperativa, volta para a conta do associado. Olha só a diferença, nenhum outro sistema faz isso e nenhuma outra organização também devolve, né? Então, também nisso a gente sai na frente e sai dando vantagens à população. É por isso que eles querem fazer parte do sistema cooperativista catarinense.
2: E para sustentar esse crescimento, os investimentos não param. Zanatta explica as projeções para 2026.
3: O cooperativismo agro é o nosso maior ramo em faturamento, em número de pessoas também trabalhando, em número de colaboradores, e por isso ele é um dos que investe mais, sim, em infraestrutura, em trabalhos com os associados. Nós temos aí uma usina de álcool chegando, nós temos aí uma usina de soja também sendo pensada, outros trabalhos aí no ramo da carne, do peixe, mas também tem o crédito que tem investido bastante, tem a saúde que tem crescido, tem o consumo. Por isso eu acho que todos os ramos do sistema cooperativo têm essa visão de crescimento e nós vamos atingir os nossos objetivos. Nosso estado é o estado mais cooperativista do Brasil.
2: Você ouviu o presidente da Organização das Cooperativas do Estado de Santa Catarina, Vanir Zanatta. Muito obrigada pela sua companhia e nos encontramos no Minuto de Santa Catarina da próxima semana. Até lá!

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0: Opa, muito boa tarde, tá começando mais um Comitiva 100.9.
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0: Excelente tarde pra você, essa é sua rádio Centro-Oeste 100.9, eu sou o Lindomar, te faço companhia por aqui nessa tarde de domingão, até às 16 horas vamos juntinhos por aqui, tá no ar o nosso Comitiva 100.9. 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

0: bom demais, tá aí mais um super sucesso, mais uma sequência que a gente fecha por aqui. Esse é o nosso Comitiva 100.9, eu sou Lindomar te fazendo companhia nesta tarde. 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
3: Legal, legal, hein? Muito obrigado pelo seu carinho, pela sua sintonia. Esse é o nosso Comitiva 100.9 que vai chegando ao seu final. Agradeço imensamente aí a sua participação, a sua audiência. 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Domingo que vem tem mais, hein? Você sabe. Por aqui, Comitiva 100.9, das 14 às 16 horas, levando sempre o melhor da música sertaneja e música de bandas pra você. Grande abraço, bom restante de domingo!

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2: O futebol é a minha, é a sua, é a paixão de todos nós. Falamos ao vivo e definitivo, Campeonato Brasileiro, tarde deste domingo, 31 de maio, numa tarde de tempo bom, 24 graus na capital paulista, no estádio que até há pouco tempo se chamava Allianz Parque, agora negociado, sendo denominado Nubank Park. É o estádio do Palmeiras, um estádio que atualmente é administrado por uma outra instituição, a W Torre. Somente em 2044 que teremos definitivamente a parte do Palmeiras assumindo 100% integralmente essa questão de administração no bairro das Perdizes. Esse que foi inaugurado o estádio em 2014 com capacidade para 43 mil torcedores, em que tese é, além de estádio, também um palco para grandes shows internacionais. Tem sala de troféus, tem espaços comerciais. É realmente uma grande casa para o esporte, para shows e muito mais. E nós estaremos aqui conferindo Chapecoense e Palmeiras com extremas situações. Palmeiras líder absoluto, Chapecoense amargando a lanterna do Campeonato Brasileiro, com essa possibilidade de tentar, antes da pausa para a Copa do Mundo, as equipes, quem sabe, fazerem as suas exibições, e quem sabe seja hoje, nesta tarde, que a Chapecoense dê uma resposta positiva. A equipe do Palmeiras vem em homenagem à seleção brasileira com aquela camisa amarela, calções azuis e meias brancas. A equipe da Chapecoense, camisa branca, calção e meias azuis, aliás, verdes, camisas brancas, calções e meias verdes, as equipes adentrando no tapete verde, aqui para Chapecoense e Palmeiras, Campeonato Brasileiro. 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Em nome de toda a equipe, com o Felipe Eduardo lá no estúdio, com a retaguarda toda, você ligado no 100.9 da Rádio Centro-Oeste, você ligado também no 104.3 da Clube, lá no site robertolorenzão.com.br. Em nome de todos, prazerosamente, Roberto Lorenzão lhe deseja muito boa tarde, amigos e amigas do esporte. Alô, Felipe Eduardo, lá na central da bola, cumprimentando o público ouvinte, para cumprimentar e trazer as primeiras informações, já que começou também o Campeonato Brasileiro ontem. Já já vamos escalar as escalações também das equipes de Chapecoense e Palmeiras. Felipe, muito boa tarde.
3: Olá, Roberto, boa tarde para você, boa tarde a todos sintonizados com a gente aqui na programação da Rádio Centro-Oeste, juntamente com a Rádio Clube. A gente traz para vocês as informações, inclusive, que começou ontem o Brasileiro Feminino Sub-17 com o Ajap em campo, jogou contra o Internacional em Pinhalzinho. Já já a gente traz mais detalhes, mais informações. Vamos falar sobre Estadual de Amadores, já que os jogos de quartas de final de volta estão sendo realizados nesta tarde, inclusive com o jogo do Ajap e do Grêmio Santa Lúcia. Assim como vamos falar de futsal, vamos falar de seleção brasileira que faz amistoso daqui a pouquinho. Mas vamos falar muito de Palmeiras e Chapecoense, um jogo que ficou marcado, pois foi o último, Roberto, dos 71 jogadores e repórteres, jornalistas, lá em 2016, antes daquela tragédia, também num domingo à tarde, que depois o Chapecoense acabou tendo um fatídico acidente. Então esse jogo sempre tem um carinho especial no coração da torcida, mas como você bem destacou, em situações totalmente diferentes, o Palmeiras hoje líder e a Chapecoense está na ponta, mas na ponta de baixo a situação não é favorável ao Verdão do Oeste.
2: Muito bem, então a Chapecoense escalada com Anderson 98, Everton número 26, Bruno Leonardo número 33, João Paulo número 4 e o Bruno Pacheco número 91. Lembrando que Doma, ele lesionado, não joga nessa partida, é uma das ausências. No meio de campo, retorno de Camilo número 27, Carvalheira 99 e hoje o Celso Rodrigues, que é o comandante da equipe, vai escalar então e sai jogando com Giovani Augusto, número 10. Comando de ataque, Enio 97, Marcinho 7, Bolazier, número 11. Já o time do Palmeiras, bastante modificado, com grandes ausências, vem com Marcelo Lomba, goleiro 14, Bruno Fux, número 3, Felipe Anderson, número 7, Kelvin, 12, Marcos Freitas, número 17, Murilo, 25, Lucas Evangelista, número 30, Luigi, 31, o Alan, número 40, Luiz Pacheco, 50 e Arthur, número 55. A equipe do Palmeiras, sempre com a sua torcida muito exigente para esse confronto com o comando de Abel. E o Abelão aí que está muitos e muitos tempos aí como técnico na equipe do time do Palmeiras. Arbitragem de Felipe Fernandes e Lima, de Minas Gerais. Assistente 1, Guilherme Dias Camilo, também de Minas. Assistente 2, a Fernanda Nandra Gomes Antunes, também de Minas. Quarto árbitro, Arthur Gomes Rabelo, do Espírito Santo. E o VAR, Antônio Magno Lima Cordeiro, do Ceará. Lembrando que está aqui também nas sociais, aí pelo menos no camarote, Rafael Lacerda, que vai ser o novo técnico da Chapecoense já a partir da próxima semana. Hoje, Celso Rodrigues, que é o técnico interino, ou seja, que faz parte da equipe da Chapecoense, ele que vai então comandar a partida desta tarde. E agora mudança de posição, teve sorteio, Palmeiras vem para um lado, Chapecoense vai para o outro lado, mudança de lado, para termos o início já da partida, Felipe.
3: E olha, Roberto, esse é um confronto que, por ser uma grande equipe como é o Palmeiras, a Chapecoense tem um histórico até favorável. São 5 vitórias da Chape, 4 empates e 8 derrotas em 17 jogos, né? Em comparação a outros duelos que a Chape tem contra os 12 grandes, a Chape tem boas vitórias contra o Palmeiras. O último jogo entre as duas equipes foi lá em 18 de setembro de 2021, quando na Arena Condá o Palmeiras venceu por 2-0. A Chapecoense tem fora o Robert, que, né, passou por cirurgia da reconstrução do ligamento cruzado anterior. Foi feita cirurgia em 5 de março, então está no departamento médico. Vitor Caetano tem uma lesão muscular na panturrilha esquerda, persegue também no departamento médico. O Doma, o atleta, teve uma lesão no músculo reto femoral da coxa esquerda, e o Garcês tem um edema ósseo da tíbia direita. Todos aí, portanto, no departamento médico. Lembrando que a Chapecoense, o Doma estava suspenso, de qualquer forma não iria jogar. Vitor Caetano, que não joga, está pendurado. João Paulo, Marcos Vinícius, Cavaleira, Enio e João Carlos são os pendurados da Chapecoense para o jogo que vai começar em instantes.
2: Rola a bola, começa o jogo, sai da bola para a equipe do Palmeiras, rolando a bola no Bampark em São Paulo. A equipe do Palmeiras já sai jogando, a bola no campo de defesa, toca a bola com a situação de extremos aqui para você que nos acompanha neste domingão. E nós queremos mandar um grande abraço para o nosso colega Sadilink, está lá em Chicago, nos Estados Unidos. Possivelmente, talvez, ainda durante a jornada esportiva, ele vai trazer ali algumas informações sobre o clima, onde é um dos países 7 da Copa do Mundo. Vem a bola com a tentativa do ataque da equipe do Palmeiras. Recebe aqui pela extrema esquerda. Vem a bola com o jogador, o acelera o Felipe Anderson. Vem corpo a corpo e a bola se perde para ali de fundo. Proteção ali do Everton. E é só tiro de meta, reposição de bola. Bola rolando para a Chapecoense. 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Na primeira parcela aqui, aproximadamente 30 mil ingressos vendidos para esse jogo. Torcedor do Palmeiras, convicto e confiante de que possa acreditar mais uma vitória. Tentativa lá do Everton pela extrema direita, corte feito, foi desarmado ali pelo jogador Murilo. Volta a posse de bola com o Palmeiras de novo em ação. Na dividida, bateu na bola o jogador Camilo. Disputa Luiz Pacheco. Camilo tocou por último e a bola vai se perdendo para lançar a trave. Reposição de bola para o time do Palmeiras no campo de defesa. São os primeiros movimentos para você. Bruno Fux vai trabalhando. Ele entrou ali no processo de recuperação, já fez o toque. Abre aqui para dentro, colocaram também o jogador Luiz, tentativa agora pela direita. Vem o jogador Kelvin, fez a tabelinha, corte feito, antecipa-se do jogador Bruno Pacheco, que boa bola, vai se projetando, arranca aqui pela esquerda, acompanha Marcinho, recebeu a passe de bola, cara a cara com os marcadores, vai para o fundo de campo, vem o cruzamento, bate, rebate, bate no zagueiro, bate no pé do Marcinho, linha de fundo, e é só tiro de meta para o arqueiro Marcelo Lomba da equipe do Palmeiras bater. 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Tentativa ali na dividida, recuperou a posse de bola, cai no terreno, falta para a Chapecoense aqui na esquerda, parou, falta em cima ali do jogador. É o Felipe Fernandes, estava próximo ali e marcou realmente. Falta para a equipe da Chapecoense em cima do Giovanni Augusto. É no lado esquerdo, quem sabe de bola parada. 2 minutos quase 3 nesse primeiro tempo. Com 36 anos de idade na sua história, na sua bagagem, Giovanni Augusto, coração do Bigão Chuteira, vai contigo toda a torcida do Verdão do Oeste. A equipe do Palmeiras posicionada no sistema de linha com seus defensores. Vai para a cobrança. Partindo para a bola, levantou Giovanni Augusto, chegou do segundo, bola forte demais e vai para fora. É só tiro de meta. Bruno Leonardo chegou, mas não alcançou. E é só tiro de meta para a equipe do Palmeiras bater. 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Bruno Fux vai trabalhando no sistema defensivo para o time do Palmeiras, placar de 0-0, ele tentou trabalho por aqui, o jogador Kelvin fez a tabelinha para Maicon Freitas, vai tentar a Gil de primeira, buscou o Alan, vem a marcação, chega João Paulo, toca para lance lateral, vem reposição de bola, reposição é para a equipe. Vem de novo o time do Palmeiras, aqui para a direita, tenta a jogada, arranca de novo, vai trabalhando, Mano Feitas, fez a enfiada de bola para Lucas, para tentativa, Arthur Gabriel, é lateral para a equipe da Chapecoense, foi muito forte e é só reposição de bola. 0-0, 4 minutos passados do primeiro tempo. 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Ali foi falta em cima ali agora do jogador João Paulo, da equipe da Chapecoense, na trombada com o jogador Alan. E aí, placar de 0-0. Reposição de bola para a equipe da Chapecoense. Everton toca na bola, tentando para Prazer. Prazer tentou trabalho por ali com o jogador. Camilo para Enio. Enio toca mais atrás, começa entrando para Bruno. Bruno Leonardo fez enfiada de bola para Marcinho. Toque curto, recupera para o jogador Kelvin. Que boa bola, bola boa para o Alan. Fez o toque para o Dino, bateu, pode pintar. Para fora. A bola vai para a linha de fundo, fechou a porta o goleiro Anderson, num erro do Marcinho, que jogar bonito, e ali depois do toque, fez quase, toque feito pelo goleiro da equipe da Chapecoense, por detalhe, escanteio ponta arbitragem para uma defesa com o braço e faz uma defesa. Que chance teve o Luigi. Escanteio para o time do Palmeiras. Vai para a cobrança, se segura Verdão do Oeste. 5 minutos e meio. Agora, um deixa para o outro, outro para um. Vai para a cobrança aqui pela direita. A equipe do Palmeiras. Agora sim, troca de jogador para a cobrança. Vai ser autorizado. Partindo a bola, levantamento do Alan na pequena tira, Zara. Volta a bola, digno Luiz Pacheco. Retiba a bola, baixa, sobrando para a equipe da Chapecoense. Tentou Marcinho, mas a melhor ainda para a equipe do Palmeiras. 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Felipe Eduardo, são campanhas extremamente opostas. Primeiramente, alguns números do Palmeiras na tabela até agora. Depois você fala da equipe da Chapecoense, porque realmente é impressionante a diferença. Olha, praticamente são 29 pontos de diferença de um para o outro. Vem descendo de novo. Alan, pela direita, passou pelo primeiro. Invadiu a grande área, driblou, tentou. Corte feito, providencial, foi desarmado agora. Tentativa ali, melhor ainda para a equipe do Palmeiras, saiu errado de novo. A equipe da Chapecoense, Camilo, vem ali de novo, agora tem falta. Falta para o Palmeiras, Camilo tinha tudo para se jogando, não passou para ninguém, perdeu a bola. E o Evangelista agora recebeu a falta do meio da rua, falta perigosíssima contra a Chapecoense. Falta cometida pelo Carvalheira. Felipe, números impressionantes da equipe do Palmeiras.
3: Os números são parecidos, Roberto. Cada um tem um. Portanto, é bem parecido. Mas a diferença, a grande diferença é que o Palmeiras tem apenas uma derrota em 17 jogos. São 11 vitórias, 5 empates, uma derrota na competição. Com 29 gols marcados, 13 gols sofridos, um saldo de 16. A Chape também tem um, mas apenas uma vitória. São uma vitória, 6 empates, 9 derrotas em 16 jogos, 17 gols marcados, 32 sofridos, menos 15 de saldo. A Chapecoense venceu apenas na primeira rodada da competição. Estamos na 18ª, falta uma rodada depois dessa para fechar o primeiro turno e o Verdão conseguiu vencer apenas uma, ou seja, a diferença é muito grande. Um é o líder, o outro é o lanterna, mas jogo é jogo e gata um bicho, como diria nosso
2: amigo. Lançamento para pintar o gol, salvo o goleiro Anderson. Jogada ensaiada da equipe do Palmeiras na cobrança de falta. E arrancando a velocidade agora, a equipe da Chapecoense. Respeito com o jogador Giovanni Augusto. Toca a bola no meio, se apresenta por ali o jogador. Com o jogador Camilo. Camilo olha para Everton. Everton pela direita. Vem conduzindo, tem espaço e liberdade. Faz o levantamento na boca da área. Tira o zagueiro. Vai sobrar o Kevin. Ainda a bola pelo alto. Tentou duas cabeçadas. Corte feito. Sobra a posse da bola agora com o Bruno Pacheco. Volta. Entregando para Enio. Enio recebe pelo lado esquerdo. Tentou. Trouxe a bola para o meio. Ajeitou. Para onde está colocado de novo ali, Giovanni Augusto, volta mais ali pelo meio para Camilo, Camilo para Everton, no lado direito, 8 minutos e 40, bola levantada, tentativa de cabeça, bolaço, escorou de cabeça. Marcelo Lomba foi no cantinho, caixa firme, tranquiliza tudo, faz a defesa tranquila para a equipe do time do Palmeiras. 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Estamos no primeiro tempo, o placar aqui ainda permanece fechado em 0-0. Você ligado com a gente na tarde desse domingão. 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Trabalha a posse de bola. A equipe da Chapecoense no sistema defensivo. Estamos ainda no primeiro tempo. Tem a bola ali com o jogador João Paulo. Se apresenta, Camilo recebe ali. Fez o toque, Giovanni Augusto. Inverteu a jogada, achou lá. Everton pelo lado direito. Tem um quarteirão aberto. Vai se mandando. Bolazzi passou, foi surupiada, é falta. Falta para a Chapecoense na direita agora. Quem sabe agora de bola parada lá pela direita quando o Everton se projetava. Evangelista cometeu a infração. Poderia até ter aplicado um cartão amarelo para o jogador da equipe do Palmeiras. Falta pela direita. Capricha, garoto. Cobrança feita. Bola colocada na meia-lua. Aí a virada não deu em nada. Passou por todo mundo, mas teve um leve desvio do jogador do Palmeiras. Vai Bruno Pacheco repor aqui pelo lado esquerdo. 0-0. Lance lateral para a equipe da Chapecoense. Vai para repor a posse para a equipe do Verdão, da equipe da Chapecoense. É Verdão contra Verdão, Paulista contra o Catarinense. No bate-rebate, bateu ali o Kelvin, bateu no jogador da Chapecoense. E é só reposição para o time do Palmeiras. E a gente dá aquele tempo para a bola para girar. Girar tempo e placar do futebol. Em São Paulo, no Nubank Park, estádio do Palmeiras. Domingo, 31 de maio. Primeiro tempo de jogo no placar. Chegamos a 11 minutos, 11 do primeiro tempo. 0 para o Palmeiras, 0 Chapecoense. Central da bola, Felipe.
3: Muito bem, Roberto. E a gente tem nesse momento também Vasco contra o Atlético Mineiro. O jogo está sendo realizado em São Januário e gremistas e colorados estão de olho nesse jogo. Isso porque se o Vasco vence, o Grêmio entra na zona do rebaixamento e o Internacional fica ali na beiradinha da degola também para essa parada da Copa do Mundo. Por enquanto, 0 para o Vasco, 0 para o Atlético Mineiro. A rodada ainda tem hoje às 20h30, Cruzeiro e Fluminense e também Remo e São Paulo. Às 20h30, isso porque às 18h30 tem a Seleção Brasileira que faz amistoso contra a equipe do Panamá. O jogo é no Maracanã, e daí no intervalo eu vou trazer para você a provável escalação do técnico Carlo Ancelotti. A seleção se preparando para a Copa do Mundo, ainda com alguns desfalques, já que quem estava jogando lá a Liga dos Campeões ontem não está, portanto a dupla de zaga provável titular e também o Gabriel Martinelli não estarão à disposição de Carlo Ancelotti. Estadual de Amadores, fase Oeste, o Ajap vai perdendo para o Grêmio Ipanema por 1-0, vai dando adeus à competição nas quartas de final. Lá em Concórdia, o Pinhal vai fazendo 3-0 no Grêmio Santa Lúcia. O Grêmio Santa Lúcia que já tem 2 expulsos e já teve confusão por lá também. E por enquanto a equipe de Concórdia vai se classificando. 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
2: 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Estamos na etapa inicial do jogo. Lembrando que a Chapecoense na próxima quarta-feira enfrenta o Avaí. 20h na Ressacada. Primeiro jogo da final da Copa Sul-Sudeste. No próximo domingo, 11h, na Arena Condá, em Chapecó. Chapecoense Avaí vale título. E quem for campeão da Copa Sul-Sudeste vai ter já a vaga garantida na terceira fase da Copa do Brasil. Chapecoense já tem vaga garantida para a temporada 2027. Mas se terminasse hoje, nas condições como está hoje, Chapecoense teria que disputar desde a primeira fase da Copa do Brasil. O Avaí ainda não tem vaga garantida para a Copa do Brasil do ano que vem. Falta cometida em cima do Enio para a equipe da Chapecoense, já cobrada, já executada. Vamos chegando a 14 minutos desse primeiro tempo. Trabalha João Paulo, entregando ali para ter colocado o Giovanni Augusto. Recebe a marcação, gira, retrocede, entregando para onde está colocado para ali. De novo João Paulo, agora para Bruno Leonardo. Livra-se do marcador, se projeta, injeta a jogada lá pela direita, entregando para Everton. Everton para, tem ali o Enio, preferiu mais atrás, entregando para Bruno Leonardo. Não pode perder para ali não. Ele para um lado, para o outro, e é lateral para a equipe da Chapecoense, com Enio para executar lá pela direita. 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Estamos na etapa primeira, 0-0. Ligado com a gente, onde você estiver nesse domingão, trocamos o nosso trabalho pela sua agradável companhia. Vai repor a posse de bola Everton, para a equipe da Chapecoense lá pela direita. Vai repor para a equipe do Verdão do Oeste, capricha garoto, tá 0-0, bola levantada, passa por todo mundo e vai direto para fora. E é só tiro de meta, e é só reposição para o time do Palmeiras. 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Estamos no primeiro tempo, a região ligada com a gente neste domingão. Lembrando que daqui a pouco, no intervalo, nós vamos falar um pouco da seleção brasileira. O Ancelotti vai falar sobre a confirmação definitiva ali de estar com Neymar na Copa. Ele deu uma declaração, nós vamos ouvir isso no intervalo. A manifestação do Carlos Ancelotti, técnico da seleção brasileira. Hoje o Brasil enfrenta o Panamá e depois vai para os Estados Unidos no próximo domingo. Já se prepara. Lembrando que dia 11 começa a Copa do Mundo. O Brasil estreia dia 13, 7 da noite, contra a seleção de Marrocos. 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Fica a posse de bola para a equipe da Chapecoense. Melhor ainda, com tentativa do passe lá para Enio. Melhora a posse de bola com a reposição agora, Anderson. Anderson toca, entregando para ter colocado aqui o jogador Bruno Pacheco. Fez o lançamento agora para a tentativa do Marcinho. Melhora ali para onde estava colocado o jogador Kelvin. Kelvin para Bruno Fux ali mais atrás, entregando para Marcelo Lomba. Marcelo Lomba, aliás, que começou lá no futebol baiano e se destacou também, principalmente no Internacional. Teve grandes atuações, Marcelo Lomba. Vem a bola ali com o jogador Felipe Anderson, fez o toque abrindo, que boa bola para o Arthur aqui pela direita, domina Marcos Freitas, Marlon Freitas, aliás, é o Marlon Freitas, vai tentar o trabalho, domina, volta a bola, tenta a jogada, volta a bola para o meio, time do Palmeiras, agora se apresenta, Luiz Pacheco, volta a bola, de um lado para o outro, cadencia, o time do Palmeiras vai administrando, lembrando que praticamente esse é o terceiro time do Palmeiras, hein? Grandes desfalques dos jogadores, muitos foram convocados para seleções dos seus países, alguns lesionados, outros cumprindo suspensões, enfim, são também ausências da equipe do Palmeiras. Vem a bola de novo, com a bola aqui pela direita, recebe, tem espaço, tem liberdade, o Kelvin fez o toque, já tem o toque para Mano Freitas, tentou cruzamento, a bola vai direta para fora, direto para a reposição para a equipe da Chapecoense. 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O esporte entra em campo com você. 18 minutos e 25, etapa primeira. Goleiro Anderson despacha a bola, copia, a bola vai subindo, viajou lá no ataque, corte feito na zaga, retoma o time do Palmeiras, responde João Paulo, melhor ainda para o Palmeiras do meio-campo, vem de novo em velocidade, Alan pela direita, tenta a jogada, Sassarica de um lado para o outro, vem ali também, toca mais atrás, começa tudo de novo com Luiz Pacheco, organiza a jogada para o time do Palmeiras, abre de novo, pela direita para Kelvin, tentativa Luiz Pacheco, cruzamento, tira a zaga da Chapecoense, volta ali com a tentativa, Luiz estava lá no meio, melhor para Giovanni Augusto, que lançamento para Marcinho, nas costas do adversário, recebeu aqui pela esquerda, ninguém vai se projetando agora, demorou para chegar alguém, toca de volta, entregando de novo ali, para onde está colocado o jogador Giovanni Augusto, fez a finta com toda a sua habilidade, volta a bola técnica que tem, toca entregando ali para João Paulo para Carvalheira, Carvalheira agora volta, entregando para Bruno Leonardo, para Everton pelo lado direito, rente a marginal do tapete verde, se apresenta ele, recebe, tenta encarar a marcação, lá vai ele, retrocede a posse, entregando ali para o jogador Bruno. Um lembrete que a Chapecoense está tendo muita dificuldade ali. Tentativa agora do Camilo. Que boa bola. Carvalheira fez o toque. Entregando agora para Marcinho, lado esquerdo. Dominou, ajeitou. Serviu no meio para Carvalheira. Travado na hora exata. Sobra a posse da bola agora para Bruno Leonardo. Recua para o goleiro Anderson. E a gente dá aquele tempo para a bola. Para girar. Girar tempo e placar do futebol. Chegamos na etapa primeira em São Paulo, no Nubank Park, estádio do Palmeiras.

0: Santos fez 3-1 no Vitória, também com polêmica por lá, expulsão de Gabigol. E hoje o Internacional perdeu para o Bragantino por 3-1, jogando lá no interior paulista. Dupla Grenal, na beira da zona do rebaixamento, o Grêmio podendo entrar no Z4 ainda nesta rodada. 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
1: 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Vendecer o Chapecoense, Marcinho se projetou, foi com camisa rasgada, foi puxado, entregando para Bolanzi. Bolanzi preparou, ajeitou, fez o levantamento, passa na frente da boca do gol. A bola vai para fora, tem cartão amarelo aqui para o Luiz Pacheco, foi rasgado, foi puxado. Luiz Pacheco recebeu o amarelinho por ali, foi literalmente rasgada a camisa. Agora o Marcinho vai ter que ir para o banco, foi literalmente rasgada, ficou esfacelada a camisa ali do jogador Marcinho, da equipe da Chapecoense. Vai ter que receber uma camisa agora reserva. O pessoal já providenciou do banco para substituir e trocar a camisa. Já viu disso no futebol, hein, Felipe?
0: Acontece de tudo, mas já vimos muito isso. Inclusive, a Chapecoense que deve romper com a capa, né, ao final dessa temporada. Muita reclamação na entrega das camisas da Chapecoense para a torcida, principalmente encomendas não entregues. E por isso, a Chapecoense deve romper com a capa. Obviamente, não é o motivo da qualidade da camisa, mas chama atenção aí quando a camisa rasga, quando a camisa suja de sangue. O jogador tem que sair de campo até que a camisa seja substituída por uma nova.
1: 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Desce o Palmeiras lá, para tentativa com o jogador Felipe Anderson. Vem tentar a jogada. Fez a troca, tentou Alan. Puxou o pé na esquerda, ajeitou para Luigi, tentou no Arthur, corte feito, foi desarmado. Carvalheiro melhor ainda para a equipe do Palmeiras, melhor ainda com o jogador, com o Alan. Volta mais atrás ali, tentativa com o jogador, onde estava colocado, Luiz Pacheco. De novo, Felipe Anderson, fez o toque, foi desarmado, melhor para Enio. Enio para Bolasie, tenta o trabalho, mas foi ali. O Marlon Freitas deu uma de ladrão, recuperou bem, entregando agora para Fux. Bruno Fux entregando agora para William. Ele no meio ali, onde está colocado também o Evangelista. Evangelista abrindo lá na esquerda para Arthur, fez o levantamento, tentativa da jogada para Evangelista, escorou Arthur de novo, tentou cruzamento, tentou Luiz, de corte feito. Mário Freitas volta de novo, entregando para Luiz Pacheco, agora de novo ali com Bruno Fux. Começa toda a jogada do time do Palmeiras. Estamos na etapa primeira de jogo, se encaminhando para 24 minutos e meio. 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Tentativa da enfiada de bola da equipe do Palmeiras, foi desarmado. Volta a bola ali. Começa tudo de novo lá com jogador Murilo. Murilo tenta o trabalhinho para Evangelista, tentou lá para o Artir, corte feito, recuperou bem agora. Camilo, estilo de sair jogando, domina a passe de bola, ficou sem opções, toca agora entregando para Giovanni Augusto, inverteu a jogada, que boa bola, tem espaço para Bruno Pacheco lado esquerdo, capricha garoto, vai se mandando, enfiada de bola, forte demais na direção lá do Marcinho, desistiu, percebeu a chegada ali do jogador Bruno Fux, goleiro Marcelo Lomba fez a defesa.

0: Beleza, tranquiliza tudo. Vamos chegar a 27, 0-0. Marlon Freitas tenta enfiar de bola. Que bola agora pro Alan. Alan pela direita. Vai se mandando. Entregando agora para Kelvin. Cruzamento. Tira a zaga. Vem a bola mais uma vez por ali. Replicou a passe de bola. Everton. Everton com o Enio. Ele com o Everton. Descarregou. Lançamento lá pro Bolazzi. Não conseguiu, passou por todo mundo, passou pelo Murilo e também pelo jogador da equipe da Chapecoense. Melhor lá para Bruno Fuchs, entregando a posse de bola ali, onde está colocado agora o jogador Marlon Freitas, fez o toque ali, trabalha, posse de bola, vai administrando, 0-0, líder absoluto do Campeonato Brasileiro. 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Tem o levantamento, Luiz, meteu a testa, a bola vai para fora. A bola vai para fora, linha de fundo, tiro de meta. Luiz queria escanteio, o árbitro disse que foi só tiro de meta. O último toque foi do jogador da equipe do Palmeiras. 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E a bola agora com o jogador Enio, ele faz o trabalho de pivô por ali, domina, passa a bola para a equipe da Chapecoense, toca a bola no meio, entra ele agora para colocar o jogador Camilo, tem espaço e liberdade, recebe por aqui, o jogador Cavaleiro fez o toque, preferiu a jogada entregando para Giovanni Augusto, volta agora para de novo Camilo, Camilo por ali. Começa com o Giovanni Augusto, para Bruno Pacheco, lado esquerdo, fez a tabelinha, tentou para Marcinho, foi desarmado ali o jogador Kelvin. Kelvin fez o toque, tabelou legal, adiantou demais, corte feito, sobrou agora para Bolazzi, Bolazzi para Enio, Enio agora abrindo para Bruno Pacheco, lado esquerdo, para Giovanni Augusto, que boa bola, recebeu Marcinho, lado esquerdo, pé na direita, retrocedeu a bola, mais uma vez ali para Giovanni Augusto, para, pisa na bola. Mais atrás para Bruno Pacheco, de novo para Giovanni Augusto, vai tentar a tabelar ali, preferia a jogada no meio, entregando para Camilo, Bruno Leonardo, entregando para Camilo, em pé, para Enio, que boa bola para Bruno Pacheco, vai para o fundo do campo, faz o levantamento, tira o zagueiro Bolazzi, sobra a posse de bola agora para Everton, vem o Arthur, tentou o passe de bola, corte feito, Carvalheira, mais atrás para Bruno Leonardo, entregando ali para ter colocado o Camilo, fecha a porta ao time do Palmeiras, Chapecoense fica rodeando, Giovanni Augusto, entregando agora para Marcinho, para Bruno Pacheco, lado esquerdo, que boa bola, fez o toque para a Bolazzi, foi forte ele, demais, a bola vai para fora, árbitra, assistente disse que a bola já havia saído, e é só, está confirmando. Realmente ela demorou, mas deu para ver aqui que ela confirmou que a bola já havia saído em reposição de bola. 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Comunidades em Chapecó e Jardinópolis, atendendo o Oeste Catarinense. 29, quase 30 da etapa, primeiro de jogo. Chapecoense vai administrando esse resultado que é muito importante para Chapecoense pelo menos marcar o décimo ponto. Lá vem a bola para o meio, corte feito. Atrás, corte feito por ali. Camilo fez o toque forte demais. Recupera lá o jogador da equipe do Palmeiras com o Murilo. Murilo para o Lomba. Lomba para o Fux. Aí administrando no campo de defesa a equipe do Palmeiras. É o primeiro tempo de jogo. Toca na bola ali pelo meio. Se apresenta ali o jogador Marlon Freitas. Abrindo lá na esquerda para o Arthur. Tentou, bateu direto. A bola vai para fora, hein? Ele puxou na perna direita. A bola passa na frente da boca do gol e vai para fora. E é só tiro de meta. E a gente dá aquele tempo para a bola para girar, girar. Tempo e placar do futebol. Paulo, no Nubank Park, estádio do Palmeiras, nesse belíssimo gigantesco de cimento armado, nesse belíssimo estádio, o Palmeiras e Chapecoense vão travando o duelo, tem mais uma rodada antes da parada para a Copa do Mundo, chegamos a 30 minutos e meio, etapa primeira, no placar, Palmeiras 0, Chapecoense também 0, centrada a bola Felipe.
1: Muito bem, Roberto, falando de estadual de amadores fase Oeste, o Ajax segue perdendo em casa por 1-0 para o Grêmio Ipanema aos 33 da segunda etapa. Lá em Concórdia, o Pinhal vai fazendo 5-1 no Grêmio Santa Lúcia. O Grêmio Santa Lúcia que joga com dois jogadores a menos, já que teve duas expulsões ainda no primeiro tempo. Também tem o Cometa em casa perdendo para o São Lourenço pelo placar de 1-0 e a Aliança e o Internacional de Peritiba empatam em 2-2. Vasco e Atlético Mineiro empatam em 0-0, jogo do Campeonato Brasileiro Série A. Também temos ainda hoje às 20h30 Cruzeiro e Fluminense, Remo e São Paulo. Lembrando que essa é a última rodada do Campeonato Brasileiro antes da parada para a Copa do Mundo. Os jogos voltarão lá no dia 22 de julho. A Chapecoense voltará após a Copa do Mundo enfrentando o Flamengo na Arena Condá. Lembrando que a Chapecoense ainda tem um jogo atrasado contra o Bahia a ser marcado. 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
0: Este é o futebol para você do Campeonato Brasileiro Série A. Mais uma rodada. 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Neste domingão. Inclusive, você ligado no próximos compromissos. A Chapecoense tem Copa Sul-Sudeste. Depois, para fechar o turno, Chapecoense vai jogar contra o Flamengo lá na Arena Condá. Renio tentou arrancar por ali, acabou recebendo a falta marcada. 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Caio Máquinas Agrícolas, parceria forte no campo. 0-0, 33 minutos do primeiro tempo. Este é o futebol para você. Estamos trancando o nosso trabalho para agradável companhia. Você que está em casa, você que está nos acompanhando nesse domingão, fechando o mês de maio, para entrarmos, sair definitivamente no mês de junho, mês de festas juninas, mês de muito, muito futebol, porque tem Copa do Mundo também. Trabalha a posse de bola aqui para a esquerda. Lá vem o Enio. Sassarica de um lado para o outro. Encara a marcação. Vai tentar trazer para o meio. Para. Volta a bola. Agora, tenta o trabalho por aqui de novo. A equipe da Chapecoense toca ali no meio. Recebe ali o jogador. Vai ali o Camilo.
1: Tem gol.
0: Gira. Tem gol balançando a rede balança, você informa, Felipe.
1: É gol que deixa gremistas e colorados mais tranquilos. O Atlético Mineiro abre o placar contra o Vasco. Vitor Hugo faz 1 para o Atlético Mineiro, 0 para o Vasco. Jogo em São Januário, resultado que deixa a dupla Grenal fora da zona do rebaixamento. Principalmente o Grêmio, que é o primeiro fora dela.
0: Que situação, hein? O Grêmio ontem de virada tomou virada em casa. Enio dominou, recebeu, trouxe bola para o meio, parou, tem ainda ele, toca na bola, entregando para Giovanni Augusto, parou, bateu no adversário, tentativa do Bruno Pacheco, bateu, pegou no Kelvin, tenta Alan, saiu jogando em velocidade, adiantou demais, corte feito, na recuperação, mas deu certo aí do Alan, Allen, no toque, agora falta, deu a lei da vantagem, olha a chance da equipe do Palmeiras, dominou, pode pintar, bateu, defendeu o goleiro, Everton, sensacional, impressionante, imparável, ele recebeu a falta, mas o árbitro deu ali da vantagem, era tudo, o Palmeiras chegou, ele arrancou do campo de defesa, foi levando na individualidade, na técnica, na habilidade e quase ele faz um golaço, por detalhe, por sorte estava ali o goleiro Anderson para fazer uma grande defesa. Ele se jogou praticamente nos pés. Primeiro fez a defesa e depois se recompôs aí em dois tempos. Está reclamando agora o jogador da equipe da Chapecoense por ali. Jogou. teve ali uma jogada e voltou atrás e deu bola ao chão agora para recomeçar a posse de bola para a equipe da Chapecoense. 0-0, ainda conhecido como Allianz Parque, Nubank Parque. O pessoal não fala muito, né, o Nubank Parque, porque ainda é naquela coisa que ainda está na mente de todo mundo. Foi recente essa mudança de nome de patrocinador do estádio. 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Hidroindustrial, 36 minutos e 20, etapa primeira, 0-0. No próximo compromisso da Chapecoense pela Série A, vai ser diante do Flamengo, lá na Arena Condá, no recomeço ali, lá no final do mês de julho, pós-Copa do Mundo. 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E o jogador da equipe do Palmeiras caiu aí, pediu a pênalti ao torcedor. Mas teve uma ligação, não houve absolutamente nada. O próprio jogador saiu tranquilamente em pé para não, daqui a pouco, receber um cartão por uma tentativa de simulação, né? Foi um enrosco ali que não deu absolutamente nada. 0-0, Anderson sai jogando, entregando agora para te colocar para João Paulo. João Paulo vai acelerando, tenta ser jogando por ali. Foi ali por ali, recebeu a falta. Recebeu um. Luiz cometeu uma infração agora, tem cartão amarelo para o jogador Abel, para o técnico, hein? Abel Ferreira, muito beira. Inclusive, é o terceiro cartão amarelo do técnico do Palmeiras agora, na volta ali.
1: Ele ficou suspenso um tempo, né, Roberto? Ele teve uma punição, ficou suspenso por um tempo e agora, pós esse retorno, leva mais o amarelo, esse por reclamação, mais uma vez, pendurado o técnico do Palmeiras.
0: Teve dois lances, um do lado que a Chapecoense reclamou de que teve um toque de mão dentro da grande área, que a arbitragem não deu em nada. E no lance agora que o Abel Ferreira reclamou ali, inclusive, foi justamente que reclamava da possível falta em cima do jogador da equipe do Palmeiras, que poderia originar daqui a pouco em gol. Elas em gol ou não, um pênalti, né? Lembrando que vem a posse pela equipe da Chapecoense. Everton recebe pela direita, vai trabalhando, conduz a bola, toca no meio, entregando agora para Enio. Bom passe do Cavaleira. Cavaleira gira o corpo, vai administrando para a equipe do Verdão. Tá 0-0, 38 minutos e meio. Camilo mais atrás para João Paulo. Tenta marcar a saída de posse de bola. Retrocede, entregando para Anderson. E ontem, que jogão na final da Champions League, né? Que decisão entre PSG e Arsenal. Teve gol e teve pênalti desperdiçado por um brasileiro. Brasileiro levantando o troféu. Que grande final, né, Felipe?
1: Exatamente, Roberto. Ontem os brasileiros acabaram decidindo a Liga dos Campeões, já que o Beraldo bateu o último pênalti do PSG e fez, e o Gabriel Magalhães foi bater o último do Arsenal e aí bateu para fora, dando o título ao PSG. Antes disso, o Gabriel Martinelli, que foi convocado para a seleção brasileira, já tinha batido para o Arsenal, tinha feito. O Beraldo, que não foi convocado, bateu e fez. O Gabriel Magalhães, que deve ser inclusive zagueiro titular da seleção na Copa do Mundo, bateu e errou, dando o segundo título consecutivo para o PSG da Liga dos Campeões. E quem levantou o troféu foi o Marquinhos, que deve ser o outro zagueiro titular da seleção brasileira. Portanto, Marquinhos vem para a seleção como campeão da Liga dos Campeões, ou melhor, como bicampeão consecutivo do campeonato mais importante da Europa.
0: Vem o time do Palmeiras, tentou ajeitar, bateu, foi travado. Se livra, Chapecoense com o Bruno Leonardo. Arranca a bola agora com o jogador Enio. Ele para a posse de bola para a equipe do Verdão. Verdão vai retrocedendo, mais atrás começa tudo de novo, entregando ali para onde tem colocado Everton. Everton para o arqueiro Anderson. 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Estamos na etapa primeira de jogo, 40 minutos e 20. Marlon Freitas entregando para Bruno Fux do sistema defensivo, de novo para Marlon. Marlon abrindo pela direita, entregando para Alan. Alan vai parando a passe de bola, retrocede para o time do Palmeiras mais uma vez. 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Felipe Anderson tentou, foi travado. Chega o time do Palmeiras. Bola de novo, recebe Kevin pela direita, ameaça o cruzamento, cara a cara com, chega ali o jogador Marcinho, mas a bola vai para fora. Lateral para o time do Palmeiras. 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Recebe ali Luiz Pacheco, volta a bola na direita. Vai trabalhando, tenta jogada, tenta construir. A bola com o jogador Kelvin. De novo, fez a tabelinha, deixadinha. Bola colocada para ali na dividida. Tenta o Alan na dividida, sobra a posse de bola agora. Melhor ainda para Bolazzi. Bolazzi. Bola acertou, trabalho para aqui, para cá, de um lado para o outro. Meia trancos e barrancos, mas a bola vai sendo para lance lateral e é do Palmeiras. 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E a gente dá aquele tempo para a bola para girar, girar. Tempo e placar do futebol. Quarenta e dois minutos e 15, etapa primeira, no Bank Parques em São Paulo, estádio do Palmeiras, domingão, nesse domingão de 31 de maio, chegamos aqui com o placar de, até agora, 0 Palmeiras, 0 Chapecoense, central da bola.
1: No estadual de amadores, fase oeste, o Ajap descontou, o Grêmio Ipanema vai vencendo o Ajap por 2-1, jogo em Pinhalzinho, dando a classificação para a equipe de Mondaí, jogo nos 45 da segunda etapa. Aos 35 da segunda etapa também, o União de Linha Pinhal faz 6-1 no Grêmio Santa Lúcia. O Grêmio Santa Lúcia, que está com 2 jogadores a menos, vai vencendo, portanto, a equipe de Concórdia e ficando com a classificação.
0: O São Vermelho, tem cartão vermelho no jogo. Vermelho direto para o Alan. O Alan está pedindo checagem do vídeo. A falta foi dura em cima do Giovanni Augusto. Uma falta dura. E foi expulso direto, não tinha ali, ó. Ele foi expulso. Eu quero a imagem sua também pela televisão. Daqui deu para ver que foi muito dura ali do jogador Alan, número 40, vermelho para ele, para o jogador da equipe do Palmeiras. Portanto, foi direto. Quero a opinião sua depois aí do lance também, porque foi numa jogada que houve o recuo do Bolazzi para ele. E o Giovanni Augusto veio, quando ele pegou por ali na passagem da bola, no toque, evidentemente, o passe ali com a jogada, o árbitro pode até receber orientação de vídeo, pode talvez receber alguma, inclusive o Abel aqui, Ferreira, está reclamando muito com o quarto árbitro, e que segundo tá se equivocando por ali no lance, mas para mim é cartão vermelho direto. Quero a opinião sua, Felipe, com o recurso da imagem. Para mim, olha, não há o que reclamar e nem mesmo o VAR vai talvez chamar. Para mim é cartão vermelho, porque tá aí na confusão toda aí agora. Jogador Chapecoense ainda caído no gramado, tá levantando agora aos poucos, mas realmente foi muito dura a jogada por ali. Na sua opinião, meu caro Felipe, com a imagem.
1: Olha, Roberto, provavelmente vai ser mantida a expulsão, porque o Giovanni Augusto chega a dar o totozinho na bola e o jogador do Palmeiras chega com a sola e pisa no tornozelo. Não é uma agressão que você diz assim, nossa, o jogador do Palmeiras veio na maldade para agredir. Mas acertou, pegou. O próprio jogador do Palmeiras, ele pede a revisão pro VAR, mas ele sabe que acabou acertando, né? Como eu disse, não foi algo proposital na maldade, mas acertou, decisão correta do árbitro, e a Chape tem que aproveitar esse momento agora, que vai ter um tempo a mais com o jogador a mais em relação ao Palmeiras, para tentar uma bola parada, fazer um golzinho, ou pelo menos não perder no Allianz Parque. Mas decisão correta da arbitragem ao expulsar o jogador palmeirense.
0: Fica, portanto, mantida a confirmação ali, não foi para VAR. Inclusive, a expulsão ali agora, tida, jogador da Chapecoense, tá, vai para retornar ali o Juvenil Augusto, recebendo ainda a indicação para voltar. Mais 3 minutos, vamos até 48. Olha, eu acho que foi uma jogada o seguinte, né? Não foi voluntária, talvez, mas foi imprudente no lance o atleta da equipe do Palmeiras para cometer a infração e cometer ali esse cartão vermelho. 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Já retrocedeu ali a posse de bola com o jogador João Paulo. Reta final do primeiro tempo. Já são 46, vamos até 48. Giovanni Augusto já recuperado, entregando agora para Bruno Leonardo. Entregando lá para Enio pelo lado direito. Chapecoense agora. Vem a bola. Faz o levantamento para a tentativa. Bola se bateu para fora. Fez um movimento bonito de finalização na feição. A bola foi à esquerda do goleiro Lomba. Linha de fundo, tiro de meta, quase. Fux estava próximo da bola, mas o Bolasi quase meteu a bola para a rede por detalhe. Finalzinho do primeiro tempo. 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Daqui a pouco vamos ter o show do intervalo para você. Vamos falar do campeonato, todo ele da competição, vamos falar também da Copa Sul-Sudeste, vamos falar de competições regionais, vamos falar da Copa do Mundo. Brasil faz seu último amistoso, se despede do Brasil, rumo à Copa do Mundo dos Estados Unidos, Canadá e do México. É a Copa 2026. De qualquer maneira, o Brasil vai ser hexa. Ou hexa, como título, ou hexa, 6 vezes sem ser campeão seguido. De qualquer maneira, vamos comemorar. Eu espero que seja a primeira tese, a primeira no raciocínio. 47, teve falta agora. Jogadores da equipe do Palmeiras, vão todas elas, e o torcedor vai querer pedir sempre alguma falta mais dura. Falta cometida em cima agora do jogador da equipe do Felipe Anderson, lá pela esquerda. E aí, falta para a equipe do Palmeiras, se segura o Verdão do Oeste. 48, vamos aí já para terminar o primeiro tempo, mas tem uma falta o time do Palmeiras, com o jogador a menos, lá na ponta esquerda, se segura o Verdão, a hora que agora tem que segurar, vai a partida para a bola, todo mundo se encaracolando na frente da boca da botija. Felipe Anderson vai para a cobrança, apenas um na barragem humana, vai ser autorizado. Partindo para a bola, fez o levantamento direto, tira de soco o goleiro Anderson. E vai terminar o primeiro tempo, a bola vai sendo para lance lateral. Lateral para a equipe do quando aponta o árbitro ali, para o centro do tapete verde. Fim de papo, termina o primeiro tempo. 0 para o Palmeiras, 0 para a Chapecoense, aqui no Nubank Park, em São Paulo, nesta tarde de domingo, 31. E a partir de agora, então, vamos para o nosso Show do Intervalo.
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1: Muito bem, Show do Intervalo começando para você aqui na Centro-Oeste FM, Rádio Clube de São Domingos. 0 para o Palmeiras, 0 para a Chapecoense. Um bom resultado para a Chape até aqui, que não faz, é claro, aquela grande partida de encher os olhos. Mas o Palmeiras também bem desfalcado. Agora o Palmeiras com um jogador a menos também para a segunda etapa, já que Alan foi expulso. Mas a gente detalha tudo para você a partir de agora, aqui na nossa programação de intervalo do jogo. 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Fim de jogo no Estadual de Amadores. O Ajap perde para o Grêmio Ipanema por 2-1 e está fora do estadual nas quartas de final. O Grêmio Ipanema vence as duas partidas da competição aí na disputa entre os dois times. Também aos 42 da segunda etapa, o União de Linha Pinhal faz 8-1 em cima do Grêmio Santa Lúcia. Lembrando que o Grêmio Santa Lúcia está com dois jogadores a menos desde a primeira etapa. E o centroavante lá da equipe de Concórdia faz o seu quinto gol no jogo. 8 para o União de Linha Pinhal, 1 para o Grêmio Santa Lúcia, que também vai se despedindo nas quartas de final da competição. Enquanto isso, Cometa e São Lourenço empatam em 1-1 e Aliança e Inter de Santa Maria empatam em 3-3. Esse estadual de amadores fase Oeste agora vai para as semifinais e os dois times de Pinhalzinho eliminados, a equipe do Independente São Domingos eliminada ainda na primeira fase da competição. Mas vamos falar de Campeonato Brasileiro Série A para você, porque a rodada 18ª começou ainda ontem e o Flamengo fez 3-0 no Coritiba. O Flamengo, que é o vice-líder do campeonato, fez 3 no Coritiba, jogando em casa, jogando no Maracanã. O Flamengo é vice-líder com 34 pontos e um jogo atrasado ainda na competição. Em jogo também com polêmica, reclamação do Mirassol, já que o juizão deu um impedimento em cobrança de lateral, que não existe no lateral. Mas não ocasionou no momento do lance o gol, mas o Mirassol perdeu para o Atlético Paranaense pelo placar de 1-0. Quem também ontem fez fiasco foi o Grêmio, hein? Meus amigos, vou te contar. O Grêmio ontem começou jogando super bem contra o Corinthians, abriu o placar com Gabriel Meck, mas viu a equipe adversária melhorar e dominar o restante do jogo. 3 para o Corinthians, 1 para o Grêmio. O Grêmio depende do Vasco da Gama, que está jogando nesse momento agora, para não entrar na zona do rebaixamento. E já eu explico como está a situação. Também falar para você que a gente tem... teve ontem o Bahia fazendo 2-1 no Botafogo. O jogo também com polêmica, o goleiro do Botafogo foi expulso. O Botafogo fez um gol contra bizarro por lá também. O Santos fez 3-1 no Vitória. Santos 3-1 no Vitória, inclusive outro jogo com polêmica, já que o Grêmio Santa Lúcia, ou melhor, estou pensando aqui no Grêmio Santa Lúcia, estava olhando o jogo agora por aqui, né? Já que o Gabigol fez gol, depois pegou nos seus órgãos genitais, mostrando para a torcida. O juizão disse: isso daqui não pode, não é aceitável, e expulsou o Gabigol, mas o Santos venceu por 3-1. Também tivemos hoje de manhã, às 11 horas, o Bragantino fazendo 3-1 no Internacional. O Bragantino 3, Internacional 1. O Inter, que quase, se o Inter leva mais um golzinho, não faz o dele, ia lá disputar pau a pau com o Grêmio para ver quem dos dois que entrar na zona do rebaixamento. A situação não está fácil para a dupla, mas o Inter conseguiu fazer um golzinho e ficou uma situação um pouco mais tranquila. Agora, 4 horas da tarde, 2 jogos, além de Palmeiras e Chape, que está 0-0. O Vasco vai perdendo para o Atlético Mineiro por 1-0. O Renato Portaluppi também não vai conseguindo fazer um bom jogo, um bom trabalho por lá no Vasco da Gama. E com esse resultado, o Vasco é quem fica no Z4. O Grêmio fica na 16ª colocação, o primeiro fora da zona do rebaixamento. O Internacional é o 14º, mas com a mesma pontuação que o Grêmio. Ambos na beira da zona da degola por lá. Não está fácil a vida da dupla Grenal. Lembrando que, pós esse jogo, a gente tem parada para a Copa do Mundo, pós essa rodada aqui. E o Campeonato Brasileiro volta lá no dia 22 de julho, com a 19ª rodada, última do primeiro turno, quando a Chapecoense vai jogar contra o Flamengo na Arena Condá. Campeonato Brasileiro tem o Palmeiras líder, por enquanto, ainda 39 pontos. O Flamengo é vice-líder com 34. O Atlético Paranaense é terceiro com 30. O Fluminense é quarto também com 30. O Bragantino é quinto com 29. O Bahia é sexto com 26. O Coritiba é sétimo também com 26. O oitavo lugar é do São Paulo com 25. Em nono lugar, o Atlético Mineiro tem 24. Décimo, o Corinthians também tem 24. O 11º é o Cruzeiro com 23. 12º lugar, o Botafogo tem 22. 13º, Vitória também tem 22. O Internacional é o 14º com 21 pontos. O Santos é o 15º também com 21. O Grêmio é o 16º com 21 pontos. Abrindo a zona do rebaixamento, o Vasco é o 17º com 20 pontos. 18º lugar para o Mirassol. 19º para o Remo. 20º lugar para a Chapecoense, que vai chegando a 10 pontos na competição com esse empate contra o Palmeiras. Lembrando que o Palmeiras está com uma equipe que não é toda a sua equipe titular. Alguns suspensos, outros já com suas seleções. Portanto, o Palmeiras com uma equipe mista e mesmo assim faz um jogo ainda melhor do que a Chapecoense. Chapecoense que vai disputar título é na próxima quarta-feira e no próximo domingo. Na próxima quarta, a Chapecoense vai até a capital do estado, até Florianópolis, para disputar contra o Avaí o jogo de ida da final da Copa Sul-Sudeste. Avaí e Chape, quarta-feira, 8 horas da noite, na Ressacada. Depois, no domingo, 11 horas da manhã, na Arena Condá, o jogo de volta. Chapecoense e Avaí, portanto, quarta, 8 horas da noite, na Ressacada. Domingo, 11 horas da manhã, na Arena Condá. Chapecoense fez a melhor campanha da primeira fase, depois eliminou o Grêmio Novo Horizontino na semifinal. O Avaí fez aí na primeira fase a melhor campanha do seu grupo, Grupo B. Depois eliminou o Volta Redonda e agora pega a Chapecoense. Chapecoense, por ter a melhor campanha, decide em casa. Amistosos de seleção, a Alemanha vai fazendo 2-0 aqui na Finlândia, nesse amistoso. Já a gente vai falar de seleção brasileira, porque antes a gente vai falar aqui ainda de estadual de amadores, fase Oeste, já que o Ajax acabou perdendo. O Grêmio Santa Lúcia, vamos atualizar como é que tá aqui, acabou o jogo, 8 para o União de Linha Pinhal, 1 para o Grêmio Santa Lúcia. Mas quem esteve lá no campo do Ajax foi o Ricardo Oddi, que fala com a gente por aqui também. Boa tarde, Ricardo.
3: Boa tarde, Felipe. Boa tarde, Roberto. Boa tarde, os ouvintes da Rádio Centro-Oeste. Então, o Ajax no confronto com o Ipanema agora, segundo jogo. O primeiro jogo perdeu de 3-1. Segundo jogo, o Ajax foi derrotado por 2-1 para o Ipanema. Portanto, o Ajax está desclassificado do Regional de Amadores, não continuando na competição. A Jap, que tomou o gol logo nos primeiros 3 minutos de jogo, tentou até o segundo tempo, levou o segundo gol e aí depois conseguiu fazer um gol numa bela jogada. Marquinhos chutou no canto e fez o gol. Mas a Jap fica pelo caminho, tristeza para os torcedores de Pinhalzinho e da região. E o Ipanema de Mondaí segue para o confronto nas quartas de final do Regional de Amadores. Um abraço a todos aí, ótimo jogo da Chapecoense e Palmeiras.
1: Tá aí, portanto, o Ricardo Oddi falando a respeito do Ajax também por aqui. Mas vamos falar de seleção brasileira por aqui. O Antilote já começou a falar, mas para daqui a pouquinho você, tá, Antilote? Calma aí, porque o Brasil daqui a pouquinho enfrenta o Panamá amistoso, que será no Maracanã, o penúltimo jogo antes da Copa do Mundo. Brasil fazendo alguns testes, Brasil que está no Grupo C junto com Marrocos, jogo dia 13, no sábado, às 19 horas. Depois a gente tem o Brasil e Haiti no dia 19, uma sexta-feira à noite, às 21h30. E o Brasil fecha a primeira fase no dia 24 de junho, uma quarta-feira, às 19 horas, contra a Escócia. Portanto, daqui a pouquinho, Brasil e Panamá amistoso. O Brasil deve vir a campo com Alisson no gol, Wesley na direita, Bremer e Léo Pereira na zaga e Alexandro na esquerda, Casemiro e Bruno Guimarães no meio, no ataque Luiz Henrique, Matheus Cunha, Vini Júnior e Rafinha. E vamos ouvir o Carlo Ancelotti, que falou sobre a permanência de Neymar e na sua convocação mesmo com essa possível lesão na sua panturrilha.
4: Bom, antes da convocação recebemos um comunicado do Santos que dizia que o jogador tinha um pequeno problema, um edema, e assim hemos deixado Santos manejar este tema até o dia 27. O jogador fue convocado porque para comisión tenía que ser convocado, y después, el día 27, ACBF se toma cargo del problema de Neymar, y nos tomamos cargo del problema de Neymar, y nos estamos tomando cargo del problema de Neymar. Pensamos que él va a recuperar lo más pronto posible, está trabajando bien, está animado, entonces ojalá él pueda recuperar con pronto. Para ser claro, él va a estar con nosotros, él va a estar conosco a ti o día que va a recuperar, que puede estar disponible. Pensamos que él puede recuperar por el primer juego de Copa del Mundo. Si no puede recuperar por el primer juego, va a recuperar por el segundo juego. Entonces, no tenemos ninguna duda que no vamos a trocar nadie. Los jugadores escogidos son estos 26, y este 26 van a jugar la Copa del Mundo. Por mala suerte de Neymar, tiene este pequeño problema que no le permite entrenar con el grupo, pero él está trabajando muy bien a nivel individual para recuperarse pronto.
1: Bom. Está aí o Carlo Ancelotti, portanto, falando a respeito da permanência de Neymar no grupo da seleção brasileira para a Copa do Mundo. Mas quem está nos Estados Unidos, Roberto Lorenzon, é o Sadi Link, é isso?
0: Exatamente, Felipe, nosso glorioso comentarista também, Sadi Link, está lá nos Estados Unidos, está na cidade de Chicago, Estados Unidos, que é país sede da Copa do Mundo, juntamente com o Canadá e com o México. E alô, Sadilin, tudo bem? Muito boa tarde!
5: Olá, amigos da Rádio Centro-Oeste, Lorenzão, e a todos que estão transmitindo o jogo do Palmeiras Chapecoense. A gente está aqui em Chicago, numa feira da Sinocultura, e essa semana vamos ter a oportunidade de acompanhar a Alemanha e Estados Unidos amistoso preparativo para a Copa. Espero que a Chapecoense consiga superar o Palmeiras hoje para continuar na expectativa e na grande possibilidade de não cair. Sei que é difícil, mas não é impossível. Então, bom jogo a todos e até a próxima.
0: Grande abraço, Adilink. Um abraço também a ele, a equipe que está lá também nesse grande evento nos Estados Unidos, terra da Copa. Palmeiras voltando, a equipe também com... inclusive, vai ter substituições na equipe do Palmeiras. O Riquelme, parece que está aqui o 37, né? Número 37 para Riquelme. Já vamos sentar aí. Vamos ver se tem mais alguma substituição. Parece-me que o Riquelme é um deles aí. O time da Chapecoense também voltando. Nenhuma mudança, pelo menos, anunciada até o presente momento. Teve aí movimentação no banco, mas, a princípio, o Celso Rodrigues, né? Luiz Pacheco vai deixar o gramado aí, portanto, é o número 37 para Riquelme, é um garoto que vai entrando aí, portanto, na equipe do time do Palmeiras. E vamos aguardar agora no lado da equipe da Chapecoense se vai ter mais alguma mudança ou não, pelo menos a equipe da Chapecoense não faz nenhuma alteração. Expectativa é justamente agora, como vai ser o comportamento da Chape com um jogador a mais? Como vai ser a Chapecoense para buscar esse resultado? O torcedor do Palmeiras fica, de uma certa forma, assim, apreensivo, mas o time está tranquilo, o time está na liderança absoluta, não corre nenhum risco, mesmo de que, caso tropeça, hoje, inclusive, tem alteração somente na equipe do Palmeiras aí.
1: Ô Roberto, mas algo que chama atenção é a gente ver que o Palmeiras jogando, como você disse, não vamos dizer o terceiro time, vamos dizer o segundo time, né, do Palmeiras, time reserva, e mesmo assim joga tranquilo, claro, não teve grandes chances de gol, a Chapecoense também não foi tão ameaçada, teve uma que outra bola, obviamente, sim, o Palmeiras é superior, mas você vê que uma equipe como o Palmeiras pode colocar o seu time assim com tranquilidade, a sua equipe reserva, para fazer um jogo frente a frente com a Chapecoense. Infelizmente a gente vê que a Chape tenta dar o seu melhor, tenta batalhar, mas tem um nível técnico muito inferior as outras equipes. Agora, a Chapecoense com um jogador a mais todo o segundo tempo não pode perder para o Palmeiras, mesmo que o jogo é lá no Bank Park agora, né? Não é mais Allianz Park, mas a Chapecoense tem que buscar um golzinho, uma bola parada, tem que tentar jogar pelo menos para demonstrar ao seu torcedor que tem vontade, que quer pontuar e não fazer a sua pior campanha novamente.
0: Tudo ok de um lado, tudo ok do outro. Já estamos com quase 18 minutos de intervalo. É, a Chapecoense entrou um pouquinho atrasado, mas tudo ok. Agora sim, o árbitro já conversa com todo mundo. Cede a bola para a equipe da Chapecoense. Tudo ok de um lado, tudo ok do outro. A nossa direita, o time do Palmeiras. A nossa esquerda, a Chapecoense. Começa o segundo tempo. Voltamos com a emoção da Chapecoense. 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Lembrou 0-1. 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Bruno Leonardo vai trabalhando para ser bola. Novidade da equipe do Palmeiras é o Riquelme. É, inclusive, é a categoria de base do Palmeiras que tem realmente uma formação extraordinária. E eu acho que daqui mesmo desse time do Palmeiras pode pintar para mim a grande revelação da Copa do Mundo, hein? O Endrick, para mim, vai ser o grande destaque. Agora falta em cima do jogador Marcinho. Falta para a equipe da Chapecoense. No campo ali, divisor do gramado. No campo ainda intermediário. 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Agora caído o jogador da Chapecoense por ali no rosto do Giovanni Augusto, foi na cabeça, sei lá, do lado aí, pegou no jogador da equipe da como manda a regra, no toque ali, foi falta, foi uma disputa pela bola, pelo alto, na disputa pelo espaço, jogador caído no gramado da Chapecoense, não é falta, na minha opinião. Apenas lance normal que o jogador vai para receber o atendimento lá, para receber o atendimento, fica sentindo por ali o jogador da equipe da Chapecoense, mas volta, tudo ok, tudo normal. E a passeira, a bola para onde está colocada agora no sistema defensivo ali, o jogador inclusive, vem a passeira, a bola para onde estava colocado aqui com o jogador ali, vem a bola com o jogador ali, tosse a bola. E olha, um detalhe que nós observamos aqui com o jogador Everton Anderson. Anderson toca lá na bola para Bruno Pacheco. Arranca lá pela ponta esquerda, vai dominando. Entra na cara Marcinho. Marcinho devolveu para Bruno Pacheco. Preparou, fez o cruzamento. Bate na perna do adversário por ali, no meio do caminho. A bola vai para a linha de fundo. Escanteio para Chapecoense. Foi travado na hora exata. No momento certo, estava ali o Murilo para meter a bola para escanteio para a equipe da Chapecoense. Quem sabe agora, a hora do gol agora, já voltou bem, Giovanni Augusto, dos seus pés o caminho da felicidade, vai para a cobrança, todo mundo se encarraculando na frente da boca da botija, levanta o braço direito, Giovanni Augusto, vai receber autorização, lá do lado esquerdo, partiu para a bola, levantou, chuchu, virou, subiu o goleiro na sobreloja, Marcelo Lomba tranquiliza tudo e fica com ela. 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Lucas Evangelista cai no terreno, é falta cometida pelo João Paulo, falta para a equipe do Verdão Paulista. E olha um detalhe que chamou a atenção, no momento que os jogadores estavam saindo do intervalo do jogo, teve um bate-boca entre os jogadores da Chapecoense, Giovanni Augusto e Everton. Mas, creio que foi aquela, digamos assim, resenha, um cobrando outro cobrando um, para o melhor dos dois times, dos dois jogadores e o melhor do time da Chapecoense. Vem a bola para onde que é o Bolazzi. Bolazzi tentou lá na tentativa da vez a parede. Dominou de novo. Ajeitando para ele. Agora para Bolazzi. Bolazzi de novo. Viajado por dois. Tentou para ali. Bater na bola. Perde. Recupera a equipe. Pedalou para cá. Pedalou para lá e não deu em nada, hein? Olha. do jeito que tá aqui, sou mais ídolo nessa partida do que Bolassi no jogo, hein? Tá meio fora da sincronização ali o jogador Bolassi. 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Tentativa do Palmeiras, Arthur, tira a zaga, volta a posse de bola, tentativa Everton, bate na bola, sobra para a equipe do Palmeiras, fez o levantamento, melhor ainda para o jogador da equipe do Chapecoense, Enio. Enio, entregando no campo de defesa ali com o jogador João Paulo. João Paulo, tentativa lá para o Bolassi, Bolassi briga pela posse de bola, retrocede, entregando agora para Giovanni Augusto, fica sentindo o jogador Bolassi, ele volta mais atrás ali, Giovanni Augusto, entregando para João Paulo pelo meio para onde está colocado Camilo, estufa bem do carrega a bateria, 5 minutos passados da etapa complementar, etapa derradeira, vai partindo a posse de bola. Bolassi, que quase foi selecionado pelo seu país, mas não chegou a ser selecionado para a Copa do Mundo. Minha bola com o Enio, Enio mais atrás, entregando ali com o jogador Everton, Everton para Camilo, Mila agora, entregando para ter colocado o Bruno Leonardo. 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Everton pela direita recebeu a posse de bola. Fez o toque ali entregando para Bolassi. Bolassi tentou. Tentou proteção, corte feito, voltou a bola para Enio. Enio na dividida foi desarmado por ali. Estava no árbitro ali, agora Riquelme. Falta. Falta em cima do Bolassi. Bolassi, cobrança do Fux, rapidamente, cobra a posse de bola Murilo, Murilo recebeu para Riquelme, toca a bola o time do Palmeiras, vai trabalhando agora para onde estava colocando o Marlon Freitas, agora com Kelvin. Estamos com 7 minutos, etapa complementar, etapa derradeira, Palmeiras com 10 jogadores, foi expulso ali o jogador Alan, número 40, numa entrada dura, forte contra o jogador da equipe da Chapecoense. Bate e rebate, a lateral agora para a equipe da Chapecoense, falta, não é lateral, lateral, aponta a arbitragem para Carvalheiro executar na equipe do Verdão do Oeste. 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Agora está marcando ali a arbitragem para a equipe da Chapecoense, quando trocando ideias, é o Palmeiras que vai com um jogador a menos e a Chapecoense tentando se aproveitar. Bruno Leonardo deu errado por ali, cortou, sai jogando errado, vem o evangelista por ali pela frente da boca do gol, tem Luiz, olha o perigo, dominou para Marlon Freitas, tentou, bateu para fora, linha de fundo. Bruno Leonardo, uma bola toda da Chapecoense, deu de graça, quase complicou o patrimônio da equipe do Verdão do Oeste. Ô, Bruno Capita, que é isso, hein? Que é isso? 8 minutos, etapa complementar. 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Bruno Leonardo entregando agora para Camilo. Camilo fez o aproveitamento, entregando ali para Marcinho. Agora para Bruno Pacheco, para João Paulo. João Paulo para Bruno Pacheco. Pelo meio se apresentou de novo ali com o jogador Giovanni Augusto. Entregando para Camilo. Enfiada de bola agora para tentativa ali. Por... chega no apetite e o jogador Kelvin recuperou para o time do Palmeiras. Foi legal na bola. Carvalho perdeu o tempo da bola. Entregando agora para Luigi. Mais atrás, entregando onde está colocado aqui também o jogador Murilo. Murilo vai trabalhando pelo meio, entregando ali para o jogador. Arthur está pedindo no ataque. Vem a bola com o Marlon Freitas. Volta a bola, mais atrás começa tudo de novo para o time do Palmeiras. 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Lançamento lá pela direita, fez a tabelinha, tenta o Kelvin, corte feito potencial, já recuperou com a bola, chega o Camilo, entregando a bola agora para Cavaleira, Cavaleira para Marcinho, lá no lado esquerdo, que boa bola, é bola boa, capricha garoto, vai contigo a torcida, tem um campo aberto, tem um quarteirão, tá, ainda ele fez o toque, deu de graça, deu de graça, ô Marcinho, os dois times têm na cor predominante o verde. Um tá jogando de amarelo, que é o adversário, o outro é de branco, e ele dá onde tinha três jogadores da equipe do Palmeiras. Ô Marcinho, o que que é isso? Perde um lance incrível na equipe da Chapecoense, um ataque que seria fundamental, era um ataque bom, mas aí faltou. Vai vir mudança, vem mudança também na equipe do Palmeiras já já. Tudo que você está acompanhando com a gente, na cobertura completa de Chapecoense e Palmeiras. Está mexendo o banco de reservas da equipe do Palmeiras, hein? Vem a bola, tentativa, que o jogador Riquelme balançou, fez o toque para o meio, corte, recupera por ali, jogador Cavaleira. Cavaleira com Camilo, entregando para Bonazzi. Bonazzi tentou o trabalho, volta a bola, entregando agora para tentativa do jogador Enio. Enio no campo de defesa, começa para João Paulo. Que bola lá para a esquerda, para Bruno Pacheco, tem um quarteirão aberto, vai se mandando. Tem ali o jogador, Marcinho fica parado no meio. Ainda toca mais atrás, entregando com a Cavaleira. Cavaleira agora para Giovanni Augusto, com Cavaleira. Cavaleira de novo, com Giovanni Augusto. Vai trabalhando, torce na bola, vem a bola, mais uma vez. Tentativa, para tentativa da jogada. Volta a bola para a equipe da Chapecoense, Giovanni Augusto. Toca a bola para a tentativa ali, jogador... Com o jogador Cavaleira, Cavaleira agora para tentativa, a bola para a direita, entregando para Enio, tenta a jogada individual, ele vai tentar a jogada individual ainda ele, fez inversão, entregando agora ali no peitoral, Giovanni Augusto, lá pelo meio, vai tentar a enfiada de bola, retrocedeu a bola mais uma vez aí com Bruno Pacheco, Camilo. Camilo agora, enfiada de bola para Marcinho, tentativa, se ajeitou, mas veio o Kelvin, retira, bate na bola, bota o jogador Marcinho e a lateral para a equipe do Palmeiras. E a gente dá aquele tempo para a bola, para girar tempo e placar do futebol. Chegamos na etapa complementar, etapa derradeira com 12 minutos, etapa derradeira. Aqui, 0 para a Chapecoense, 0 para o Palmeiras. Central da bola.
1: No outro jogo da rodada, sendo realizado nesse instante, o Atlético Mineiro segue vencendo o Vasco pelo placar de 1-0. O jogo em São Januário, resultado bom para a dupla Grenal. Ambos perderam por 3-1 no final de semana. O Grêmio perdeu para o Corinthians em casa por 3-1 ontem. E hoje o Internacional perdeu por 3-1 fora de casa para a equipe do Bragantino. Ambos têm 21 pontos. Estão na beira da zona da degola. Lembrando que também temos nesse momento amistoso para véspera de Copa do Mundo. A Alemanha vai fazendo 4-0 na Finlândia. E já já em 1h10 teremos Brasil e Panamá. O Brasil que deve vir com Alisson no gol, Wesley na direita, Bremer e Léo Pereira na zaga, Alexandre na esquerda, Casemiro e Bruno Guimarães como volantes. No ataque, Luiz Henrique, Matheus Cunha, Vini Júnior e Rafinha, equipe do técnico Carlo Ancelotti. Também falar para você de futsal, porque no final de semana tivemos rodada da Série Prata da Federação Catarinense. A Pinhalense Futsal Zagonel fora de casa fez 4-1 no Rio do Sul. Em casa, a DAF Saudades perdeu para Cunha Porã por 2-1. Palmitos fora de casa fez 3-1 no Marcílio Dias. E Joaçaba fez 6-2 na Chaxiense Arvoredo. Logo mais 19h, tem Maravilha contra Catanduvas. Jogo que fecha a oitava rodada. A Pinhalense Futsal Zagonel é vice-líder da competição com 16 pontos. A DAF Saudades é a sétima colocada com 10 pontos conquistados até aqui. 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
0: 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Estamos na etapa complementar. 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Vem, e 2 contra 2, olha o perigo. Riquelme para a equipe do Palmeiras, tentou passagem, Paulinho, habilidade, tentou bater, encaixa o goleiro, faz a defesa ali, goleiro Anderson. Só complementando as substituições da equipe do Palmeiras, Paulinho entrou com a camisa número 10, foi bastante ovacionado, Lucas Evangelista deixou gramado e entrou também o Lazio número 40.

0: ação de possibilidade de mudança. Lateral para a equipe da Chapecoense. Lá vem a bola com o Enio. Enio ali para Carvalheira. Voltando agora para Giovanni Augusto. Mais atrás ele com Camilo. Camilo para Bruno Leonardo. Entregando, vai se mandando. Tem o Everton aqui para a direita. Giovanni Augusto faz o levantamento na boca da área. Tenta a chaga da equipe da Chapecoense. Subiu o goleiro. Marcelo Lomba na sobreloja catafirma. Esperto, fez a defesa. E já sai jogando. Entregando ali para Latson. Latson no campo de defesa. Descarregou. A bola vai subindo ali. Corte feito do jogador Everton. Vem na dividida para ali. Melhor ainda para a equipe do Palmeiras. Corre, corre, mas a bola escapa ali para lance lateral. É reposição de bola. É para a equipe da Chapecoense executar. Vem a Copa do Mundo. 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Estamos com 16:40, etapa complementar, segue 0-0. Trabalha a bola com o jogador Everton mais atrás para Bruno Leonardo. Entregando ali para onde colocar com o Enio, toca na bola. Ali para Camilo, inverteu lá para Marcinho. Do outro lado, já Giovanni Augusto se apresentou, faz a inversão, preparou, fez o levantamento, tentativa do Brasil que tentou, corte feito. Tira a zaga, a bola vai sobrando por ali, arrebenta o jogador por ali, Felipe Anderson, e a bola vai para lance lateral. 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Suivetsu, tentativa ali, o jogador ainda Enio. Livra-se, se levantou, caiu de novo, voltou, entregando agora para o jogador Bruno Pacheco, Giovanni Augusto, para Bruno Pacheco, para Enio. Enio lá do lado esquerdo, preparou a jogada, ainda ele fez a tabelinha, agora tentou de calcanhar o jogador da equipe da Chapecoense, na passagem bateu no adversário, que tentou Bruno Pacheco, a bola foi desarmada, sobra a posse de bola com o Murilo, melhor ainda para João Paulo. 17, quase 18 da etapa complementar. 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Fala, Felipe.
1: 100 cartões amarelos, chegou a marca de Abel Ferreira no comando do Palmeiras. Esse cartão de hoje que ele levou na primeira etapa é o cartão de número 100, cartão amarelo que ele leva comandando a equipe paulista.
0: Olha só, deu todos os detalhes para você aqui ligado. Vem o Palmeiras para ali. Felipe Anderson, corte feito, recupera. Melhor ainda para a equipe do Palmeiras. Vem o Arthur, toca na bola. Abrindo lá para tentativa para Felipe Anderson. Para tentativa ali para o Jefferson. Para Paulinho, girou bonito, que boa bola. Abrindo agora para Riquelme. Lá no lado esquerdo fez o cruzamento. Olha o perigo para ali. Salva a zaga da Chapecoense. Meteu a bola para a linha de fundo. E a bola por ali, o Laderson é grandalhão, o menino por ali. O Paulinho podia ter batido essa bola, não foi fominha. Olha, se ele bate, poderia ter levado um perigo muito mais eminente. Escanteio para o time do Palmeiras. 19:10. Vai para a cobrança lá o jogador Kelvin. Kelvin para a cobrança, fez o levantamento na boca da área, passa por todo mundo, vai sobrar na outra extremidade agora com o jogador Giovanni Augusto. Tenta de primeira, mas a bola foi interceptada com o Arthur. Melhor ainda para Riquelme, melhor ainda para Giovanni Augusto. Tentou trabalho por ali, ganhou a posse de bola com habilidade. Entregando agora para a tentativa da jogada aqui do jogador Cavaleira, faz o lançamento, era forte ali, corte feito, e no limite se esticou Bruno Fux para fazer o corte, entregando para Larson. Larson a zero, que placar aqui continua fechado. 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Lá vem o Paulinho, pode pintar, bateu pro gol! Gol do Palmeiras, Paulinho! Recebeu o passe magistral, um toque perfeito na saída do goleiro Anderson. Quem conhece, conhece. Quem sabe, sabe. Paulinho, grande investimento do Palmeiras, recebeu de frente. Ele fez o toque ali. É, inclusive, ele dominou, penetrou na saída do goleiro, tocou a bola no cantinho. Com muita consciência, o passe do Felipe Anderson. E ali o toque rasteiro pegou no pé da trave e a bola foi para a rede, para o castigo da Chapecoense, que não conseguia fazer uma jogada.

0: Jogada de criatividade. Paulinho, faro de gol. Paulinho, é assim. Mete a bola certeira para a rede. Um para o Palmeiras, zero para a Chapecoense. E é o gol, talvez, da superação. Felipe Eduardo, porque Paulinho volta ao Palmeiras fazer agora em dois jogos, dois gols, e é o camisa número 10. Não é por nada, porque é um grande craque esse jogador. Infelizmente, um Palmeiras, zero Chapecoense.
1: E a Chapecoense, mesmo com um jogador a mais, não consegue colocar seu ritmo, não consegue desempenhar um futebol um pouco mais ofensivo, e com isso o Palmeiras aproveita para abrir o placar e vai chegando aos 41 pontos. Se repetir essa campanha no segundo turno, pode fazer uma das maiores pontuações da história do Campeonato Brasileiro. O Palmeiras vai chegando à sua 12ª vitória, 5 empates, 1 derrota, 30 gols marcados, 13 gols sofridos, mais líder do que nunca e com 7 pontos de vantagem para o Flamengo, que é o segundo colocado. Enquanto isso, Chapecoense amarga a lanterna da competição, permanece com 9 pontos ganhos, 1 vitória, 6 empates e agora 10 derrotas no Campeonato Brasileiro.
0: Muito bem, teve substituições na equipe da Chapecoense. Jean Carlos entra no lugar aqui do Giovanni Augusto e a entrada também do Ítalo no lugar do Marcinho. E a Chapecoense vai chegando por ali, tira o jogador da equipe do Palmeiras. Quem sabe agora, hein? Quem sabe agora? Vai para cobrar essa reposição aqui na extrema direita. Mexeu tarde o Celso Rodrigues, hein? Marcinho não estava conseguindo ganhar uma bola. E aí, o Jean Carlos já estava ali pronto para entrar. É aquilo que nós falávamos da movimentação, meia tímida, mas aí acabou com o gol e vem cobrança de escanteio, bola levantada na boca da área, chega para ali, insiste ainda a equipe da Chapecoense, sobrou o rebote, Bruno Leonardo ainda tenta, tira a zaga da equipe do Palmeiras, vem de novo. Será que a Chapecoense tem que tomar gol para começar a partir para cima? Será que a Chapecoense tem que ser sempre assim? Lá vem a bola com o Enio, ele vai tentar o trabalho, domina a passeira, bola para a equipe do Verdão. Todos os espaços fechados da equipe, tenta a jogada por ali, volta a bola. E olha, no gol que o Paulinho fez, o bote errado do Carvalheiro dominou. Lá vem o Ítalo, tentou bater, pegou na perna do adversário, volta a bola de novo lá agora. Com a tentativa lá do Camilo, fez o lançamento, na hora bateu, passa na frente da boca do gol. Acompanhou Marcelo Lombe, a bola vai para fora, linha de fundo em tiro de meta. E a gente dá aquele tempo para a bola para girar, girar tempo e placar do futebol. Vinte e três minutos e meio, etapa complementar, etapa derradeira, no placar, um para o Palmeiras, gol do Paulinho, zero para a Chapecoense.
1: Segue no outro jogo da rodada, nesse mesmo horário, 1 para Atlético Mineiro, 0 para o Vasco, resultado bom para a dupla Grenal. Lembrando que já tivemos ontem o Flamengo fazendo 3-0 no Coritiba, o Atlético Paranaense venceu o Mirassol por 1-0, o Grêmio em casa perdeu para o Corinthians por 3-1, o Bahia fez 2-1 no Botafogo, o Santos fez 3-1 no Vitória. Hoje pela manhã, o Bragantino fez 3-1 no Internacional. Ainda hoje, 20h30, tem Cruzeiro e Fluminense e tem Remo e São Paulo. Daqui a pouquinho tem Seleção Brasileira amistoso contra o Panamá. O jogo é às 18h30, daqui 58 minutos. Também falo para você de futsal, porque está tendo a final da Libertadores de futsal. O Carlos Barbosa vai vencendo o Magnus pelo placar de 1-0. Também destaco o Campeonato Brasileiro Feminino Sub-17, já que ontem o Ajap fez a sua estreia na competição, enfrentando o Internacional em Pinhalzinho. O Inter acabou levando a melhor, vencendo por 4-1. Ainda o Internacional desperdiçou um pênalti que a goleira pinhalense acabou defendendo, mas a equipe do Ajap Sub-17 fazendo história ao disputar um campeonato brasileiro organizado pela CBF com jogos aqui em Pinhalzinho, inclusive enfrentando o Internacional. 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
0: aqui, Campeonato Brasileiro. E vai ter mudança. Bruno Leonardo vai deixar agora. E o 35, Vinícius, jogador também de categoria de base da equipe da Chapecoense, menino, portanto, entrando na equipe do Verdão, mais uma substituição. Vai tentar agora mudar o esquema tático da equipe da Chapecoense para o jogo. 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Mas a Chapecoense tomando mais um revés, com um jogador a mais diante do Palmeiras, mas está perdendo o jogo. E no lance do Paulinho, que fez o gol na comemoração, ele fez o gesto de flecha, que é uma característica que os jogadores da Chapecoense utilizam, como também é muito comentado no Oeste Catarinense, quando diz assim, característica de flechar, fazer um gol. Porém, o Paulinho já há muito tempo faz isso em homenagem ao seu orixó, lá o Xangô, sei lá, desse tipo de crença que ele tem. Por isso, ele fez o seu gesto de flechada, jogador da equipe do Palmeiras.
1: Roberto.
0: Pois não.
1: Até agora no jogo são 12 finalizações para a equipe do Palmeiras contra 4 da Chapecoense. E a Chapecoense acertou 2 no gol apenas, enquanto o Palmeiras acertou 4. A Chapecoense até passa nesse segundo tempo um pouco a posse de bola, mas pouca efetividade no ataque do Verdão do Oeste.
0: Vem a bola com o jogador Bolazzi. Bolazzi entregando agora para Ítalo. Ítalo vai tentar o trabalho aqui, boa bola. Tem um quarteirão aberto. Giancarlo está fechando pelo meio. Ítalo protegeu para ali. Soltou agora no corta-luz Camilo. Entregando agora para ter colocado o Enio. Enio permitiu a recuperação da equipe do time do Palmeiras. Ele toca na bola, entregando agora com o jogador Camilo, devolveu com o Giancarlo, recebe lado esquerdo, vem a marcação, vai tentar passagem por aqui o jogador Everton, ainda bola com o Giancarlo, fez o levantamento, tira o zagueiro, sobrou bola para Enio. Enio dominou, entregando agora, dali, faz a final da cavaleira para fora! Bateu de perna esquerda da entrada da boca da área. E a bola vai em linha de fundo. Apenas acompanhou o jogador da equipe do Palmeiras. É só tiro de meta. 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Agora, detalhe que a Chapecoense parece que não quer ganhar o jogo, né? Parece que a Chapecoense, de novo, com aquela, digamos, o coatinho no pescoço de algum jogador, viu? Na palavra, na linguagem aí, popular mesmo, hein? Que, olha, aquela preguiça que não consegue, né? Não tem vontade, falta... E, olha, esperamos aí que o novo técnico, o Rafael Lacerda, que está aqui no estádio, possa realmente chamar a atenção dos seus jogadores para começar uma nova era na Chapecoense. Permanecer na Série A, cada vez mais difícil, mas que pelo menos terminar a Série A com mais dignidade, com mais respeito ao torcedor, com mais vontade para o torcedor. E olha o toque da sutileza, Paulinho, que boa bola, abrindo para onde colocado o jogador que vir para a direita, desce, entregando agora no meio, recebeu ali de novo, Márcio Paulinho, vem a bola, de novo, corte feito, Carvalheiro, mas volta a bola com a equipe do Palmeiras, de novo. Olha, o Bolazzi, para mim, hoje, se tirar ele, praticamente não jogou absolutamente nada, não acertou um passe e não conseguiu chamar a marcação para com os jogadores. Olha, não sei se tem mais algum tempo para chegar. Vai tentar de uma labirinto feito, Riquelme, escorou para Marlon, atenção, Paulinho, para Marlon Freitas, dominou, ajeitou, com muita habilidade, calma, tranquilidade, entregando para Kelvin, para Marlon, vai administrando, troca a paz, o time do Palmeiras faz o que quer, do jeito que quer, como que quer, com a bola, a todo momento, a todo lugar, de novo, com um jogador a menos praticamente o tempo todo do segundo tempo, hein? Final do primeiro tempo e muito mais. Paulinho, para Tedes Larson, bater o adversário, tira a zaga, a bola vai sendo para lance lateral. Vinícius tocou para lance lateral. 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Vem agora o número 6, vamos ver aí, vamos ser também o número 43 da equipe do Palmeiras. Então vamos ter mudanças na equipe do Benedetti, está entrando na equipe do Palmeiras, E tá saindo Arthur número 56, tá deixando aí. E o Felipe Anderson também tá deixando o gramado, portanto, mais uma substituição na equipe do Palmeiras. Foram duas, na verdade, duas substituições no Palmeiras. E a gente dá aquele tempo para a bola para girar, girar tempo e placar do futebol. Etapa complementar, etapa derradeira em São Paulo. Estamos com 31 minutos e 15, segundo tempo de jogo no placar. Um para o Palmeiras, zero Chapecoense. Central da bola, Felipe.
1: Segue também, Roberto. Um para a equipe do Atlético Mineiro, zero para o Vasco. E daqui a pouquinho, às 20h30, tem Cruzeiro e Fluminense, Remo e São Paulo. No jogo da seleção brasileira, novas regras serão aplicadas, que serão testadas na Copa do Mundo. O ideal será 60 minutos de tempo de bola rolando, 10 segundos para o jogador sair de campo, senão o tempo, se estourar o tempo, vai ser só depois de um minuto. O jogador lesionado terá que sair de campo e esperar um minuto para voltar, 5 segundos para bater lateral ou tiro de meta, se estourar a cobrança será revertida. O jogador que cobrir a boca em situação de confronto com o adversário será expulso, o VAR poderá corrigir decisões de tiro de meta e escanteio, jogador que abandonar o campo em protesto contra o árbitro será expulso e o VAR poderá corrigir expulsão de segundo amarelo quando aplicado de forma incorreta. Algumas mudanças para o jogo do Brasil, já que serão testadas aí na Copa, melhor, está sendo testado agora e serão implementadas na Copa do Mundo como teste, aí sim, para implementar em todos os jogos, mas novidades também, portanto, aí no jogo da seleção brasileira, logo mais amistoso contra o Panamá, lembrando que faltam 11 dias para começar a Copa do Mundo. 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
0: Este é o futebol para você, Campeonato Brasileiro Série A. Estamos em São Paulo, Chapecoense e Palmeiras. Recuperou a posse de bola aqui para Chapecoense. Lembrando que Ítalo, no lance anterior, em cima ali do jogador Kelvin, cometeu infração e recebeu o cartão amarelo. Vem a bola. A equipe da Chapecoense precisa de pontos, mas não vence desde a primeira rodada. E aí, o time que não consegue conseguir resultados fora de casa também, nenhuma vitória. E a equipe do Palmeiras há mais de um ano que não perde aqui dentro de seu território. Não sabe o que é ser derrotada no seu campeonato brasileiro dentro de casa. Vem a bola com o jogador Carvalheiro entregando para Enio. 33, quase 34. Foi desarmado pelo Bruno Fuchs. E ele vem a bola, o zagueiro vem trazendo, faz o lançamento, entregando agora para onde colocado por aqui, o jogador, o Jeté vai tentar a jogada ainda, ele parou, dominou, voltou mais atrás, Jeté tenta a jogada, volta a bola de novo ali, com Jeté, bateu, explode no adversário, a bola vai para fora, linha de fundo, escanteio para o time do Palmeiras. A diferença é enorme, para ter uma ideia, o time do Palmeiras não perde concentração, não perde aquele estilo assim de jogada e aquela confiança já pelo lado da equipe da Chapecoense, muitas jogadas, falta de concentração, falta de atenção e falta de, principalmente, de que o jogador tem que ter aquela qualidade. Vem de novo, vai trocando passes aí, Paulinho, volta a bola ali pelo meio, time do Palmeiras mais líder do que nunca, lançamento, olha a chance, pode pintar, passa por todo mundo. Quando caiu ali nos pés do jogador da equipe do Palmeiras, ele estava entrando, Murilo, mas a bola vai para a linha de fundo, é só tiro de meta. 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Grãos da Terra, tudo em rações para animais em Ipuaçu. 35 minutos e 20, etapa complementar, etapa derradeira. Chapecoense vai amargando mais um resultado. E olha, eu creio que em termos lá no ano que a Chapecoense fez a pior campanha em 2021... no Campeonato Brasileiro, nem no primeiro turno. A Chapecoense fez um péssimo primeiro turno. Vai terminar, pelo menos tem mais dois jogos, é claro, tem o jogo contra o Flamengo ainda e contra o Bahia. Vai ter um jogo fora e um em casa, contra o Flamengo pós-Copa do Mundo e contra o Bahia a ser ainda marcado. Vai vir agora Rubens, número 70. Vamos ver aí o que, que vai mexer. Olha, Enio, número 97. E vai entrar agora o número 18. É o Neto Pessoa. E o 11 é o Bolazer. Ah. Oh, vai tirar o Everton, hein? Vai tirar o Everton. Que é isso, hein? Vai sacar o lateral para meter o jogador Neto Pessoa. Olha, eu jamais imaginava aí, inclusive a mudança. Eu tinha a impressão que ele ia tirar o Bolazier, mas infelizmente tirou o Everton. E automaticamente fecham as 5 substituições, tanto o Palmeiras como a equipe também da Chapecoense.
1: Deve
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0: 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Chamou, Felipe.
1: Deve ser bom de grupo, Roberto, porque entra treinador, sai treinador, ele continua jogando e é pouco substituído, né? Ou os outros caras não treinam bem e ele tem a confiança, ou o cara é bom de grupo e os treinadores gostam muito bem dele.
0: É verdade, hein? O Neto Pessoa tem mais gols do que o próprio Bolazier, mas o Bolazier, ele corre meio desengonçado, meio desajeitado, né? Não consegue ter um passe, não consegue fazer um trabalho de pivô, escorar para ver alguém. Ele corre, se movimenta, mas não adianta, né? Centroavante tem que ser centroavante para fazer gol, não é para ficar correndo feito o Mosca Tonta em todo e quatro lugares. Lá vem a bola com o Ito, falta para a equipe do Palmeiras. 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Gandini Esportes entra em campo com você. 37, quase 38 da etapa complementar. 1-0 para a equipe do Palmeiras. Cobrança lá do Carvalheira, tem pressa, entregando lá para Rubens. Rubens agora na frente para Neto Pessoa. Volta a posse de bola, começa tudo de novo ali com o jogador João Paulo. Esse que lá para onde está colocado agora Bruno Pacheco. Vai se mandando para a equipe da Chapecoense. Volta a bola para Giancarlo, se movimenta, se apresentou, abrindo agora para Ítalo, na ponta esquerda, tem a marcação em cima dele, preparou a jogada, trouxe bola para o meio, balançou de um lado para o outro, serviu a bola, entregando para Camilo, Camilo abrindo, agora bateu colocado Rubens, Rubens livra-se do marcador, escapou ainda ele, tendo o trabalho, bateu o adversário, voltou para Neto Pessoa, tira a zaga da equipe do Palmeiras. Fica oferecida ali para o jogador Riquelme. Riquelme já sai tocando a bola para frente, tabelou legal, limpa o lance, toca a bola, entregando ali para a tentativa. Corte feito na zaga da equipe da Chapecoense. Marlon Freitas cansado por aí no lance. Recupera a equipe da Chapecoense. Vamos chegar a 39 da etapa complementar, etapa derradeira. 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Jean Carlos vai trabalhando lá pelo lado esquerdo. Fez o levantamento, tira a zaga para Bolazzi. Corte feito. Recupera a equipe do Palmeiras. 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Vem ali Paulinho, entregando mais atrás ali para Benedetti, agora entregando ali para Fux, Fux para o goleiro com o jogador Marcelo Lomba. Vamos chegar a 39,5, etapa complementar, etapa derradeira. 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Jean Carlos dominou, estica a bola, entregando a bola, colocado o Ítalo, devolveu de novo para Jean Carlos, fecha a porta todo o time do Palmeiras, chegamos a 40 minutos, Carvalheira entregando agora para Bruno Leonardo, para Vinícius, Vinícius de novo ali na frente, Camilo, vem a posse de bola, com a tentativa, nata a bola, Neto Pessoa, tentou para a posse de bola, mas não tem o controle da bola, hein? Não consegue fazer um passe certo por ali, jogador da equipe do Chapecoense, recupera ainda de novo. Neto Bessu bateu, carimbou o adversário. Volta a bola ali para tá colocado o jogador. De novo João Paulo. João Paulo agora lá para Jean Carlos. Lá no esquerdo. Fez a tabelinha. Mais à frente, ainda entregando para Ítalo. Tenta jogar a marcação ali do Riquelme. Vai tentar ainda ele. De um lado para o outro. Tenta a jogada. Ainda puxou para a perna direita. Riquelme tenta trabalhando. Ainda a bola. Faz o levantamento na boca da área. Marcelo Lomba. 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Estamos na etapa complementar, etapa derradeira. Por enquanto vai dando Palmeiras, roubada de bola parcialmente, mas a bola vai ficando ali. Rubens, você perdeu. Contra-ataque agora da equipe do Palmeiras. Com o jogador Jadson. Jadson vai tentar o trabalho. Na tabelinha, recebeu. Curriquelme fez a tabelinha. 3-1-2. Tentou jogada. Ritmo ali. Corte feito. Recupera a Chapecoense agora com o Bolazzi. Bolazzi toca na bola. Entregando para onde é colocado ele, jogador. Cavaleira para Jean Carlos, lado direito do ataque. Vai se mandando. Tem o Rubens pedindo. Previa jogada pelo meio para Cavaleira. Dali bateu a bomba, bateu para fora. Linha de fundo, tiro de meta. Clareou na feição do chute. A bola vai para a reposição de bola. E a gente dá aquele tempo para a bola para girar. Girar tempo e placar do futebol. ...42 minutos, etapa complementar, etapa derradeira, em São Paulo, estádio do Palmeiras, do Bank Park, nesta já entrando a noite de domingo, dia 31, fechando o mês de maio, no placar, 1 para o Palmeiras, 0 para a Chapecoense, central da bola, Felipe.
1: Muito bem, Roberto, segue em São Januário, 0 para o Vasco, 1 para o Atlético Mineiro, lembrando que a Chapecoense pausa agora para a Copa do Mundo no Campeonato Brasileiro, mas tem compromissos pela Copa Sul-Sudeste. Quarta-feira, 8 horas da noite, tem Avaí e Chapecoense na Ressacada, jogo de ida da final. E o jogo de volta é domingo na Arena Condá, às 11 horas da manhã. Lembrando que daqui a pouquinho tem seleção brasileira que já está escalada com o Alisson no gol, o Wesley na direita, Bremer e Léo Pereira na zaga e Alexandre na esquerda, Casemiro e Bruno Guimarães no meio, no ataque Luiz Henrique, Matheus Cunha, Vini Júnior e Rafinha. A equipe do técnico Carlo Ancelotti para enfrentar o Panamá, que ainda não conta com Marquinhos, Gabriel Martinelli, Gabriel Magalhães e Neymar, que está no departamento médico se recuperando para voltar a tempo da Copa do Mundo. Lembrando que faltam 11 dias para começar a Copa. O Brasil joga no dia 13 de junho contra Marrocos, sábado às 19 horas. Depois pega na sexta-feira, dia 19, o Haiti, às 21h30 e fecha a primeira fase contra a Escócia no dia 24 de junho, quarta-feira. 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
0: 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Neto Pessoa inverteu a posse de bola lá para a tentativa do Ítalo. Quem sabe? 43, quase 44 da etapa complementar. Capricha, garoto. Domina, chama de meu bem. Lá vai ele, Ítalo. Encara a marcação. Lá vem o menino. Fez a tabelinha. Com o Carvalheiro agora. Tem Rubens. Rubens de novo. Lá para Ítalo. Para Jean Carlos. Tenta a jogada de novo ali. Carvalheira tentou, carimbou, tentou, tira a zaga. Sobra a bola, Benedetti. Vem a bola de novo. Ítalo, Bruno Pacheco, tira pelo alto. Murilo salvou. Tira na hora exata. Bola aí na cabeça do jogador da equipe da Chapecoense. Vem de novo a bola com a tentativa agora. Com o jogador, cruzamento pelo peitoral, Camilo. Ganha a reposição aqui pela extrema direita. 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Vem a bola de novo com o Rubens. Rubens movimenta a passeira para com o Carvalheira. 44:30. Jean Carlos bateu, carimbou o adversário. Volta para onde estava colocado com o jogador João Paulo. 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Palmeiras todo defensivo, com jogador a menos. Vem a bola, Carvalheira. Preguendo para Jean Carlos, agora sim. Para a tentativa do Rubens. Para de novo, Jean Carlos. Pouco criatividade. Tentou agora para Neto Pessoa. Invadiu a grande área, tentou puxar pelo meio. Corte feito ali, Fux. 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Deu mais 6 minutos de acréscimo. Vamos até 51. Dá pelo menos para chegar ao empate. Capricha. Vamos lá, Chape. Vamos, Chape, buscar pelo menos empate. 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Recebe o Ítalo pelo lado esquerdo. Fez o toque entregando agora. De novo. Vem o Bruno Pacheco. Fez a tabelinha, João Carlos. Tira, Riquelme. Agora tem falta para a equipe do Palmeiras. E alivia. Mas ganha mais alguns segundinhos. Jogo parado. Falta em cima ali do jogador Paulinho. 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Etapa derradeira, vamos até 51, com jogador a menos, o Palmeiras mantém a superioridade, mantém a sua qualidade, mantém realmente a sua hegemonia. Há mais de um ano que não perde aqui dentro do seu estádio, do seu domínio, contra clubes do Campeonato Brasileiro. É uma marca histórica da equipe do Palmeiras, mostrando a sua força e a sua qualidade. 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Jogo momentaneamente parado, sem pressa nenhuma. E o time do Palmeiras vai administrando esse resultado. Vinícius subiu, sobra a posse de bola por ali, com o jogador Jeff, a bola vai sendo para a lance lateral. Último toque, fica para o jogador da equipe da Chapecoense. Vai repor a posse de bola. São 46:40. Etapa complementar. Tem a bola com o jogador Rubens. Mandou voltar a cobrança do lance lateral. Vem ali com o jogador Vinícius. Toca na bola. 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E vem a bola. Lá pela esquerda na tentativa do Bruno Pacheco. Encosta lá o jogador Ítalo. Ítalo de volta ali. Entregando por dentro. Carvalheira. Inverteu a jogada. Deu meio que na fogueira ali para Rubens. Ele amorteceu ali. Toca na bola para Jean Carlos. Retrocede para Camilo. E a bola. Entregando agora para o colocado por ali o jogador. Vem do João Paulo. 47:20. Entregando para Carvalheira. Carvalheira para Ítalo. Tentou bater, não consegue nem fazer um cruzamento, viu? Bater o adversário. Volta para o Bruno Pacheco. Agora em Siga. Chapecoense tenta. Vai tentar a jogada. Pelo meia para Neto Pessoa. Volta a bola. Entregando para João Paulo. João Paulo, Chapecoense não consegue furar o bloqueio. Tentativa agora. Para tentativa para Bolazzi. Mais atrás ali no passe. Mas olha o Bolazzi. Ô Bolazzi, você é jogador de ataque e não zagueiro, cara. Você tira, mata o ataque da Chapecoense. Pelo amor de Deus, hein? Olha, o Felipe, se você jogar enfaixado e com as mãos amarradas e os pés amarrados e ainda jogar de joelho, você joga melhor que o Bolazzi. Pelo amor de Deus, hein? Que jogo, que jogador incrível de ruim. Vem de novo, bola colocada por ali, Paulinho tira a zaga da equipe da Chapecoense. 48:20, etapa complementar. Vem a bola agora com o jogador Vinícius. Ele para, pisa na bola. Fica com dificuldade para ser jogando. Vai ter que retroceder, mas aí não, hein? Aí o jogador realmente quer fazer com que a Chapecoense não consiga pelo menos um empate. Dá para ver nitidamente que a Chapecoense não quer fazer apresentação. Jogos que os jogadores são, digamos assim, sem aquela vontade, sem aquela condição. Neto Pessoa para, pisa na bola. Ele volta mais atrás de novo. Já vamos para 40. E o técnico Celso aqui gesticula o Celso Rodrigues para o time ir para buscar o empate. Vem lá, Neto Pessoa, fez o trabalho de pivô. Volta mais atrás, entregando ali para Vinícius agora. Para a tentativa ali do jogador Rubens. Rubens vai tentar a jogada pela ponta esquerda. Trouxe bola para o meio. Ainda ele para, pisa na bola. Vem a marcação para cima dele. Faz o levantamento no segundo pau. Vai chegar lá o Ítalo, tocou bola para o meio. Corte feito para o Denzel. Salva o Murilo. Chegou o jogador, o Anderson tocou para lance lateral. Vamos para 50 e temos ali mais um minuto de jogo ainda. A equipe da Chapecoense para buscar 49:5. Rubens vai trabalhando, Palmeiras vai ganhando o jogo, vai tentar. É uma partida importante para o Palmeiras, mas para a Chapecoense um ponto seria importante. De novo Rubens volta, cercado por dois, vai tentar a posse de bola. E E aí vem de novo, agora, Carvalheira, dominou, soltou para Jean Carlos, faz o levantamento na boca da área, caiu o jogador, olha a chance, bateu pro gol! Gol da Chapecoense, Ítalo! Aproveitou o rebote no apagar das luzes aos 50 minutos. Teve ali um jogador da equipe do Palmeiras que caiu pedindo falta, mas a Chapecoense chega ao empate diante da equipe do Palmeiras. Depois da jogada, mais uma vez, dos pés do Jean Carlos, teve o levantamento, teve ali o desvio e a bola sobrou para ele. Ítalo meteu a bola para a rede, partiu para o abraço para comemorar. Empata o jogo, tudo igual. Um para a Chapecoense, um para o Palmeiras. Olha, aqui, da minha opinião, gol, lance legal, gol normal. Quero a opinião sua, se teve alguma irregularidade, que o jogador do Palmeiras ficou reclamando por aqui, se teve falta em cima do jogador do Palmeiras ou não, hein, Felipe?
1: É que o jogador do Palmeiras cai numa disputa, né, que ele tenta pular para dividir com o jogador da Chape de cabeça, antes da bola sobrar para o Ítalo fazer o gol. A princípio é aquela disputa normal, o zagueirão cai, vai pedir a falta, mas o gol deve ser confirmado, um pontinho importante para a Chapecoense, conquistado fora de casa na reta final, inclusive finalizou o Vasco 0, Atlético Mineiro 1.
0: Lance revisto no VAR, hein? Está sendo revisto o lance no VAR aqui, jogadores estão reclamando bastante, mas para mim, o gol é normal, vamos ver aí, é o Ítalo, o árbitro está ali analisando, para mim, gol legal. Vamos ver se tem revisão ou não. Para mim, jogadores, aqui teve choque normal, na minha opinião. Felipe também, pelas imagens. E vamos ver o que, que o árbitro vai dar aqui. Ele está apenas observando, conversando com os jogadores. Está colocando a bola lá no centro aí do tapete verde. Vamos ver se ele vai provar ou não. Ele está ouvindo ali o pessoal do VAR chamar ele ou não. Vamos ver se vai ter alguma manifestação. Para mim, gol que tem naturalidade, para mim não há nenhuma condição de falta do jogador da equipe vamos ver ali, vamos ver, agora o árbitro está apenas colocando a bola de novo, ele tentando ouvir, mas para mim quero ouvir, Palmeiras reclama, muito em cima disso no lance. Para mim, eu acho que se jogou o jogador da equipe do Palmeiras, ele está reclamando de algum lance nesse momento aí. O jogo está ali, o árbitro está ouvindo. Vamos ver então se ele vai validar ou se vão invalidar o gol da Chapecoense.
1: E tem que lembrar que futebol é contato, né, Roberto? Então, pode ter tido contato e tudo mais, mas o gol deve ser validado, porque se qualquer contatozinho for anulado o gol, aí estamos lascados também.
0: Muito bem, vamos ver agora então, no lance, jogo parado por aqui, né? Jogo momentaneamente parado, já o árbitro pode dar o gol e terminar, como ele pode invalidar e terminar, muito bem, vamos ver o que que ele vai dar, vai anular, hein? Anular o gol, hein? Ele anula o gol, agora a Chapecoense que sai prejudicada, hein? Anula, vamos ver aí, ele vai anular, vamos ver se vai anular ou não, pelo menos conferência agora sim, definitivamente, para mim, acho que ele vai, vamos ver, ele vai, na minha opinião, eu acho que ele vai, muito bem, tá confirmado, hein? Vai confirmar, hein? Vai confirmar ou vai ainda? Muito bem, depois de tanta aqui, tanta lá, ele vai e deu mais um minuto de acréscimo pro jogo e, inclusive, ainda estão aí naquele vai, não vai, não vai, não vai. Pelo menos ele está ali agora. Ele vai pro vídeo, hein?
1: É porque ele precisa ir pro vídeo para anular, né, Roberto? É um lance de interpretação. Não é só o VAR falar anula ou dá o gol. Ele tem que ir pro vídeo, então, para daí poder tomar a sua decisão.
0: E vamos então, ele está indo pro vídeo agora para ver o que, que vai acontecer. Vamos ver as imagens. Bem, imagens que talvez não são. Eu, pelo menos daqui, não vi nenhuma possibilidade de empurrão por ali aqui. Para mim, ele está ouvindo agora as imagens do VAR. E inclusive fica no outro lado, não fica mais onde estão aí com os bancos, entre os bancos de reservas. Ele está revendo as imagens, o árbitro da partida, que é o Felipe Fernandes de Lima, de Minas Gerais, checado por ali. Vamos ver se ele vai confirmar ou se ele vai anular. E ainda aquele embrólio, aquela decisão não tomada, agora parece que ele vai tomar aí a decisão dele. Para mim, ele pediu para ir ver, reclamação, inclusive, quero ali, o lance entre Neto Pessoa e Murilo, que está originando toda essa confusão, jogo parado, isso realmente situação, hein? Inclusive, agora o Felipe foi lá para ouvir, não é você, Felipe, lá do estúdio, mas é o Felipe aqui, o árbitro do jogo, que está pedindo uma demora enorme, e parece que agora sim, tomou a decisão. Vamos ver aí o que que ele vai, depende como vai tomar agora, checou, e aí, vamos ver, ele vai tomar a decisão e, segundo o relato que ele vai dizer por ali, tomando a decisão para...
1: Marcou falta.
0: Anulou gol. Anulado o gol, portanto, definitivamente, ele marcou falta do Neto Pessoa, volta para o placar ali, e, portanto, tá marcando a falta, invalidado o gol da Chapecoense. Para mim, eu não vi lance, eu não vi assim um empurrão que coibisse o lance, mas a arbitragem, como sempre, é para maior, assim contra foram os outros times, contra outros, reclamação agora por parte também, e aí, portanto, foi invalidado o gol da Chapecoense, infelizmente, e o árbitro deu mais um minuto agora, vai fazer o quê?
1: Pode pegar a sacola e ir pra Série B, né, Roberto? Não tem o que fazer, não vai ser, se no futebol a gente não tá conseguindo, na arbitragem não vai ser a favor também.
0: Exatamente, hein? Agora vai dar o que falar, vai ter flamenguista falando, vai ter os corintianos falando, vai ter muita gente que vai falar sobre isso. Recomeça o jogo, lá vem a marca com a Chapecoense, penetrou, atenção, bolazinha, pode pintar, bateu, defendeu Loba! Inacreditável Futebol Clube, e agora tem falta para o time, ali agora tá caído o jogador da equipe do Palmeiras, jogo parado, mas o Bolasier perde um gol incrível, pegue a sacola e vai embora, Bolasier. Pegue, ele tava na condição legal, recebeu de frente pro gol e bateu para fora por ali, e olha, é incrível a defesa agora do jogador Marcelo Lomba, mais uma vez não tem o que fazer. Bolasier pode pegar o saco e pegar a mala e picar a mula também, que não tem. E a vem a Chapecoense de novo, tentativa, e quase que assim, não dá para acreditar no futebol como esse. Tem falta a equipe agora do Palmeiras no campo de defesa, vai terminar o jogo. Chapecoense teve um gol invalidado, teve um gol agora desperdiçado no começo ainda do jogo também, Marcinho teve, e aí, quando ele tá parando para ouvir mais alguma coisa agora. Tá aí o jogo, aí tá no andamento, para cá, para lá. Vamos ver o que que ele vai falar agora. Tem mais alguma coisa que ele vai pedir ali num lance. E agora, inclusive, arbitragem e atuação no final do jogo do árbitro é um horror. Essa demora, essa coisa. E agora ele tá ali, jogo ainda tá parado para ver alguma situação também. O que inclusive, nessa, para mim, era o gol legal, olha, era um gol legal da Chapecoense, sendo invalidado, puxou mais, pesou ali a camisa agora, ele tá parado aqui, não sei o que ele tá marcando, tem alguma imagem por ali do que ele tá querendo marcar por ali, ô Felipe?
1: Não dá para ver, Roberto, mas assim, ó, Chapecoense sai desanimada, porque a Chape sabe que na força... A técnica, bater de frente com o Palmeiras é difícil, né? Ia ser um pontinho muito importante para a Chape. Chape está desde o primeiro tempo com um jogador a mais. É difícil mesmo assim vencer o Palmeiras lá. E a Chape ia buscando um pontinho lá no finalzinho do jogo. com certeza a resenha esportiva vai debater muito, porque os flamenguistas, como você bem disse, vão chegar.
0: Sendo checado numa possibilidade de pênalti para a Chapecoense, hein?
1: Exatamente.
0: Está sendo checada a possibilidade de pênalti em cima do Bolasier. Ele agora vai pro VAR.
1: Eu não cheguei a ver,
0: Roberto. Ele vai pro VAR agora de um possível deslocamento de braço do zagueiro. E olha, com toda a lambança que ele vem fazendo, ele vai marcar pênalti para a Chapecoense. Eu acredito que ele vai marcar pênalti para a Chapecoense, Felipe. Ele vai lá pro VAR também, hein?
1: É, o que a gente vai ter que ver, Roberto. Agora ele vai ver se vai ser dentro ou fora da área. Vamos ver aqui o que ele deu. Um toque por baixo, talvez, ali, mas eu não sei se é pênalti, não. Vamos ter que ver. Mas ele vai ter que manter a coerência do que ele teve a decisão para anular o outro gol da Chapecoense.
0: Bom, vamos ver agora. Inclusive, no final do jogo, ele passou a ser o centro das atenções. Ele está marcando ali uma possível penalidade máxima agora para a Chapecoense ali no lance. Quando vamos ver aqui o que vai acontecer ali numa possível de checagem para pênalti para a Chapecoense do jogador, é o Bruno Fux. Inclusive ali, vamos ver, ou ele dá, eu não vi realmente, não posso dizer o que realmente ele está marcando ou não, se foi o lance em cima do Bolasier, ou se foi no lance de outros lances aí, mas ele está marcando, ele está vendo ali um possível lance de pênalti, e aí para a Chapecoense. Vamos aguardar o que o árbitro vai dizer ali. Ninguém sabe o que está acontecendo. Está todo mundo aqui numa condição. É uma situação que, olha, está todo mundo aguardando aqui para ver o que ele vai dar. Ele está no momento ainda no VAR. Está ali pedindo. A arbitragem está ali. Ele manda todo mundo. Checagem. Vamos ver o que ele vai tomar de decisão. Saiu lá do monitor. Tá vindo agora em direção, ele vai falar lá, vamos ver ali, tá falando, gesticulando, vamos acompanhar agora da posição de que ele tá marcando aqui e pênalti! Penalidade máxima para Chapecoense! Depois de muita conversa, resenha, e marcou um pênalti para a equipe da Chapecoense na disputa ali. Foi, eu não sei se foi com Neto Pessoa e Riquelme, pelo áudio que deu para ouvir daqui, seria nesse lance. Felipe foi justamente aí, chutou talvez a perna do Neto Pessoa, e o pênalti está marcado para a Chapecoense. É isso mesmo, ô Felipe?
1: Exato, com a checagem do VAR, o pênalti é marcado de Kelvin em cima de Neto Pessoa. E vamos aí, já estamos nos 62 do segundo tempo, 63, Roberto. É a chance da Chapecoense, né? Se anulou antes. Um pênalti mais mandraco agora também, né? Mas vamos lá.
0: Bolasie vai pra cobrança. Vamos, o tempo passando, hein? Já são 64 minutos quase da etapa complementar. Vai pra cobrança da penalidade máxima, equipe da Chapecoense. Jogou péssimo no tempo regulamentar. Tomara que agora acerte a pontaria. Bolasse para cobrança. Vai ser autorizado. Depois de uma demora enorme. Partindo para a bola, Bolasse. Vai receber a autorização. É pênalti para Chapecoense. 64 minutos. Vai correr para a bola. Bolasse para cobrança. Vai ser autorizado. Mãos na cintura, vai recebendo, correu pra bola, foi lá, bateu, no travessão! No travessão, perde! Perde e termina o jogo. Tira, pode pegar a mala e vai embora. Pode pegar a mala e vai embora, Bolasie. Perde um pênalti, bate no travessão. Incrível, não tenho o que dizer de um jogador desse. Um jogador que não consegue ser artilheiro, que fica ali fazendo gracinha no campo. Bolasie perde o pênalti, bateu no travessão, bateu uma bomba, perde o pênalti e o jogo é finalizado. E aí, tudo isso que não tem o que fazer, e tá, portanto, já jogadores por aqui do Palmeiras comemoram, incrível, não tem o que fazer aí, portanto, é incrível o que faz esse atacante da Chapecoense, e aí não tem o que fazer, hein? Ele bateu, foi lá e bateu a bomba, pegou no travessão, incrível, lamentavelmente, Chapecoense perde, e um Bolasier culpado também por ser péssimo jogador e perder o pênalti aqui com... Não tem o que fazer, não tem o que fazer, é preparar a Série B, não tem mais o que fazer, com um time assim, é organizar o time para a temporada 2027. E aí, dizer o quê? Time que joga um tempo inteiro com um jogador a mais, time que joga sem vontade, sem raça, teve um gol anulado, mal anulado, muito embora, mas não justifica. E aí depois Bolasie mete a bola lá no travessão, e o jogo que foi terminado, concluído com a vitória da equipe do Palmeiras pelo placar de 1-0. Não teve o que fazer, era só fazer pelo menos arrancar um pontinho. Chora, mas vai chorar lá na... Tem que ir embora mesmo de mala e cuia e não ter o que dizer. Felipe, fim de papo, começa o balanço final.
1: Muito bem, 18 horas e 13 minutos, balanço final, Chapecoense perde o jogo no último minuto com Bolasie batendo pênalti no travessão, e tinha Jean Carlos, que podia bater esse pênalti, estava em campo, hein? Tinha Jean Carlos, tinha aí, que era o Rafael Cavaleira, o Ítalo, poderiam ser possíveis batedores, e o Bolasie bateu no travessão, fim de jogo. Não seria esse ponto que talvez salvasse a Chapecoense de um rebaixamento que é iminente, que a gente já sabe que vai acontecer. Mas mudaria muito o estado anímico do time. Com certeza iria voltaria mais animado para Chapecó, para a sequência do campeonato. Mas olha, tiraram um gol legítimo da Chapecoense, porque não era falta. Eu acho que era mais... gol aquele outro do que esse pênalti aí que a arbitragem deu pra Chapecoense, mas final do jogo, Palmeiras mais líder do que nunca com 41 pontos, Flamengo vice-líder com 34, Atlético Paranaense 30, Fluminense quarto com 30 também, quinto Bragantino, sexto Bahia, sétimo Coritiba, oitavo São Paulo, nono Atlético Mineiro, décimo Corinthians, décimo primeiro Cruzeiro, décimo segundo Botafogo, décimo terceiro Vitória, décimo quarto Inter, décimo quinto Santos, décimo sexto Grêmio. Zona do rebaixamento, Vasco com 20, Mirassol com 16, Remo com 15, Chapecoense com 9 pontos. Mais dois jogos restam para fechar essa rodada. Às 20h30 tem Cruzeiro e Fluminense no Mineirão. E também às 20h30 tem Remo e São Paulo. Porque agora, às 18h30, tem Seleção Brasileira, Brasil e Panamá. Amistoso aí, pré-Copa do Mundo, jogo no Maracanã. Seleção Brasileira entrando em ação antes de viajar para os Estados Unidos para a disputa da Copa do Mundo. Hoje à tarde já teve o Ajax perdendo para o Grêmio Ipanema por 2-1 no Estadual de Amadores, eliminado da competição nas quartas de final. O Grêmio Santa Lúcia perdeu por 8-1 para a equipe do União de Linha Pinhal, lá de Concórdia, e também caiu na competição. Roberto Lorenzon, agora a Chapecoense joga quarta-feira contra o Avaí, às 8 horas da noite na Ressacada, domingo, 11 horas da manhã, na Arena Condá, depois para a Copa do Mundo e volta no dia 22 de julho.
0: Exatamente, Felipe, depois de um jogo tenso em que a equipe do Palmeiras praticamente jogou com o time B para C, ou sei lá, alguns jogadores também de categorias de base, a equipe do Palmeiras teve o Alan expulso ainda no primeiro tempo, não conseguiu a Chapecoense impor um futebol, pouca criatividade, um time apático, sem vontade, um time que demonstrou desinteresse para com a partida, a demonstração pura e nítida nisso, em que os jogadores do Palmeiras jogaram, mesmo que com time reserva, jogaram para buscar o resultado, com a entrada do Paulinho, o Paulinho é diferenciado, fez aquele lance que originou o gol, ele em dois lances praticamente matou a Chapecoense, tivemos o gol mal anulado, bem verdade, para a Chapecoense, mas não justificaria tudo isso. E depois o Bolasie, que foi péssimo desde o começo da partida, dizendo o homem não consegue fazer um passe, tá aquelas pedaladas dele, parece que tá querendo fazer malabarismo dentro do campo. Infelizmente, a Chapecoense amarga mais um resultado negativo e vem fazendo uma campanha bem desastrosa na Série A. Futebol é assim, agora é honra, não é mais obrigação, é honra da Chapecoense conquistar a Copa Sul-Sudeste contra o Avaí. E esse caminho começa na próxima quarta-feira, lá em Florianópolis, 8 da noite, e às 11 do domingo subsequente, no próximo domingo, lá na Arena Condá. É compromisso realmente da Chapecoense. E agora, depois da pausa, oxalá que o Lacerda, que vem aí como novo técnico, não venha fazer uma palavra que dá, digamos assim, a conjunção de ritmo ou de rima, né? Que o Lacerda não venha fazer nada de errado. Tomara que venha fazer coisa certa. 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Colocamos um ponto final em mais um trabalho da Equipe de Esportes. Você que esteve ligado na Centro-Oeste, você ligado na Clube, prazerosamente desejamos para você uma semana abençoada. No próximo compromisso, estaremos juntos mais uma vez, juntamente com o Felipe, agradecendo a você, ouvinte, razão principal de todo o nosso trabalho. Em nome de todos, Roberto Lourenço lhe deseja muito obrigado, amigos e amigas do esporte.
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